0: Charlie Brown Jr., só de lua aqui na sua Jovem Pan. Rolou Goodbyes, Post Malone, Young Thug, Taylor Swift, você com a gente aí mais uma noite. Quintamos, 11 de junho. Você assistiu hoje a abertura, queridão e queridona? J Balvin regaçou lá. J Balvin, teve a Shakira. Que mais? Maná também, né? Baita de uma banda legal. E o jogo, bom, pra quem gosta de futebol, é isso aí. Estamos ansiosos pra sabadão agora, dia 13, é isso? Sabadão agora tem Brasilzão, hein? E a Jovem Pan vai transmitir pra você também. Você pode ficar por dentro aqui, ó, em jovempan.com.br, no nosso canal no YouTube, aqui na FM também, que você vai curtir essa transmissão que só a galera do esporte aqui sabe fazer, tá bom? Tamo junto, só na Pan, a música volta já. Segura aí, menino e menina. 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
2: Ah, vamos lá, estamos de volta então com muito mais músicas legais pra você. Quintamos, hein? Amanhã sextamos, 12 de junho. Bora aproveitar bastante então o final de semana que tá aí com coisas legais. Jogaço do Brasil chegando pra você reunir a família, os amigos, curtir de boaça. Leva a Jovem Pan com você, tá bom? E essa mudança de clima já tá estragando uma galera. Eu também já tô resfriado, um pessoal também já tá, mas a gente não deixa se abalar. Bora curtir bastante o final de semana. Elton John, Britney Spears chegando com Hold Me Closer na Pan. Já tem Skank, Billie Eilish, tem as sete melhores também.

0: aqui na Pan com This Love. Essa tem um baita de um tempo já, hein? Baita de um clássico que você ouve aqui na número 1 do Brasil. Meia-noite, horário de Brasília também. Tem clássicos da Pan pra você. Falando em programas legais, já tem as 7 melhores. Tamo juntasso aqui na número 1 do Brasa. Segura aí.
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0: Muito bem, Sabrina Carpenter com Tales aqui na sua Jovem Pan. Primeira posição, então, nas sete melhores. Antes, os meninos do BTS com Swan. Chegaram com tudo também. Olivia Dean, rolou Taylor Swift, Alex Zorin, Reyes. Grace Abrams abrindo bem a sequência. E temos a melhor da semana já já, Bruninho Mars. Com a sua música Just Mike, chegou também com tudo na programação da Pan. Você tá bem? Tudo certo? Tudo legal? Final de semana já pintou para a nossa alegria. Bora aproveitar então e cuidado com o resfriado, que tá mó galera resfriando demais.
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0: Pano número 1 do Brasil, tamo de volta com muito mais músicas legais. Rápido intervalo e a música volta já.
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0: Jovem Pan, classicão, hein? Classicaço. Já já, meia-noite, horário de Brasília, tem clássicos da Pan pra você curtir essas e outras que bombaram. E continua bombando na programação aqui da número 1 do Brasil. Falando em artistas bons, bora saber o que eles estão fazendo, então?
1: 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Conexão de volta aqui na Pan. E com a Copa do Mundo se aproximando, as novidades também começam a aparecer no mundo do pop. Uma delas é o single It Only Takes One Lion, lançado pelo Belen Sebastian, para apoiar a Escócia na competição. Será que vai adiantar alguma coisa? A música foi composta por Stuart Murdoch, logo após a classificação de sua seleção na vitória sobre a Dinamarca por 4-2 em novembro de 2025. E se você anda com saudade de Chris Cornell, em 26 de junho chega às lojas físicas e virtuais também o vinil duplo de Carry On, álbum lançado em 2007 pelo líder do Soundgarden, que infelizmente nos deixou em 2017. Além das faixas originais, o disco conta com uma série de extras, incluindo a versão de Cornell para Billie Jean de Michael Jackson. Para saber mais, siga a Pan nas redes sociais.
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Muito bem, garotona Tayla, aqui na número 1 do Brasil. Ela tava também hoje na abertura da Copa do Mundo, cantando pra gente ao vivaço lá. Dua Lipa chegando pra gente na Pan com 20 Season. Ótima noite.

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0: Aqui na Pop 24K Magic. Sensacional, baita sonzeira legal pra você ficar ainda em alto astral. Olha só, rimando tudo, menino Ricardo San, já chegando pra você com clássicos da Pan. Ótima noite de quinta, boa sexta-feira pra você, aproveite.
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0: pronto, começou mais um Clássicos da Pan. O melhor do flashback a partir de agora pra você matar saudades de grandes músicas na número 1 do Brasil. Tamo junto aqui. Eu sou o Ricardo Santi, acompanho nessa viagem e pra começar hoje tem uma que samplearam até a voz do Dr. Spock, o ator Leonard Nimoy. Bom, muita gente já pegou essa, né? Já foi dado o spoiler. Tô falando de Information Society pra começar. What's on your mind, na Pan?
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Virtual Insanity aqui na Jovem Pan. Antes teve a Jennifer Lopez com If You Had My Love. E a gente segue com o melhor do flashback. Agora tem a guitarra do Santana com a voz da Michelle Branch. É The Game of Love aqui nos clássicos da Pan.

Don't You Want Me, Human League, aqui na Jovem Pan, antes desse relês com Voyage, Voyage. E a nossa viagem no tempo continua. O destino agora é 1988. Tainted Love, Soft Cell, nos clássicos da Pan.

Michael Jackson, aqui na Jovem Pan, Don't Stop To Get Enough, do álbum Off The Wall, do finalzinho da década de 70. Antes teve a dupla Daryl Hall and John Oates, já dos anos 80, Out Of Touch. E agora o destaque é para 1986, relembrando Swing Out Sister, Breakout, aqui na Jovem Pan.

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0: Losing My Religion. R.E.M. aqui na Jovem Pan. Antes teve o Limp Bizkit, Behind Blue Eyes, e ponto final nessa edição. Amanhã tem mais, o melhor do flashback no mesmo horário.
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0: Você continua aqui na Jovem Pan. Eu sou Ricardo San e volto a falar contigo amanhã também. Se liga aí.
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0: Agora 4h59, bom dia para você. Hoje é sexta-feira, 12 de junho de 2026. Seja bem-vindo, bem-vinda aqui à programação da Jovem Pan. Nós estamos iniciando o Jornal da Manhã com os assuntos mais importantes do Brasil e do mundo. Vamos então aos destaques da edição de hoje. A Polícia Federal rejeita a segunda proposta de delação premiada de Daniel Vorcaro e pede ao STF que o ex-banqueiro deixe a carceragem da Superintendência da Corporação em Brasília. Supremo Tribunal Federal fixa prazo de 60 dias para que Big Techs adotem medidas para remoção de conteúdo ilegal, incluindo postagens de teor antidemocrático, terrorismo, incitação a racismo e induzimento ao suicídio. Lula assina decretos de 232 milhões de reais que autorizam desapropriações de áreas para legalizar territórios quilombolas e nega que o dinheiro seja obstáculo para a regularização fundiária no país. Governo avalia em 111 bilhões de reais por ano o impacto que 9 pautas-bomba atualmente em tramitação no Congresso terão nas contas públicas e estuda recorrer ao STF contra as propostas. Flávio entra com notícia crime no Supremo contra Lula por fala sobre enforcamento durante evento no município de Catalão, em Goiás, quando o presidente chamou integrantes da família Bolsonaro de traidores da pátria e, segundo o senador, incentivou apoiadores a matá-los. Donald Trump diz que autoridades iranianas aprovaram termos das negociações para pôr fim à guerra e suspende novos ataques. Mas Teherã afirma que ainda não tomou uma decisão sobre o acordo. Agora são 5 horas e 1 minuto. A gente começa a edição de hoje destacando para você que a Polícia Federal pede ao STF que Daniel Vorcaro deixe a carceragem da superintendência após rejeitar a segunda proposta de delação premiada. Quem tem as informações para a gente sobre esse caso é o Paulo Edson Fiore.
1: A Polícia Federal pediu ao ministro André Mendonça, do Supremo Tribunal Federal, a remoção de Daniel Vorcaro da carceragem da Superintendência da Corporação em Brasília. A solicitação foi encaminhada em conjunto com o comunicado que formaliza a rejeição da segunda proposta de delação premiada apresentada pelo ex-dono do Banco Master. O órgão considerou que o material não traz novidade ao que já havia sido identificado pelas investigações, além de não conter elementos de provas essenciais para os acordos de colaboração. Segundo a PF, Vorcaro teria poucas condições de corroborar relatos com documentos, já que não tem mais o controle do Master. Para os investigadores, os anexos entregues não apresentam fatos inéditos nem elementos de corroboração capazes de justificar o avanço de um acordo de delação. Também há a percepção de que o ex-banqueiro não está disposto a cooperar e estaria só tentando ganhar tempo longe de um presídio comum. A Polícia Federal e a Procuradoria-Geral da República avaliaram que, na segunda proposta, Vorcaro mais se defendeu e justificou os favores à classe política do que admitiu crimes e apontou novos caminhos de investigação. Já a defesa do ex-banqueiro aponta que os investigadores estão com má vontade em prosseguir com o acordo. Para ter validade jurídica, a delação precisa ser homologada pelo ministro André Mendonça. O relator do caso Master no STF já deu indicativos de que não irá concordar com a colaboração.
0: 5h03, hora da gente saber como fica o tempo nesta sexta-feira. Aliás, hoje é dia dos namorados, hein? E a Camila Yunes tem aqui as informações pra gente. Bom dia, Camila.
2: Ótimo dia para você, Nonato, para todo mundo que está aqui com a gente no Jornal da Manhã. Sexta-feira chegou e sexta-feira é de Dia dos Namorados. Por isso a gente vai trazer todos os destaques da previsão do tempo e olha, já adiantando que tem chuva e condição de chuva forte para algumas áreas, especialmente lá no centro-sul do país, porque como a gente vem falando aqui ao longo da programação da Jovem Pan, temos a atuação de vários sistemas. Uma baixa pressão atmosférica que vai dar origem a um ciclone extratropical. Esse ciclone está se formando ainda nesta sexta-feira. Temos também a atuação de um cavado meteorológico e frente fria. toda essa salada mista ajuda a alimentar as instabilidades. Então, alerta aqui para áreas do interior do Paraná, Santa Catarina e Rio Grande do Sul, onde essas pancadas de chuva podem ser mais fortes e as rajadas de vento também. Aqui no litoral do Paraná, de Santa Catarina e também no litoral gaúcho, as rajadas de vento podem chegar a 70 km por hora. Chove de moderada a forte intensidade também em áreas do estado de São Paulo, Minas Gerais, Goiás, Mato Grosso do Sul e também em Mato Grosso. No norte do país, aqueles temporais começam a diminuir um pouquinho, mas a gente ainda tem chuva moderada em áreas aqui do Amazonas e também do Amapá. No litoral nordestino, atenção aqui para os estados da Paraíba e também de Pernambuco. Mas a gente tem condição de tempo firme para algumas áreas do país, especialmente no interior nordestino, áreas aqui do Tocantins e norte do estado de Goiás. Lá no Tocantins, inclusive, a umidade relativa do ar continua baixa, abaixo de 30%. Mas como eu disse que nós temos a atuação de vários sistemas, vamos dar uma olhadinha nas capitais com os maiores volumes de chuva, pelo menos até domingo, porque esses sistemas continuarão atuando. Olha só, Porto Alegre está entre as capitais com os maiores volumes até esse final de semana, logo em seguida Recife e Campo Grande. Mas a gente tem também outras capitais, olha só, Natal, São Paulo e Belo Horizonte. Até domingo a gente tem condição de chuva. Mas vamos falar de temperaturas, como elas ficam para o dia de hoje. Aqui na capital paulista, olha só, máxima de 21 graus, tem condição de chuva ao longo do dia. Vai ser um dia dos namorados com temperaturas mais baixas, mais agradáveis. Lá em Porto Alegre, máxima de 16 graus e também tem condição de chuva e aí um volume maior, cerca de 35 milímetros. No Recife, calorão, máximo de 30 graus, também com pancadas de chuva. Agora, Nonato, a gente está monitorando o El Niño. A NOAA, que é a agência norte-americana que faz esses monitoramentos da atmosfera, cravou já nesta quinta-feira que o El Niño está completamente formado. E agora a gente vai relembrar como o El Niño atua aqui no Brasil. E olha só, lá no sul do país, traz um volume de chuva mais expressivo. Então, é aquela chuva em caráter de temporais que pode provocar transtornos, especialmente lá no Rio Grande do Sul. Nas áreas em vermelho do nosso mapa, então Goiás, áreas aqui de Minas Gerais, Espírito Santo, aqui no estado de São Paulo, as ondas de calor ficam mais frequentes. E há uma preocupação também com o norte do país, porque traz uma secura mais expressiva. E a tendência é de que esse El Niño ganhe ainda mais intensidade a partir da primavera. Mas claro que a gente vai monitorando todos esses detalhes. Uma boa sexta-feira para você, Nonato, e até semana que vem.
0: Camila Yunis, sempre participando conosco aqui do Jornal da Manhã, na sua primeira edição, atualizando as informações sobre a meteorologia. Olha só, a Frente Parlamentar da Agropecuária quer acelerar a votação na Câmara do projeto de lei que cria linhas de crédito para a renegociação de dívidas rurais. Quem tem os detalhes para a gente é a repórter Beatriz Souza.
3: Entre essas propostas está o projeto de lei que prevê a renegociação das dívidas de produtores rurais afetados por eventos climáticos extremos. O texto, já aprovado pelo Senado, também autoriza a União a bancar a equalização das taxas de juros e, segundo os cálculos do governo, pode representar um custo de até 140 bilhões ao longo de 13 anos. Com a aprovação no Senado, a Câmara dos Deputados se tornou o principal palco da disputa. Agora, caberá ao presidente da Casa, Hugo Mota, decidir os próximos passos da proposta em meio às pressões políticas de um ano eleitoral. O cenário fica ainda mais complexo, porque a pauta da Câmara está trancada. Isso ocorre porque um projeto do governo federal em regime de urgência ainda não foi analisado pelos deputados, impedindo a votação de outras propostas legislativas. Hugo Mota chegou a pedir ao Palácio do Planalto a retirada da urgência para destravar a pauta e permitir o avanço de outros projetos. O pedido, porém, não foi atendido, aumentando a tensão entre Congresso e Executivo. Diante desse cenário, a Frente Parlamentar da Agropecuária intensificou as articulações para convencer Hugo Mota a dar prioridade à proposta da renegociação das dívidas dos produtores rurais. Enquanto o agro pressiona pela votação do texto que veio do Senado e não agradou ao Executivo, o governo também se movimenta nos bastidores para tentar travar o avanço da matéria. Pela proposta, parte dos recursos utilizados para custear os subsídios viria do Fundo Social. abastecido por receitas da exploração de petróleo do pré-sal. Outro objetivo da bancada ruralista é garantir que a relatoria do projeto fique com um parlamentar ligado ao setor agropecuário.
4: Em ano eleitoral, poucos parlamentares querem ser vistos como os responsáveis por dificultar medidas de apoio ao agronegócio. Por outro lado, o governo já sinalizou que, caso o projeto seja aprovado pelo Congresso, poderá recorrer ao Supremo Tribunal Federal, alegando a violação de lei da responsabilidade fiscal e as regras de equilíbrio de contas públicas.
0: E como você ouviu aqui na nossa abertura, esse foi um dos destaques da semana nessa discussão entre governo e Congresso nas chamadas pautas bomba, né? Inclusive, o Ministério da Fazenda refez os cálculos, diz que o impacto será de 111 bilhões de reais por ano, o que ainda assim é um impacto considerável. E, aliás, essa queda de braço entre governo e Congresso em torno do aumento dos gastos em período eleitoral e o risco disso para as próximas gestões, ou seja, para o próximo governo a partir de 2017, esse é o assunto aqui do comentário do José Maria Trindade.
5: Pois olha, enquanto o governo reclama e chora, alguns comemoram no Congresso Nacional a aprovação de 3 projetos de bondade. É um aumento de gasto calculado em quase 200 bilhões de reais. É 4 vezes, por exemplo, as emendas parlamentares, para se ter uma ideia. Mas o que mais comemorou mesmo foi o presidente da Frente Parlamentar da Agricultura, toda poderosa FPA. O deputado Pedro Lupion mostrou que foi um projeto negociado, muito difícil de ser aprovado e necessário. É a securitização e também a renegociação das dívidas rurais. É, são os que foram atingidos por intempéries da natureza, ou muita chuva, ou pouca chuva, ou até guerra. Esta é uma atividade principal do Brasil hoje. É a âncora verde, é a economia do Brasil, merece sim um cuidado especial. Também um novo piso salarial para dentistas e médicos e ainda a possibilidade de aumento salarial e aposentadorias especiais, ou seja, mais engessamento do Estado. Não é bom, mas o governo não pode reclamar, porque é exatamente o grupo do presidente Lula que está distribuindo benesses por aí e tentando exatamente mostrar que o governo é bonzinho. Isso para interferir na campanha eleitoral. Então, se o governo parar de aumentar os gastos, pode ser que o Congresso também pare de aumentar os gastos através de projetos. Agora, veja bem, se isso for aplicado com o orçamento engessado como está, o próximo presidente da República, que tomará posse em janeiro, vai enfrentar dificuldades extras, viu? O orçamento já está estrangulado e colapsado.
0: Hora da gente falar aqui também de uma das promessas de campanha, né, do governo Lula para esse mandato, que é a discussão em torno do INSS. Pois o presidente Lula confirma a promessa de zerar a fila do INSS antes das eleições, que aliás é uma promessa não só do governo Lula, mas de vários governos na tentativa de fazer com que essa fila fique zerada, o que não tem ocorrido nos anos recentes. Mas quem tem as informações sobre esse assunto é o repórter André Anelli.
6: O presidente Lula prometeu que vai cumprir uma das principais bandeiras de campanha de 2022, que era zerar a fila do INSS. Segundo ele, até setembro vai ser resolvido o problema que é uma das principais queixas dos beneficiários. Em abril, Lula demitiu o então presidente do INSS, Gilberto Valer, e colocou no lugar a servidora de carreira Ana Cristina Viana Silveira, que, segundo o presidente da República, prometeu a ele o fim da fila do INSS.
7: Aliás, eu quero dar os parabéns à nova presidenta do INSS, que prometeu para mim que até o mês de setembro ela vai zerar a famosa fila do INSS de pessoas esperando benefício.
6: Segundo o Ministério da Previdência, a fila do INSS registra atualmente o menor patamar em 17 meses, com um estoque de 2 milhões e 200 mil pedidos. A pasta considera que a meta de zerar a fila do INSS é acabar com o estoque de requerimentos com mais de 45 dias. Todos os meses, o Instituto recebe, em média, 1.300.000 novos pedidos de benefícios. De Brasília, André Anelli.
0: E o Supremo Tribunal Federal formou maioria de votos para fixar que as Big Techs têm um prazo de 60 dias para implementar as medidas que aumentam a responsabilidade das plataformas pelo conteúdo publicado. Acompanhe os detalhes aqui na reportagem da Janaína Camilo.
8: O plenário do STF finalizou o segundo dia de julgamento de recursos contra a decisão do tribunal que ampliou a responsabilização dos provedores de internet por publicações de usuários. Os recursos foram apresentados pelas empresas e também entidades do setor, pedindo esclarecimentos sobre determinados pontos do que foi decidido e também prazo para que possam se adequar às novas regras. Em junho do ano passado, o STF alterou o Marco Civil da Internet, que exigia ordem judicial para que uma plataforma fosse obrigada a retirar do ar conteúdo criminoso. Agora, basta uma notificação, que pode ser feita por um usuário, por exemplo. As plataformas podem ser punidas por publicações contendo, por exemplo, crimes de racismo, homofobia, incitação à violência e terrorismo. Mas a exigência de ordem judicial ainda vale para crimes contra a honra. Já conteúdos ilícitos em anúncios publicados por impulsionamentos pagos ou feitos por robôs, a remoção deve ser imediata, sem a necessidade de notificação.
9: Neste segundo dia de julgamento, o plenário do STF manteve a decisão que ampliou a responsabilidade das plataformas de internet. Mas ao longo da sessão, os ministros sugeriram alterações pontuais à tese que foi definida no ano passado. E também de acordo com as alegações dos recursos das empresas, de haver uma clareza maior sobre quais critérios vão determinar uma responsabilização. Com isso, o julgamento vai ser retomado na próxima quarta-feira, para que uma nova tese com ajustes seja discutida.
8: O relator da maior parte dos recursos, o ministro Dias Toffoli, passou praticamente os dois dias de julgamento lendo o voto e propondo alterações. Uma delas já foi definida por unanimidade pelos ministros. O prazo de 60 dias para que as regras comecem a valer e a partir da conclusão deste julgamento. Mas a corte ainda vai decidir, por exemplo, se as novas regras sobre a responsabilização irão valer para as ações ajuizadas contra as plataformas até a data do julgamento em junho do ano passado e que ainda estão em aberto. Toffoli defende que sim, mas o ministro Flávio Dino alega que isso demandaria deveres retroativos.
10: E compreendo, ministro Toffoli, que de fato aqui há uma divergência, porque Vossa Excelência propõe uma imediatidade da aplicação da tese, como eu mencionei há pouco. Como ela tem efeito vinculante, faz sentido. A questão é que a tese, isso implicaria criar deveres retroativamente.
8: Outra divergência à tese foi proposta pelo ministro Alexandre de Moraes, que pediu para destacar que as redes sociais não sejam classificadas como neutras. Segundo ele, as plataformas têm posicionamento político, ideológico e econômico.
11: Elas têm posicionamento político, posicionamento ideológico, posicionamento econômico. Então, devem ter o mesmo controle de que qualquer pessoa que exagere e pratique crimes com isso.
8: O ministro André Mendonça, que no julgamento do ano passado votou contra a responsabilização das plataformas, voltou a dizer que as mudanças podem gerar impactos negativos sobre a liberdade de expressão. A fala acabou causando reação dos colegas.
12: O que eu acho que a gente deve privilegiar a liberdade de expressão, não o que é o artificial. E aí responsabilizar ou não a liberdade de expressão, que é inerente a cada ser humano.
13: A questão é, o robô tem liberdade de expressão?
12: Por isso que o ideal seria não termos essa figura, né?
14: Mas é como disse o ministro Gilmar, tem uma mão que balança o preço aí.
8: Dias Toffoli se comprometeu a reunir todas as sugestões e entregar uma nova proposta de tese na segunda-feira aos gabinetes dos colegas.
0: Jornal da Manhã, 5 horas e 18 minutos agora.
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2: 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Jornal da Manhã, são 5 horas e 21 minutos agora. Seguimos com outros assuntos. O presidente Lula volta a afirmar que os Estados Unidos mentiram ao citar questões ambientais entre as justificativas para impor taxas aos produtos brasileiros. Você deve se lembrar disso, né? Uma taxação mais recente do governo americano, e entre as justificativas tinham várias outras, mas uma delas era exatamente o problema ambiental, a preservação do meio ambiente aqui no Brasil. Quem tem detalhes a respeito desse assunto para a gente é o repórter Marco Viana.
3: A Amazônia registrou uma queda histórica nos alertas de desmatamento. Os dados foram divulgados pelo Instituto Nacional de Pesquisas Espaciais, o INPE, durante evento realizado em Brasília. Somente no mês de maio, a redução foi de mais de 60% em relação ao mesmo período do ano passado.
4: No caso especificamente do mês de maio, a gente tem uma redução de 61,4%. Foi a maior redução nesse mês de maio, quando a gente compara com todas as outras medições que a gente teve, né? A maior redução, tanto percentual, quanto uma redução absoluta, em valores absolutos comparados com o mês do ano anterior. Comparado aí, mesmo comparado com o ano retrasado, que já vinha de uma queda, ainda assim é uma queda de 26,3%.
3: Além da Amazônia, o Cerrado também apresentou redução nos alertas de desmatamento. Para o governo federal, os resultados são consequência de uma estratégia que combina monitoramento por satélite, fiscalização em campo e investimentos em projetos de desenvolvimento sustentável. Segundo o Ministério do Meio Ambiente, ações coordenadas entre União, estados e municípios têm ajudado a conter o avanço da destruição florestal.
5: Os números foram apresentados durante uma visita do presidente Lula ao Observatório Regional Amazônico aqui em Brasília. O espaço reúne informações de monitoramento ambiental de diversos países da Amazônia e tem como objetivo auxiliar a retomada de decisões e o combate a crimes ambientais em toda a região.
3: Durante a apresentação, o governo também detalhou as principais ações implementadas nos últimos anos. Entre elas estão a retomada dos planos de prevenção e controle do desmatamento, o fortalecimento das operações do IBAMA e do ICMBio e a destinação de recursos para municípios considerados prioritários no combate ao desmatamento.
6: Nós estamos investindo R$800 milhões no primeiro momento com recursos do Fundo Amazônia para desenvolver escritórios de governança ambiental, regularização fundiária ambiental dos agricultores familiares para eles poderem entrar na atividade produtiva legalizados e poder receber crédito e outras políticas públicas. Bolsa Verde, que é um tipo de Bolsa Família para comunidades que moram em áreas protegidas, 72 mil famílias beneficiadas, 305 mil quilômetros quadrados de áreas protegidas, 125 municípios na Amazônia, 465 unidades de conservação beneficiadas, mais de R$318 milhões que vão para o PIX das comunidades, né, e das famílias que estão ajudando a proteger essas áreas.
3: O evento também teve tom político. Ao comentar os resultados, o presidente Lula defendeu a política ambiental brasileira e afirmou que os dados oficiais devem ser utilizados para responder às críticas internacionais relacionadas à preservação da floresta amazônica.
7: Ele não sabe o trabalho que nós fazemos para fazer com que o desmatamento chegue a desmatamento zero até 2030. Isso não é uma decisão de nenhuma COP, não é decisão da ONU, isso é uma decisão do nosso governo. É por uma questão de justiça e de participação do Brasil como ajuda ao planeta Terra cumprir com a nossa obrigação de tentar evitar o desmatamento o máximo possível e provando que o não desmatamento é mais lucrativo do que o desmatamento.
3: Os dados apresentados reforçam a meta do governo federal de eliminar o desmatamento ilegal até 2030. Os números também devem ser utilizados pelo Brasil nas discussões internacionais sobre clima e preservação ambiental nos próximos meses.
2: Lembrando que vários especialistas indicam, né, que o presidente Donald Trump, por sua vez, não faz o dever de casa também, porque várias entidades que fazem a fiscalização das questões ambientais nos Estados Unidos acabaram tendo seus quadros de funcionários reduzidos. Você tem menos pessoas trabalhando e, consequentemente, uma falta de olhar para o desmatamento em território americano também. Hora de falarmos de saúde aqui no Jornal da Manhã. No quadro Viva Bem de hoje, o Márcio Atala dá dica para os namorados aproveitarem a data festiva. Acompanhe.
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8: Olá, ouvintes e espectadores da Jovem Pan. Dia dos namorados. A dica é, claro, investir nas relações afetivas. Isso aumenta a expectativa de vida. Os estudos mostram isso. Então, aproveite o Dia dos Namorados para estar ali com a pessoa que você gosta, que você tem esse vínculo emocional. Outras coisas também são importantes para a gente viver mais e melhor. E uma delas é a saúde financeira. A Organização Mundial da Saúde colocou a saúde financeira como um pilar para o envelhecimento saudável. E para falar sobre esse tema, amanhã, às 11 da manhã, o meu convidado no Viva Bem é o colunista aqui da casa, o economista Alan Gani. 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
2: Está aí o Márcio Atala, portanto, trazendo aí as dicas para o Dia dos Namorados nesta sexta-feira, data que, inclusive, deve movimentar também o comércio, não só em São Paulo, mas em todo o Brasil. A gente vai conferindo e atualizando para você no decorrer da programação aqui da Jovem Pan. Olha, a Polícia Civil concluiu o laudo sobre a explosão que matou duas pessoas após um vazamento de gás durante uma obra da Sabesp na Zona Oeste de São Paulo. Acompanhe aqui os detalhes na reportagem de João Vitor Revedilho.
9: A portas fechadas no Palácio dos Bandeirantes, o governador Tarcísio de Freitas se reuniu com diretores da Sabesp e da Comgás após o vazamento registrado no centro de São Paulo no começo do mês. De acordo com fontes que estiveram presentes no encontro, Tarcísio e a cúpula do Palácio cobraram um aumento da fiscalização das obras para reforçar o cuidado com o registro de novos casos. Um dos pedidos foi para a criação de uma diretoria de segurança nas empresas, responsável por atestar os riscos da escavação em locais críticos, além de uma central de interferência para a atualização de dados das empresas, que ficaria a cargo do órgão regulador. As ideias acontecem em meio à tentativa do governo de São Paulo em mitigar a crise após a explosão no bairro do Jaguaré no último mês. Duas pessoas morreram, outras três ficaram feridas e 46 casas foram afetadas após uma obra da Sabesp atingir uma tubulação da Comgás. Outras alternativas postas na reunião são a possibilidade de fazer escavações manuais e a realização de auditorias independentes, às vezes de surpresa. O Palácio deve avaliar todos os novos procedimentos adotados pelas empresas. Na quinta-feira, a perícia entregou o laudo sobre o acidente do Jaguaré para a Polícia Civil. O documento segue em sigilo até a análise dos investigadores. A polícia apura a possibilidade de falhas na avaliação da Comgás, além de um possível erro de escavação da Sabesp. As duas empresas lamentaram a tragédia e também conduzem investigações internas para identificar a falha que levou à explosão para evitar novos incidentes.
2: Agora são 5 horas e 30 minutos. Seguimos com o Jornal da Manhã, atualizando para você as informações mais importantes desta sexta-feira aqui na Jovem Pan. Vamos falar de economia? A produção industrial brasileira voltou a crescer. Acompanhe aqui os detalhes na reportagem de Rodrigo Viga.
10: A produção da indústria brasileira acelerou na passagem de março para abril desse ano, segundo o IBGE, em 10 dos 15 locais pesquisados. Parques Fabris, de Minas Gerais, de São Paulo, Rio de Janeiro, cresceram, inclusive, acima da média nacional. O crescimento médio foi de 0,7%. Mas na Bahia, destaque do mês de abril, a expansão fabril foi de 3%, ao passo que no Ceará e no Espírito Santo, 2,3% e 2,1%. Minas Gerais teve um crescimento na produção industrial de 2,1%. Aqui no Rio de Janeiro, 1,5%. E São Paulo, alta de 0,9%. O IBGE começou a captar uma estratégia, algumas indústrias, alguns setores, em meio ao conflito entre Estados Unidos e Irã, na região do Oriente Médio, aumentando produção, ampliando oferta para oferir ganhos e também lucros. Na comparação entre abril desse ano e abril do ano passado, a expansão foi ainda mais expressiva, 2,7%, segundo o IBGE. Gabriel Warian, analista da Cultura Capital, avalia aqui na Jovem Pan a performance do setor industrial brasileiro agora em abril de 26.
11: E o dado regional da indústria divulgado só reforça o quadro da recuperação gradual e mais disseminada do setor manufatureiro brasileiro. Com o avanço na maioria dos locais pesquisados e São Paulo exercendo papel de destaque ao crescer acima da média nacional, já vemos sinais claros de que o impulso observado nos últimos meses não está restrito a poucos polos. Claro que ainda há desafios estruturais importantes, mas o resultado de hoje alimenta a visão de que a indústria brasileira está, aos poucos, reconquistando tração.
10: No acumulado do ano, o setor industrial brasileiro já tem um crescimento de 1,7%. Na comparação de 12 meses, a alta acumulada é de 0,7%, segundo o IBGE. Do Rio, Rodrigo Viega.
2: Quando a gente fala de economia, a gente pensa também nas questões de conflitos pelo mundo, né? Não só a Rússia e a Ucrânia, mas também no Oriente Médio, principalmente, que é o mais recente. A comentarista Denise Campos de Toledo analisa que a trégua anunciada por Donald Trump traz um alívio momentâneo aos mercados. O detalhe é saber se essa trégua também vai efetivamente se concretizar, vai ocorrer na prática, como ele disse ontem. Só que incertezas externas e fiscais, além de pressões inflacionárias e os juros altos também, tudo isso, todo esse caldo, acaba mantendo o cenário de volatilidade, não só no Brasil, mas também em todo o mundo. Vamos conferir então agora o comentário da Denise Campos de Toledo.
12: Trump falou em trégua e o mercado aqui também deu uma trégua, com a bolsa em alta e o dólar em queda mais acentuadas nesta quinta-feira. Mas assim como há desconfianças em relação ao conflito, à possibilidade de um efetivo entendimento entre Estados Unidos e Irã, também não se pode falar em tendência para o mercado, a não ser para as aplicações atreladas aos juros, que devem seguir com bons ganhos diante da perspectiva de manutenção da taxa básica em um patamar elevado. Até notícia boa pode provocar maior cautela na condução da política monetária pelo Banco Central. É o caso do setor de serviços, que registrou avanço de 1,2% em abril, quase o dobro da média das projeções após os tropeços dos meses anteriores. Serviços que respondem por cerca de 70% do PIB também são um dos principais focos de resiliência dos aumentos de preços. Portanto, esse fôlego traz mais preocupações quanto ao andamento da inflação, cujas projeções já estão bem acima do teto da meta para este ano. A guerra ainda pode ter mais reflexos via preços de petróleo, de fertilizantes, tem outros fatores influenciando a formação de preços no país e a questão fiscal, que afeta a inflação, os juros, o humor do mercado, tem ganhado força não apenas pelos estímulos do governo à atividade econômica, estímulos que se traduzem em mais gastos, mas agora também pelas pautas-bomba que estão avançando no Congresso. São condições que trazem mais incertezas e podem provocar mais instabilidade no mercado financeiro, além, é claro, dos fatores externos.
2: Agora, 5h35, falamos de Copa do Mundo de 2026, que começou com festa, shows e emoção no estádio Azteca, no México. Os detalhes você tem na reportagem de Guilherme Silva.
13: A Copa do Mundo de 2026 começou e a abertura foi marcada por shows, festa nas arquibancadas e muita emoção no estádio Azteca, na cidade do México. Além disso, com o Mundial sendo disputado em 3 países, a FIFA realizará outras 2 cerimônias como essa. A segunda será no Canadá. Nesta sexta-feira, às 16h, pelo horário de Brasília, antes de Canadá e Bósnia. E a última acontece um pouco mais tarde, às 22h, também pelo horário de Brasília, antecedendo Estados Unidos e Paraguai. Em campo, a seleção mexicana confirmou o seu favoritismo e venceu a África do Sul por 2-0, com gols de Quiñones e Jiménez. Inclusive, O centroavante Jiménez marcou seu primeiro gol em Copa após 11 jogos em 3 participações anteriores. A partida também chamou atenção pela arbitragem brasileira de Wilton Pereira Sampaio, que expulsou 3 jogadores, sendo 2 da África do Sul e 1 do México. Pelo menos 2 dessas bastante exageradas. 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
2: Pois é, e ainda nessa quinta-feira de estreia da Copa do Mundo, teve emoção no México, porque embalada pela torcida local em Guadalajara, a Coreia do Sul venceu a Tchequia por 2-1 e de virada. Após a primeira rodada, a Coreia do Sul está na segunda colocação do grupo, atrás dos mexicanos, que, como você acompanhou, venceram o seu primeiro jogo. Isso por causa do saldo de gols. A Tchequia está na terceira colocação da chave e a África do Sul é a lanterna. Um esclarecimento nessa história de Tchequia é a República Tcheca, que agora passa a ser chamada de Tchequia, assim como a República Eslovaca é chamada de Eslováquia, Tchequia, para facilitar. Isso já está aparecendo nos rankings, numa série de lugares, já que houve essa alteração recentemente para, de algum modo, ficar um pouco mais claro para todo mundo. Então, agora a República Tcheca é chamada de Tchequia apenas. E, para reforçar, hoje nós temos também mais 2 jogos, hein? Em Toronto, o Canadá recebe a Bósnia às 16h. E em Los Angeles, os Estados Unidos estreiam enfrentando o Paraguai com direito à apresentação da brasileira Anitta antes da bola rolar. Portanto, teremos o show da Anitta. Seguimos falando de Copa do Mundo porque, fora do estádio, a abertura da Copa foi marcada por violentos protestos na cidade do México. Quem tem os detalhes para a gente a respeito desse protesto, né, que já estava, entre aspas, previsto, é o Paulo Edson Fiore.
14: Dezenas de manifestantes...

0: Mais cedo, grupos de professores, familiares de desaparecidos e estudantes haviam se concentrado nos arredores do Azteca, mas se depararam com um forte esquema de segurança. Eugênia Islas, ativista de um grupo de busca de desaparecidos, protestou. O Estado destinou dinheiro público demais, são os nossos impostos, para dar as boas-vindas aos estrangeiros, que, na verdade, são pessoas ultra-ricas de outros países e pessoas muito ricas deste país, porque os ingressos estão acima de 240 mil pesos. Então, é importante que saibamos o que está acontecendo, que existem outras causas que, sim, precisam desse dinheiro público para serem financiadas.
1: Que há outras causas que sim necessitam esse dinheiro público para financiar.
0: Laura Jessica Escamídia, esposa de um desaparecido, também cobrou respostas. Eles esperam uma Copa do Mundo como se fosse a grande festa, mas nós esperamos nossos familiares, mães esperam seus familiares. Isso não se compara com o que nós gastamos, não é?
2: Gastado nós, verdade?
0: Os protestos na capital mexicana, desde a semana passada, haviam colocado em dúvida a abertura do FanFest da FIFA, localizado na emblemática Praça El Zócalo, uma das maiores do mundo. Apesar da tensão, após o jogo, os torcedores deixaram o estádio Azteca, fazendo uma grande festa pela vitória do México na abertura do torneio.
3: Bom, agora uma notícia triste para o futebol brasileiro. Isso porque um dos zagueiros mais emblemáticos da história do futebol aqui do país e da seleção brasileira também, Hércules Brito Ruas, morreu nesta quinta-feira no Rio de Janeiro aos 86 anos. Ele estava internado por causa de uma pneumonia. O ex-jogador formou uma dupla marcante na conquista da Copa de 1970 no México com o Piazza. Brito foi considerado o jogador com o melhor preparo físico do Mundial, que resultou no tricampeonato do Brasil. O ex-jogador vestiu as camisas de Vasco, Flamengo, Corinthians, Inter e Botafogo. Dos 11 titulares que jogaram a final da Copa de 70, o Brasil já perdeu o goleiro Félix, Carlos Alberto Torres, Everaldo, Pelé e agora o zagueiro Brito também. 5 horas e 41 minutos, seguimos com outros destaques para você, porque a Dora Kramer analisa que a Copa do Mundo domina o cenário político e os candidatos tentam se aproximar do futebol. Mas o histórico indica que isso não influencia o resultado das eleições. Confira.
4: Nas próximas 5 semanas, a Copa do Mundo vai dominar a cena, deixando a política, a eleição e as campanhas em segundo plano. Só que os candidatos vão fazer tudo para dividir esse espaço e procurar, de alguma forma, se associar ao que acontece no futebol, principalmente se a trajetória do Brasil for positiva, né? Isso traz de volta um tema que é discutido por aqui há mais de 30 anos, desde que as eleições presidenciais começaram a coincidir com a Copa do Mundo. E a questão é: o desempenho da seleção influencia no resultado da eleição? O histórico de 1994, que foi quando começou esse ciclo, de 1994 para cá, indica que, nesse caso, futebol e política não se misturam, no caso de Copa do Mundo e eleição no mesmo ano. Nesse período, de 94 para cá, só uma vez o governo e o Brasil se deram bem na Copa e na eleição. Foi justamente em 94, mas aí a vitória governista com Fernando Henrique Cardoso teve muito mais a ver com o plano real do que com a conquista do Tetra nos Estados Unidos. Portanto, daí a gente chega à conclusão que o uso político do futebol não tem eficácia eleitoral.
3: Agora temos 5h43, hora da gente falar de economia, porque o setor de serviços apresenta a primeira alta, isso depois de 6 meses. Acompanhe aqui na reportagem do Rodrigo Viga.
5: Depois de um mês de março bem ruim, o setor de serviços se levantou, se recuperou em abril desse ano, segundo o IBGE. Crescimento acima das expectativas, uma alta de 1,2% no volume entre março e abril, agora.

0: 2026. O mercado estava projetando uma expansão de 0,5%, 0,6%, ou seja, essa taxa de 1,2% foi o dobro das estimativas de analistas e especialistas do mercado financeiro. Além disso, foi o melhor mês de abril desde o ano de 2021 e, olhando mês contra mês anterior, melhor desempenho desde outubro de 2024. Foi uma expansão generalizada, disseminada nessa pesquisa de abril no Instituto Brasileiro de Geografia e Estatística. 5 segmentos analisados tiveram taxas positivas. Destaque para o setor de transportes, aquele mais pesado, mais relevante dentro da pesquisa mensal de serviços. Mas a guerra continuou afetando uma das principais atividades desse grupo, transporte, e também da pesquisa de uma maneira geral. Transportes rodoviários de carga. O óleo diesel mais caro acaba impactando a receita dessa atividade. Somente nos meses de março e abril, a alta do óleo diesel foi de quase 19%. Otávio Barros, da FAME Capital, analisa aqui na Jovem Pan o comportamento do importante e relevante setor de serviços agora em abril de 2026.
1: O dado chega em um momento decisivo para o Banco Central às vésperas da reunião do Copom. Serviços são especialmente relevantes para a Selic porque têm ligação direta com inflação de mão de obra, consumo e renda. Quando esse setor cresce de forma disseminada, como aconteceu em abril, o Banco Central tende a ficar mais cauteloso antes de acelerar cortes de juros. Isso não significa que a Selic precise subir e nem que o ciclo de queda acabou, mas reduz espaço para uma postura mais agressiva do Copom. Com serviços perto de recorde histórico, mercado de trabalho aquecido e inflação ainda sensível nesse segmento, o BC deve preferir a prudência.
0: Com o resultado do mês de abril, essa alta de 1,2% do setor de serviços agora está muito perto do topo, do pico da série histórica, que foi outubro do ano de 2025. É o terceiro maior patamar de toda a série histórica, perdendo somente para outubro e novembro do ano passado. Felipe Santana, da Axia Investing, analisa aqui na Jovem Pan o comportamento do setor de serviços agora na abertura do segundo trimestre de 2026.
2: O mês de abril foi privilegiado com pelo menos 2 feriados nacionais e alguns outros estaduais e municipais. Tudo isso impulsiona o turismo, em especial o transporte aqui no Brasil. O setor responde por praticamente 70% do PIB e é o maior empregador nominal do Brasil. Este é o lado positivo da leitura. Do lado negativo, nós temos a continuidade dos gastos e da expansão da atividade econômica que pressionam a inflação no país. Dados de inflação que seguem em tendência de alta e prejudicam o corte de juros do Banco Central.
0: No acumulado do ano, entre janeiro e abril de 2026, o setor de serviços acumula um crescimento no volume de 2,2%. E ao longo dos últimos 12 meses, taxa também positiva de 2,9%, segundo o IBGE. Do Rio, Rodrigo Viega.
3: E na política, o Estado de Minas continua concentrando as atenções. O Partido dos Trabalhadores, por exemplo, ainda busca um nome para concorrer ao governo mineiro. Quem tem as informações para a gente em Minas é o Rodrigo Costa.
4: O PT tem apostado em pesquisas eleitorais para cravar a definição do nome que a sigla indicará para a disputa pelo governo de Minas Gerais. Mas a palavra final cabe ao presidente Luiz Inácio Lula da Silva. Essa sinalização teria sido dada pelo presidente nacional da sigla, Edinho Silva, a membros da executiva estadual com quem se encontrou nesta semana na sede do partido em Brasília. Segundo petistas que estiveram com o dirigente, ele teria apresentado o resultado da última pesquisa interna feita pela sigla. O levantamento apontava o ex-vereador de Belo Horizonte, Gabriel Azevedo, do MDB, pré-candidato já ao governo, como o nome mais bem posicionado entre as alternativas avaliadas para compor o projeto eleitoral petista aqui em Minas. Outros nomes que vêm sendo cogitados por setores do PT, no entanto, não teriam registrado desempenho relevante no levantamento. Entre eles estão Sandra Goulart, em uma eventual pré-candidatura pelo PT e os nomes de Jarbas Soares e Josué Gomes, ambos filiados ao PSB e aptos a se candidatar. No fim de maio, já havia sinais públicos de uma aproximação entre Gabriel Azevedo e as lideranças petistas. A ex-prefeita de Contagem, Marília Campos, do PT, atuou como interlocutora entre o MDBista e o partido. Os dois se reuniram para discutir um diagnóstico do cenário político mineiro com troca de propostas e a identificação de afinidades programáticas. De Minas Gerais, Rodrigo Costa.
3: E a Go Air Business, uma das principais publicações voltadas para o empresariado e estilo de vida, lançou a 31ª edição. E o destaque da capa é o empresário Roberto Justus. Acompanhem com Camila Yunes.
5: Ao lado de grandes nomes do empreendedorismo brasileiro, a Go Air Business lançou a 31ª edição. Destacando a pluralidade da revista, que hoje é multiplataforma, o CEO Norberto Busto detalha os destaques desta edição.
6: Escolas de empreendedorismo. São escolas que realmente vai ajudar aquele empreendedor que sempre foi na bossa, no jogo de cintura e tudo mais. Agora não. Agora ele tem essas escolas muito bem conceituadas, muito que formam e dão realmente caminhos para esse empreendedor realmente ter sucesso.
5: Quem estampou a capa foi o empresário Roberto Justus. Conhecido como um dos grandes nomes da comunicação, Justus tem empreendido no setor da construção civil. Aos 71 anos, ele se orgulha de estar sempre em movimento e ressalta as inovações para o setor.
7: A construção especializada veio ser a solução, né? Principalmente para esse apagão de mão de obra que tem no país hoje. A solução de obras mais rápidas, com outra qualidade, feita em ambiente confinado dentro de fábrica, o que é muito importante porque evita uma série de intempéries, então você tem obras mais aceleradas. A industrialização é um caminho sem volta. A China, a Ásia, Estados Unidos, Europa já estão muito à frente do Brasil e estava na hora da gente fazer. Tem outros players fazendo, mas a Silcorp veio realmente com um investimento muito grande, uma fábrica espetacular, fazer frente a essa, vamos dizer, esse desafio de mostrar para o Brasil que a industrialização é a solução da construção.
5: Juros elevados, instabilidade política e excesso de burocracia são os pontos que Roberto Justus considera que criam impasses para os empresários.
7: Então, nós temos uma filial nos Estados Unidos e eu vejo quão mais fácil é operar lá nos Estados Unidos do que aqui. A Silcorp USA, ela tem mais facilidade, ela tem mais apoio das autoridades, ela paga menos tributos, ela tem mais incentivos. Então, tudo isso seria muito importante que o empresário brasileiro tivesse, que os nossos governantes, que o nosso ambiente fosse um ambiente mais favorável ao empreendedorismo, à iniciativa privada, que é quem gera os maiores empregos, o maior número de empregos do país, obviamente, está na iniciativa privada.
5: Por falar em desafios, Camila Malucelli tem uma empresa que auxilia na obtenção da cidadania italiana. Depois de uma alteração na legislação da Itália, os processos ficaram mais complexos.
8: A mudança de lei impactou drasticamente, porque passou a restringir geração. Então, filhos e netos de italianos que têm direito de reconhecer a cidadania italiana hoje. E quem é filho e neto no Brasil? Né? Considerando que somos descendentes de uma imigração muito mais lá de trás. Então, hoje a maioria é bisneto para cima. E essas pessoas perderam o direito de reconhecer na forma administrativa. Está tendo uma briga judicial, uma luta judicial, na verdade, uma grande guerra, onde enfrentamos já várias batalhas, para decidir isso nas cortes superiores italianas.
5: Já a empresária Sofia Martins atua no setor imobiliário de luxo e destaca como a pandemia alterou as demandas do setor.
9: Mudou o comportamento, mudou a forma de morar. Mudou a forma de morar, então muitas coisas a gente faz alterações, como na incorporação de projetos, desenvolvimento de produtos, academias maiores, mais equipadas, parte de yoga, parte de meditação, respiração, tudo que dá longevidade.
5: Karen Bazulta é diretora-geral de uma empresa que atua na comunicação integrada para fortalecer o turismo. Para ela, a comunicação vive um novo momento.
10: Toda a parte digital fez uma mudança bem disruptiva, eu acho que na forma como a gente trabalha a comunicação. A vinda dos influenciadores também, isso muda muito. Então, dentro da Via Reps, a gente tem clientes tanto da parte de turismo, como destinos turísticos, a gente tem companhias aéreas, gente trabalha também com aviação. Então, a gente tenta fazer tudo muito integrado.
5: A Jovem Pan nutre há mais de 20 anos uma parceria sólida com a Gol Air, mantendo tradições e olhando para as inovações. Como ressalta o diretor artístico do grupo Jovem Pan, Fernando Pelégio.
11: Nós temos uma tradição, temos um nome, né? Todo mundo cresceu ouvindo, vendo a Jovem Pan, né? E a gente está ampliando ainda mais, né? As plataformas onde a gente pode, onde o público pode consumir a Jovem Pan. Isso é muito legal. A gente tem orgulho do passado, mas estamos vendo o futuro.
5: Recém-chegado à Jovem Pan, o vice-presidente comercial do grupo, Walter Zagari, destaca a relevância da parceria.
12: O Norberto Busso é um empresário espetacular. O grupo dele existe há 30 anos e a Gol Air é uma revista assim, super muito respeitada no mercado, junto às agências, aos clientes. E os eventos que eles fazem ao longo dos anos são eventos assim, de muito bom resultado do ponto de vista de network mesmo presente. As pessoas são realmente de nível médio, alto, baixo, também não importa, mas está sempre muito bem prestigiada. O mercado publicitário gosta muito e a gente tem que dar realmente cumprimentá-lo por isso. E a Jovem Pan, nossa Jovem Pan, nosso grupo Jovem Pan, tem uma parceria, né? A parceria, eu acho que é um termo que está fora de moda, eu diria cumplicidade. Nós temos uma cumplicidade com o grupo do Norberto nesses 20 anos, com muito sucesso.
5: O evento reúne diversos empresários e ajuda a fomentar a troca de ideias entre setores distintos.
3: A deputada federal Júlia Zanatta afirmou que deve conversar com o senador e pré-candidato à presidência Flávio Bolsonaro sobre o cenário eleitoral de 2026. O nome da deputada ganhou força após manifestações públicas em defesa da composição de uma eventual chapa presidencial. Confira aqui na reportagem do Misael Mainetti.
13: A deputada federal Júlia Zanatta, do PL de Santa Catarina, disse que deve conversar com Flávio Bolsonaro, candidato ao Planalto pela mesma sigla. A declaração aconteceu no programa Os Pingos nos Is, da Jovem Pan, depois que o irmão de Flávio, o ex-deputado federal Eduardo Bolsonaro, postou uma mensagem de apoio à deputada nas redes sociais, afirmando que ela seria ideal para a vice na chapa com o irmão.
14: Eu fico muito honrada com essa menção, obviamente que nós vamos conversar sobre isso, até porque o Flávio tem falado da possibilidade, da vontade dele de querer uma vice-mulher, e aí as pessoas que conhecem o meu trabalho falam assim, ó, se é para ser mulher, então que seja por mérito e que seja a Júlia Zanatta, por ser combativa, enfim, citam ali questões relacionadas ao meu mandato e à minha coragem, mas eu sempre disse que eu vou fazer o que for preciso para tirar o PT do poder e para elegermos Flávio Bolsonaro presidente. Então, se isso realmente for uma vontade, nós estamos prontas, eu estou pronta para o combate.
13: Júlia Zanatta também afirmou que, em caso de reeleição ao cargo de deputada federal, será importante para somar com Flávio em uma eventual gestão.
14: Se for necessário, até por uma questão de agregar mais forças políticas, apoiar outro nome e eu ficar na Câmara dos Deputados, até porque eu estou no meu primeiro mandato, eu vou para uma primeira reeleição, né? Também estou aqui tem um outro desafio em Santa Catarina, porque eu lancei o meu marido, Guilherme Colombo, como pré-candidato a deputado estadual. Então, eu estou pronta para ficar aqui, né, no chão de fábrica, aqui na base e também lá na Câmara dos Deputados, porque num eventual governo Flávio, nós também vamos precisar de pessoas muito combativas e com coragem para brigar pelo que é certo lá dentro da Câmara.
13: A declaração de Eduardo Bolsonaro sobre a deputada federal Júlia Zanatta ganha mais contorno depois da preferência já declarada do próprio Flávio Bolsonaro e também do chefe do Partido Liberal, Valdemar Costa Neto, sobre o desejo de ter uma mulher na chapa. A senadora Tereza Cristina, ex-ministra na gestão Bolsonaro, é tida como uma das preferidas a uma possível chapa. Em meses anteriores, ela agradeceu, mas negou ter essa intenção.
3: Jornal da Manhã, 5h58.
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9: Este é o Jornal da Manhã, 6:01. Já estamos entrando então na nossa segunda hora, a edição desta sexta-feira, dia 12 de junho de 2026. Se você está chegando agora, seja bem-vindo, bem-vinda, para acompanhar as principais informações que movimentam o Brasil e o mundo. O Rio de Janeiro não terá um dos seus principais pontos de concentração de torcedores durante os Jogos do Brasil pela Copa do Mundo. E isso ocorre pela segunda vez consecutiva. Quem tem as informações é o Rodrigo Viga.
10: Pela segunda Copa consecutiva, o Rio de Janeiro não vai ter um dos seus principais pontos de concentração de torcedores. É a Rua Alzira Brandão, conhecida como Alzirão, na Tijuca, na zona norte da capital. Em 2022, o Alzirão não teve festa, não teve concentração de torcedores para assistir jogos do Brasil por conta da falta de dinheiro. Não havia patrocínio suficiente para sustentar essa festa que reúne milhares de pessoas tradicionalmente. Esse ano, o problema foi diferente. Havia patrocinadores dispostos a bancar essa festa, uma espécie de fanfest popular, na Tijuca, na zona norte do Rio de Janeiro. Mas os organizadores do evento não conseguiram permissões e autorizações de entidades e instituições aqui do Rio de Janeiro. Corpo de Bombeiros, Defesa Civil e Polícia Militar. Diante das negativas, a decisão foi tomada. Não haverá concentração, festa de torcedores no Alzirão mais uma vez nessa Copa de 2026. Mas a promessa agora é se preparar antecipadamente para que retomemos essa concentração de pessoas aqui no Rio de Janeiro para a Copa do Mundo de 2030. Para muitos, uma espécie de prenúncio de que o Brasil não deve ir novamente muito longe na Copa, como não foi na Copa do Mundo do Catar no ano de 2022. Se não tem concentração de torcedores na Tijuca, uma fanfest foi organizada para os jogos da Copa do Mundo, especialmente do Brasil, entre os bairros do Leme e de Copacabana, na zona sul da capital. Milhares de torcedores são aguardados nessa fanfest nas areias da praia de Leme e Copacabana a partir desta quinta-feira, quando começa a Copa do Mundo de México, Canadá e Estados Unidos. Do Rio, Rodrigo Viga.
9: O presidente Lula vai ao STF para impedir que pautas-bomba aprovadas pelo Senado entrem em vigor. A reportagem é do André Anelli.
8: O presidente Lula vai pedir o cumprimento da responsabilidade fiscal, levando em conta o entendimento do STF de que a criação de novas despesas deve vir acompanhada de compensação de receitas. Na avaliação do Palácio do Planalto, a responsabilidade fiscal não deve ser apenas do Poder Executivo, mas sim um dever compartilhado por todos os poderes da República. O posicionamento presidencial foi provocado por uma avalanche das chamadas pautas-bomba que passaram pelo Senado nos últimos dias. Os parlamentares aprovaram um projeto que eleva o piso salarial de médicos, outro que afrouxa as regras de aposentadorias para agentes comunitários e um terceiro de maior impacto que renegocia dívidas de grandes produtores rurais. De acordo com o Ministério da Fazenda, juntos, esses projetos podem provocar um impacto de mais de 800 bilhões de reais aos cofres públicos em 13 anos. A interpretação do Palácio do Planalto é de que o presidente do Senado, Davi Alcolumbre, pautou esses projetos de forma proposital para fazer acenos ao eleitorado e agradar senadores de centro-direita. Também pesa o mau momento vivido com o presidente Lula depois da reprovação de Jorge Messias ao STF. Agora, além de judicializar as medidas de aumento de gastos, o governo conta com a Câmara dos Deputados para que os textos não sejam aprovados. De Brasília, André Anelli.
9: A nossa comentarista Dora Kramer analisa que o atrito entre Lula e Davi Alcolumbre trava a articulação política e atrasa também a votação de pautas-bomba e medidas econômicas no Congresso Nacional. Acompanhe.
11: A reaproximação entre os presidentes da República e do Congresso está mais difícil do que parecia, e esse é o motivo da demora do exame da PEC, da redução da jornada semanal de trabalho e também da aprovação agora dessas pautas bombas. O estranhamento entre os dois, Lula e Alcolumbre, vem desde o ano passado, mas virou um atrito de verdade agora em abril, quando o Senado rejeitou a indicação do Jorge Messias para o Supremo Tribunal Federal. De lá para cá, interlocutores e emissários dos dois lados trocam mensagens a favor da recomposição, né? Gente, mensageiro do presidente Lula, mensageiro do presidente do Senado, mas esses mensageiros todos, esses, digamos assim, bombeiros, eles esbarram no fato de que Lula e Alcolumbre resistem a ceder, tá? Cada um no seu canto. E enquanto o encontro não acontece, continua a queda de braço. E essa disputa, essa queda de braço, acaba sendo para ver quem patrocina mais abusos com as contas públicas. Se o Congresso com as pautas bomba ou o governo com o pacote de bondades.
9: O Ferreira está aqui com a gente também para analisar esse assunto nesta manhã de sexta-feira. Mano, quem é que tem responsabilidade nessa história toda aí em projetos que podem até causar impactos nas contas públicas e ferir a tal lei da responsabilidade fiscal? Está todo mundo errado nessa história? Mano, bom dia para você.
12: Muito bom dia, Nonato. Tá todo mundo errado nessa história e quem vai pagar a conta é o cidadão, é você que está nos ouvindo. É impressionante. A cada ciclo eleitoral, o Brasil vive um processo de irresponsabilidade e farra com as contas públicas que vai gerando uma situação absolutamente insustentável no longo prazo. As contas não fecham, o governo não consegue organizar minimamente uma base de sustentação no Congresso Nacional e aí vira aquele salve-se quem puder, cada um pensando em benefícios para o seu próprio eleitorado e ninguém faz a conta sobre como pagar todos esses privilégios e benefícios que são inventados a cada ano eleitoral.
9: Mano, se falou nessa semana também, chamou a atenção a história da renegociação de dívidas de produtores rurais, né, criando uma linha especial de crédito, o que também gera despesa. Você acha que isso pode parar no Supremo? Ou seja, é uma discussão que pode ser judicializada mais para frente, à medida em que parte de economistas entendem que, do jeito que a gente está levando a coisa, e como você destacou, todo mundo errado e um pano político de fundo, 2027 pode se tornar ingovernável? Ou seja, a gente vai para a judicialização disso, talvez?
12: É possível, e isso aumenta as tensões de legitimidade do judiciário, porque, afinal de contas, a disputa orçamentária ela é eminentemente política e devia ser feita no legislativo com liderança do executivo e não com o arbítrio, né, com a tutela de juízes, porque não é assim que uma república existe, que pode ser desenhado de forma sustentável esse equilíbrio entre poderes. A gente precisa fazer escolhas como sociedade, e essa escolha é feita por meio dos representantes eleitos, não de juízes. Mas, na prática, como a gente está assistindo a um festival de irresponsabilidades e essa conta não fecha, é muito possível que acabe indo parar mais uma vez no Supremo Tribunal Federal.
9: Bom, a gente vai seguir acompanhando e monitorando de perto essa discussão que está se desenrolando aí já há alguns dias. Lembrando que nesse momento a gente está também vivendo a Copa do Mundo, né? E é desse assunto que a gente vai tratar agora, porque o Brasil entra em campo amanhã pela primeira vez na Copa do Mundo desse ano. E por aqui os torcedores usam a criatividade para mandar boas energias aos jogadores e em especial ao camisa 10 da seleção brasileira. Aliás, tem para todos os gostos, né? Tem gente que adora e tem gente que não gostaria que ele estivesse lá. Mas o Misael Mainetti tem mais informações sobre esse assunto.
13: Na véspera da estreia na Copa do Mundo, a seleção brasileira ainda é alvo de desconfiança de uma parte da torcida. A equipe enfrenta críticas pelo desempenho irregular, além de um jejum de títulos desde 2002 e a percepção de que a geração atual não tem os craques de antes. Para o goleiro Alisson, a situação não é novidade para o Brasil e as dúvidas são algo positivo para o elenco.
14: Eu acho que todos os períodos eles tiveram as suas características, né? E é inegável, né, que esse último foi muito difícil para todos nós jogadores. Sentimos na pele aqui as dificuldades que tivemos, né? E desde a chegada do Ancelotti, o ambiente foi transformado. Ele é um cara que carrega uma presença muito forte e nos dá essa tranquilidade, né, de um ambiente focado no trabalho e sem estar focado em polêmicas ou ter que resolver outras questões. O mais importante é como nos chegamos agora e como nos sentimos agora, né? E nos sentimos confiantes por causa dos treinamentos, por causa do trabalho, por causa da qualidade, por aquilo que estamos nos tornando como equipe, né? E a gente espera que isso, todas essas coisas deem resultado já a partir desse primeiro jogo contra o Marrocos.
13: Alisson deve ser titular na estreia da seleção no Mundial amanhã, contra o Marrocos no MetLife Stadium em Nova Jersey. Quando entrar em campo, ele será o terceiro goleiro a ser titular da seleção em Copas. Uma missão e tanto, já que os outros dois são Gilmar dos Santos Neves, bicampeão do mundo, e Taffarel, titular do Tetra e atual preparador de goleiros do time.
14: O que mais me incomoda de tudo isso é não ter vencido. Então, é óbvio que para um goleiro sofrer um gol, indefensável ou não, sempre fica aquele negócio, pô, se eu tivesse feito alguma coisa diferente. Acho que a gente tem que lutar contra essas mentiras, né, que podem vir na nossa mente e ter convicção no trabalho. Convicção de que o trabalho pode nos levar longe, né, e temos qualidade, né, tanto eu quanto os outros goleiros, todos têm qualidade de representar a seleção. E é para isso que a gente está aqui e a gente tem a confiança do Mister.
13: Além de Alisson, o time de Ancelotti deve ter 7 jogadores, que também estiveram na estreia da última Copa no Catar. Danilo Marquinhos, Alexandro, Casimiro, Lucas Paquetá, Rafinha e Vini Júnior. As novidades na escalação ficam por conta de Gabriel Magalhães, Bruno Guimarães e Matheus Cunha. Outro titular daquela estreia há 4 anos, Neymar, segue tentando se recuperar de uma lesão a tempo do segundo jogo. Presente na abertura da Copa do Mundo no México, o pentacampeão Ronaldo espera que Neymar esteja em campo, mesmo sem estar nas melhores condições.
15: Não chega na melhor condição, mas Ojalá pueda recuperar durante el Mundial y que pueda jugar.
16: Se lá nos Estados Unidos, a preparação da seleção brasileira está nos últimos ajustes. Aqui no Brasil está tudo pronto para a estreia na Copa do Mundo. E o que não falta é a criatividade do brasileiro.
13: E a torcida não economizou na criatividade. E a inspiração para muitos é mesmo o próprio Neymar. Ainda sem saber quando jogar, o maior artilheiro da seleção, com 79 gols, aparece gigante em uma rua de Novo Hamburgo, no Rio Grande do Sul. Se de longe a imagem impressiona, de perto dá para ver bem os detalhes. Não faltou capricho. A inspiração veio da camisa, que fez história nos 5 títulos do Brasil na Copa do Mundo, como explica Rafael Jung, um dos artistas envolvidos na homenagem ao craque do Santos.
17: Camisa 10. Então, agora, pegou Neymar por estar vestindo ela nessa Copa. E aí pensa, Neymar é um cara também que tem uma representação muito forte por ser atualmente, né, o maior goleador da seleção brasileira. Então teve essa questão, foi muito bacana. É um jogador polêmico, é um jogador que dá o que falar.
13: A criançada, que adora o eterno menino Ney, não perde a chance de aparecer perto do ídolo, mesmo que de um jeito diferente. A Gabriela e os meninos fizeram questão de conferir.
18: Ficou bem bonita. A gente veio tirar porque tá a Copa aí, os guris estão colecionando figurinha também, né? Daí a gente trouxe eles aqui para dar uma olhada no Neymar.
13: O que eles esperam mesmo agora é que Neymar possa ficar gigante de novo nos gramados da Copa com o 10 da seleção.
9: Bom, tomara que isso aconteça. Mano Ferreira está aqui comigo para a gente falar um pouco a respeito de Copa do Mundo. Mano, a gente está numa ansiedade para o Brasil já dar o pontapé inicial nesse jogo contra o Marrocos. Toda a torcida brasileira acompanhando de perto o futebol, a gente respira muito de perto. Mas eu particularmente não sei em relação a confiança no Neymar à medida em que ele jogou em outras Copas, nas suas melhores condições, e a gente não venceu, por que eu acreditaria apenas no Neymar agora? Mas, de qualquer modo, vamos tentar acreditar no conjunto da seleção brasileira. Você está animado, mano?
12: Olha, Nonato, é curioso o sentimento em torno dessa Copa, né? Porque acredito que o Brasil ainda vem se recuperando daquele grande trauma, maior trauma esportivo das últimas décadas, o 7-1 em casa para a Alemanha. Isso gera uma relação, em primeiro lugar, de muita desconfiança de uma boa parte, de uma nova geração que nunca viu a seleção ganhar uma Copa, e também tem um sentimento, ao mesmo tempo, de esperança com apego na superstição. Porque muitas vezes, quando a seleção saiu desacreditada, fez bonito e voltou com a taça. Foi assim em 94, foi assim em 2002. Quem sabe a gente não repete o feito esse ano. Eu acho que quando a amarelinha entrar em campo, as desconfianças ficam de lado e as pessoas se unem em torno da seleção.
9: Ah, sem dúvida nenhuma. Tomara que efetivamente a gente consiga fazer uma boa figura, estreia, portanto, neste sábado da seleção brasileira. Jornal da Manhã, 6h17.
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9: Jornal da Manhã, agora são 6 horas e 21 minutos. O IBGE projeta uma safra agrícola recorde para 2026. Acompanhe aqui os detalhes com a participação do Rodrigo Viga.
10: A safra agrícola brasileira deve ser novamente recorde esse ano, segundo o IBGE, e superar 350 milhões de toneladas de grãos. A nova estimativa do Instituto Brasileiro de Geografia e Estatística do mês de maio é mais otimista do que aquela apresentada em abril. Um ganho de 0,5% de um mês para o outro, quase mais 2 milhões de toneladas. Se essa estimativa agora de maio do IBGE se confirmar, a colheita em 2026 vai atingir 350,4 milhões de toneladas de grãos, um salto de 1,2% em relação à colheita já recorde do ano passado, que foi de pouco mais de 346 milhões de toneladas. A safra agrícola brasileira, pesada, robusta, o Brasil é considerado uma espécie de celeiro mundial, mas também bastante concentrada em três produtos: soja, milho e arroz. Ângelo Belitar, analista da Raik Capital, analisa aqui na Jovem Pan essa perspectiva de uma nova safra histórica agora em 2026.
11: No entanto, esse recorde não é ganho de eficiência. A área cultivada subiu para 83,5 milhões de hectares, mais de 2,2%, enquanto a produtividade média caiu 0,3%. Ou seja, o produtor está faturando sobre uma margem cada vez mais apertada. Os custos de produção subiram entre 7% e 10% em relação à safra passada, enquanto os preços de venda estão cerca de 10% menores que em 2025. O grande vilão foram os fertilizantes. Com o conflito no Oriente Médio e o fechamento do Estreito de Hormuz, a ureia disparou cerca de 55% na comparação anual.
10: Enquanto que o IBGE aponta para uma safra recorde esse ano de pouco mais de 350 milhões de toneladas, a Conab, Companhia Nacional de Abastecimento, enxerga um número ainda maior para 26, 358,6 milhões de toneladas. Se essa projeção da Conab se confirmar, a colheita dessa safra 25-26, 2025-2026, vai ser 1,8% maior do que a produção agrícola anterior. Do Rio, Rodrigo Viga.
9: Agora 6h24.

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1: A mesma bancada ruralista que comemorou a aprovação do uso do fundo do pré-sal para renegociar dívidas de produtores, agora deve trabalhar para reverter o veto do PL dos safristas. Quem traz as informações é a apresentadora do Hora H do Agro, a Mariana Grilli.
2: O Congresso Nacional vive uma semana de forte cabo de guerra com o Palácio do Planalto, evidenciando as visões conflitantes sobre o motor econômico do país, ou seja, o agronegócio. Na linha de frente, o Senado deu um fôlego crucial aos produtores ao aprovar a renegociação das dívidas rurais, o chamado Refis do Agro. Utilizando recursos do Fundo Social do Pré-Sal, a medida ampara quem foi castigado por quebras de safra devido a extremos climáticos. É claro que a gente precisa entender como que esses recursos vão chegar na ponta aos produtores, mas de fato é uma vitória da articulação que traz aí mais oxigênio para a capacidade produtiva do país. Por outro lado, o governo federal jogou um verdadeiro balde de água fria no campo ao vetar integralmente o PL dos safristas. O projeto, né, a proposta, permitia que o trabalhador temporário mantivesse benefícios sociais como o Bolsa Família durante o período de colheita das safras. Ao alegar falta de espaço fiscal, o Planalto então ignora uma realidade prática e urgente, que é, sem garantia, o trabalhador vai preferir muitas vezes a informalidade para não arriscar perder o benefício. E isso prejudica vários setores do agro, como por exemplo a fruticultura, que demanda uma grande mão de obra no campo e já vem sofrendo aí com apagões, com falta de trabalhadores para quem quer de fato estar na lida ali do campo. A oposição e a bancada ruralista já articulam a derrubada desse veto e é importante a gente ficar de olho porque essa discussão também se soma àquela da escala 6x1, da jornada de trabalho, porque o campo é diferente. É preciso que o Brasil tenha maturidade para discutir jornada de trabalho olhando para essa realidade do campo, assim como também com a renegociação de dívidas, importante avanço, mas é preciso olhar como que isso vai se tornar realidade na prática, como que o recurso de fato vai chegar ao produtor e ajudá-lo a recuperar esse fôlego para safras de curto, médio e longo prazo. A gente continua de olho nesse e em outros assuntos, então fica o convite para você acompanhar o Hora H do Agro. Nosso programa vai ao ar todo sábado às 5 da manhã, no horário alternativo das 6 da manhã do domingo, além do Hora H do Agro ficar disponível na íntegra no canal da Jovem Pan no YouTube.
1: Jornal da Manhã, 6 horas 27 minutos.

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11: 6:31. Olha, com a indefinição do vice na chapa de Fernando Haddad, alas do PT têm defendido o nome de Simone Tebet para o posto. Acompanhe os detalhes na reportagem de João Vitor Revedilho.
12: Em meio à indefinição sobre quem vai ocupar a vice de Fernando Haddad na disputa pelo governo de São Paulo, aliados do petista querem mudar a rota e defendem o nome de Simone Tebet para compor a chapa para o Palácio dos Bandeirantes. A aposta é que a ex-ministra consegue arrancar votos do centro e de eleitores ligados ao agronegócio do governador de São Paulo, Tarcísio de Freitas. Para basear a ideia, os defensores da ex-ministra têm usado pesquisas internas que apontam que Tebet performa melhor que Márcio França na chapa. Haddad evita cravar o nome para ser seu vice. E, para ele, a decisão passa por uma reunião entre o PSB e o presidente Lula.
13: Correndo o risco de ser um pouco repetitivo, eu estou muito confortável, né, com os meus companheiros de chapa. Independentemente da posição que ocupem, mais uma questão interna dos partidos do que propriamente comigo. Então, o PSB tem dois candidatos, né? O Márcio e a Simone, e qualquer que seja o arranjo final, vai me contemplar, porque são quatro ex-ministros do presidente Lula que vieram para São Paulo para defender um projeto. Nosso plano de governo está ficando bom, acho que nós vamos apresentar uma coisa bem legal para o estado de São Paulo, para a cidade de São Paulo, para as cidades do interior, para o litoral. Estamos pensando regionalmente cada aspecto do desenvolvimento paulista. E vamos fazer uma campanha de altíssimo nível.
12: Apesar da expectativa, Simone deve manter a sua pré-candidatura ao Senado. E a vice de Haddad tende a ficar com Márcio França. A decisão depende de um encontro entre o ex-ministro e Lula, o que pode acontecer nas próximas semanas. O PT quer a agilidade na escolha para avançar com as agendas pelo Estado e emplacar o programa de governo, que pode ter partes divulgadas ainda neste mês. Os trabalhos estão sendo conduzidos pelo deputado estadual Emídio de Souza, que deve entregar o programa completo até o fim da primeira quinzena de julho.
11: Mano Ferreira segue analisando os principais assuntos com a gente. Essa discussão de vice, também um problema para a candidatura do Haddad em São Paulo. Se não um problema, pelo menos ainda não há um nome definido. Já era a hora, Mano?
14: Olha, Nonato, o PT tem muita dificuldade de apresentar renovação nos seus quadros, tanto que para a composição dessa chapa foi necessário convencer o ministro Haddad, que declarava aos quatro cantos que não desejava ser candidato, e não há outro nome petista que surja com naturalidade ou que consiga dialogar com um público maior do que a bolha mais fiel do próprio PT. E isso faz com que a articulação precise passar necessariamente pelos partidos aliados. E vem gerando, na prática, uma celeuma, porque o PSOL com a Rede, que hoje estão unidos numa federação, desejam manter o nome da ministra Marina Silva como candidata ao Senado, apesar da Marina não ter apresentado até agora grande desempenho nas pesquisas, e o PSB, partido que também é do vice-presidente Geraldo Alckmin, deseja ter dois nomes nessa disputa para o Senado, que são Simone Tebet e Márcio França. A conta não fecha, é preciso que alguém passe para o lugar de candidatura a vice. Eu não acredito na hipótese da ministra Simone deixar a disputa do Senado, porque ela tem se mostrado bastante competitiva e com chances de vitória na disputa ao Senado, o que não se verifica no caso da chapa de Fernando Haddad, que de verdade está indo para perder de pouco.
11: Olhando para a chapa majoritária, o Flávio Bolsonaro também ainda não escolheu a vice-presidência. E nomes de mulheres são cotados, né? Tereza Cristina, quem mais? A Simone Marqueto e a Júlia Zanatta, que nós já acompanhamos aqui na programação da Jovem Pan esta manhã. É o mesmo caso? Há uma indefinição? O porquê dessa indefinição, Mano, na chapa do Flávio?
14: Primeiro, Flávio precisa decidir qual é o seu verdadeiro objetivo nessa campanha, porque antes do surgimento do áudio de Daniel Vorcaro, havia a expectativa de que Flávio fizesse uma campanha numa versão Bolsonaro moderado, Bolsonaro que toma vacina. Depois que tivemos a divulgação dos áudios de Vorcaro, o que a gente tem assistido na prática é uma tentativa de Flávio de sinalizar para a própria base. Então, ele deu passos atrás na campanha e está tentando manter o eleitorado mais fiel do seu pai, o que diminui a sua competitividade, está sendo percebido nas pesquisas, e isso tem a ver com a discussão que fortalece o nome de Júlia Zanatta, que é uma bolsonarista raiz que não consegue agregar um eleitorado para além da própria bolha bolsonarista, e mostra como que o eixo de discussão da candidatura de Flávio Bolsonaro se modificou. Se antes era a expansão do eleitorado tentando chegar mais ao centro, agora está sendo uma postura de manutenção do eleitorado já fiel, com vias a manter a liderança sobre o campo da direita, o que pode acabar acontecendo, mas é uma disputa muito diferente da tentativa verdadeira de vencer o presidente Lula.
11: Mano Ferreira, volta daqui a pouco, já a gente fala mais de política também aqui na programação do Jornal da Manhã. O ex-presidente da Coreia do Sul é condenado à prisão por acusações de abuso de poder militar. Nosso correspondente internacional, Luca Bassani, tem mais informações e detalhes a respeito desse assunto aqui na programação do Jornal da Manhã. Oi, Luca, bom dia para você e bem-vindo, hein?
15: Bom dia a você também, Nonato. Boa sexta-feira a todos que nos acompanham aqui. Esse caso, ele remonta o final do ano de 2024. Acredito que a nossa audiência irá se lembrar quando a Coreia do Sul teve uma grande crise política. O ex-presidente Yoon Suk-yeol praticamente declarou lei marcial no país, com o objetivo de continuar no poder, algo que depois acabou acarretando no seu impeachment no ano passado e a sua prisão. Agora, também o Ministério Público pediu e foi acatado, né, pela Justiça do país a condenação por 30 anos pelo fato dele ter enviado drones militares à Coreia do Norte, algo que a justiça do país analisou como um pretexto para declarar a lei marcial e perpetuar-se no poder, ou seja, algo que foi feito por um projeto político e não pela necessidade de fato de enfrentar a Coreia do Norte. A defesa de Yoon Suk-yeol, todavia, ela defende dizendo que naquele momento em que drones militares foram enviados ao país norte-coreano, os sul-coreanos teriam recebido balões cheios de fezes e mensagens vindos do norte e, portanto, deveriam dar alguma resposta. Todavia, as investigações mostram o contrário e, de fato, agora ele foi condenado a 30 anos. Vale a gente dizer que, ao longo de todo esse processo judicial, ligado também à imposição da lei marcial, à tentativa de golpe dentro da Coreia do Sul, a Procuradoria...

0: no país até hoje.
1: Luca Bassani atualizando para a gente direto do exterior essas informações. O STF formou maioria de votos para fixar que as Big Techs têm um prazo de 60 dias para implementar as medidas que aumentam a responsabilidade delas ou das plataformas pelo conteúdo publicado. A reportagem é de Janaína Camelo.
2: O plenário do STF finalizou o segundo dia de julgamento de recursos contra a decisão do tribunal que ampliou a responsabilização dos provedores de internet por publicações de usuários. Os recursos foram apresentados pelas empresas e também entidades do setor, pedindo esclarecimentos sobre determinados pontos do que foi decidido e também prazo para que possam se adequar às novas regras. Em junho do ano passado, o STF alterou o Marco Civil da Internet, que exigia ordem judicial para que uma plataforma fosse obrigada a retirar do ar conteúdo criminoso. Agora, basta uma notificação, que pode ser feita por um usuário, por exemplo. As plataformas podem ser punidas por publicações contendo, por exemplo, crimes de racismo, homofobia, incitação à violência e terrorismo. Mas a exigência de ordem judicial ainda vale para crimes contra a honra. Já conteúdos ilícitos em anúncios publicados por impulsionamentos pagos ou feitos por robôs, a remoção deve ser imediata, sem a necessidade de notificação. Neste segundo dia de julgamento, o plenário do STF manteve a decisão que ampliou a responsabilidade das plataformas de internet. Mas ao longo da sessão, os ministros sugeriram alterações pontuais à tese que foi definida no ano passado e também de acordo com as alegações dos recursos das empresas, de haver uma clareza maior sobre quais critérios vão determinar uma responsabilização. Com isso, o julgamento vai ser retomado na próxima quarta-feira, para que uma nova tese com ajustes seja discutida. O relator da maior parte dos recursos, o ministro Dias Toffoli, passou praticamente os dois dias de julgamento lendo o voto e propondo alterações. Uma delas já foi definida por unanimidade pelos ministros. O prazo de 60 dias para que as regras comecem a valer e a partir da conclusão deste julgamento. Mas a corte ainda vai decidir, por exemplo, se as novas regras sobre a responsabilização irão valer para as ações ajuizadas contra as plataformas até a data do julgamento em junho do ano passado e que ainda estão em aberto. Toffoli defende que sim, mas o ministro Flávio Dino alega que isso demandaria deveres retroativos.
3: E compreendo, ministro Toffoli, que de fato aqui há uma divergência, porque Vossa Excelência propõe uma imediatidade da aplicação da tese, como eu mencionei há pouco. Como ela tem efeito vinculante, faz sentido. A questão é que a tese, isso implicaria criar deveres retroativamente.
2: Outra divergência à tese foi proposta pelo ministro Alexandre de Moraes, que pediu para destacar que as redes sociais não sejam classificadas como neutras. Segundo ele, as plataformas têm posicionamento político, ideológico e econômico.
4: Elas têm posicionamento político, posicionamento ideológico, posicionamento econômico, então devem ter o mesmo controle de que qualquer pessoa que exagere e pratique crimes com isso.
2: O ministro André Mendonça, que no julgamento do ano passado votou contra a responsabilização das plataformas, voltou a dizer que as mudanças podem gerar impactos negativos sobre a liberdade de expressão. A fala acabou causando reação dos colegas.
5: Eu acho que a gente deve privilegiar a liberdade de expressão, não o que é o artificial. E aí responsabilizar ou não a liberdade de expressão, que é inerente a cada ser humano.
6: A questão é, o robô tem liberdade de expressão?
5: Por isso que o ideal seria não termos essa figura, né?
7: Mas é como disse o ministro Gilmar, tem uma mão que balança o berço aí.
2: Dias Toffoli se comprometeu a reunir todas as sugestões e entregar uma nova proposta de tese na segunda-feira aos gabinetes dos colegas.
1: Agora são 6 horas e 44 minutos. Está na hora de mais uma edição do É da Sua Conta, parceria da Jovem Pan com o Banco PicPay. Renata Flores já está aqui conectada com a gente. Renata, Mundial começou. Amanhã tem estreia do Brasil, todo mundo numa expectativa, numa ansiedade tremenda. Mas sempre tem alguém que não se planejou ainda para torcer ou para acompanhar mais de perto a seleção brasileira. Ainda dá tempo, Renata? Bem-vinda.
8: Oi, Nonato. Bom dia para a nossa audiência. Claro que dá. Especialmente

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1: 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Agora, não dá para a gente falar de Mundial, né, Renato, sem falar do tal álbum de figurinhas, né? Inclusive, alguns locais até proporcionando encontros, praças também. Ou seja, é um hábito que voltou com força total, né?
0: É bonito demais de se ver, né? E você sabe, Nonato, que alguns pesquisadores dizem que esse hábito, ele extrapola aquela brincadeira de criança. É uma experiência cheia de nostalgia, é um senso de pertencimento que nós todos temos, gostamos de alimentar, né? E esse fenômeno não acontece só no Brasil, não. Vários países têm esse hábito também. 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
1: 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Renata, obrigado. Segunda-feira tem mais. Bom jogo para você amanhã também.
0: Bom jogo para todos nós. Até segunda, Nonato.
1: Valeu. Agora temos 6 horas e 47 minutos. Olha, a Uber abriu cadastro para corridas em veículos autônomos. Esse é mais um boletim do Bruno Meyer.
2: A Uber abriu cadastro para corridas em veículos autônomos em Londres, um novo serviço desenvolvido em parceria com a startup britânica Wayve. A proposta é integrar os veículos sem motoristas ao próprio aplicativo da Uber. Assim, os passageiros podem pedir corridas da mesma forma que fazem hoje com categorias tradicionais. Na fase inicial, um operador treinado deve permanecer ao volante para acompanhar o funcionamento do sistema. Mesmo com o operador, as empresas afirmam que o trajeto deverá ser realizado sem intervenção humana. Os usuários que receberem uma opção de viagem com essa tecnologia da startup poderão aceitar a corrida ou escolher um carro convencional. A Uber informou que não haverá cobrança adicional pelo serviço. O lançamento ainda depende de aprovação regulatória. As empresas, no entanto, esperam que isso ocorra nos próximos meses. Segundo um executivo da Uber, o aplicativo ajuda a estabelecer o Reino Unido como um centro global de inovação autônoma e vai trazer uma nova maneira de viajar em Londres.
1: 6h49 agora, olha só, a Polícia Civil investiga uma denúncia de abuso sexual contra uma criança de 4 anos dentro do Clube Social do Palmeiras, na Zona Oeste de São Paulo. O David de Tarso participa aqui com a gente do Jornal da Manhã, tem informações a respeito desse assunto e dessa investigação. David, bom dia para você, bem-vindo aqui ao Jornal da Manhã. O que é que ocorreu por lá, hein?
3: Exatamente, Renato. Muito bom dia a você e a todos que nos acompanham. Bom, a mãe da criança de 4 anos disse que estava acompanhando filhos, né? Sempre frequenta o Clube Social do Palmeiras quando deu falta da filha de 4 anos. Então, ela encontrou a menina pouco tempo depois, ela veio na direção do banheiro masculino e aí perguntou para a criança o que tinha acontecido, onde ela estava, né? E ela falou assim, ah, é segredo. E aí a mãe voltou a insistir, depois ao dar banho nessa criança, ela percebeu uma secreção. E aí, depois a criança acabou relatando que um homem de 74 anos, que ela tinha até como um apelido, né, chamava esse homem de vovô, disse que ofereceu pipoca a ela e até mesmo a levou para o banheiro masculino. E na sequência, depois ela disse que ele tocou nas partes íntimas dela. A mãe imediatamente procurou o clube disponibilizou as imagens que confirmou que a criança permaneceu por 15 segundos no banheiro masculino. E agora o caso está sendo investigado pela polícia como estupro de vulnerável. O homem de 74 anos até esta manhã não tinha sido localizado pela polícia, mas agora está sendo investigado o caso. O Palmeiras, por meio de nota, disse que prestou toda a assistência à mãe, já disponibilizou as imagens das câmeras de monitoramento para a polícia investigar com mais detalhes esse caso, forneceu também um médico para conversar com a família, além de um advogado que acompanhou essa mãe até a delegacia para prestar depoimento. E agora, o Palmeiras também disse que esse associado já foi descredenciado e vai seguir acompanhando e repudia, né, qualquer tipo de situação de abuso contra menores de idade. E aí o Palmeiras está prestando todo esse auxílio. A Secretaria de Segurança Pública disse que o caso está sendo investigado e a gente seguirá acompanhando agora todos os desdobramentos em relação a esse episódio que aconteceu dentro do Clube Social do Palmeiras, na Zona Oeste, aqui na capital paulista. Eu volto com você, Nonato.
4: Caso terrível mesmo. Muito obrigado, David de Tarso, em São Paulo. São 6h51. Vamos conferir aqui algumas manchetes dos principais jornais do país já circulando. O Estado de São Paulo destaca que as pautas do Congresso podem custar 111 bilhões de reais por ano, prevê o governo. Cálculo leva em conta apenas o impacto nos cofres federais de projetos na Câmara e também no Senado. O jornal traz ainda, a primeira festa é mexicana, com a comemoração de um dos gols do México, o segundo gol marcado pelo Raul Jiménez. Ontem o México venceu a África do Sul na abertura do torneio. Do Estadão, vamos então agora aos assuntos abordados pela Folha de São Paulo. Manchete principal, El Niño começa com 2 em 3 cidades sem preparo para enchente, hein? 2 em cada 3 no Brasil sem preparo para enchente. Há uma preocupação muito grande em virtude do El Niño, fenômeno que pode ser um dos mais fortes da história, e está aí o alerta na capa da Folha de São Paulo de hoje. Foto de capa também para o jogo entre mexicanos e sul-africanos. Primeiro gol do México, gol do Quinones, é retratado na foto de capa da Folha de São Paulo no dia de hoje. E da Folha, vamos então aos assuntos abordados pelo jornal O Globo, editado no Rio de Janeiro. Manchete principal é caso Master. Polícia Federal rejeita a segunda proposta de delação premiada de Vorcaro. Os investigadores veem falta de provas e fatos novos ao recusarem o acordo. A PGR ainda não deu uma resposta sobre essa negociação, mas a PF já recusou, de acordo aqui com o jornal O Globo, na sua manchete. O governo também apostando em Hugo Mota e STF para impedir pautas bomba. E fotos também na edição de hoje do Globo relacionadas ao Copa do Mundo. A primeira é da casa, país sede mais engajado no Mundial. O México vence na abertura com linda festa no estádio Azteca. Destaca aqui a foto de O Globo. São os assuntos dos principais jornais do país. 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Flávio Bolsonaro sinalizou que tem preferência por uma chapa com uma mulher como vice. E a deputada federal Júlia Zanatta desponta como mais um nome possível. A parlamentar catarinense ganhou força após o apoio de Eduardo Bolsonaro. Confira agora na reportagem de Misael Mainetti.
5: A deputada federal Júlia Zanatta, do PL de Santa Catarina, disse que deve conversar com Flávio Bolsonaro, candidato ao Planalto pela mesma sigla. A declaração aconteceu no programa Os Pingos nos Is, da Jovem Pan, depois que o irmão de Flávio, o ex-deputado federal Eduardo Bolsonaro, postou uma mensagem de apoio à deputada nas redes sociais, afirmando que ela seria ideal para a vice na chapa com o irmão.
6: Eu fico muito honrada com essa menção, obviamente que nós vamos conversar sobre isso, até porque o Flávio tem falado da possibilidade, da vontade dele de querer uma vice-mulher, e aí as pessoas que conhecem o meu trabalho falam assim, ó, se é para ser mulher, então que seja por mérito e que seja a Júlia Zanatta, por ser combativa, enfim, citam ali questões relacionadas ao meu mandato e à minha coragem. É, mas eu sempre disse que eu vou fazer o que for preciso para tirar o PT do poder e para elegermos Flávio Bolsonaro presidente. Então, se isso realmente for uma vontade, nós estamos prontas, eu estou pronta para o combate.
5: Júlia Zanatta também afirmou que, em caso de reeleição ao cargo de deputada federal, será importante para somar com Flávio em uma eventual gestão.
6: Se for necessário, até por uma questão de agregar mais forças políticas, apoiar outro nome e eu ficar na Câmara dos Deputados, até porque eu estou no meu primeiro mandato, eu vou para uma primeira reeleição, né? Também estou aqui tenho um outro desafio em Santa Catarina, porque eu lancei o meu marido, Guilherme Colombo, como pré-candidato a deputado estadual. Então, eu estou pronta para ficar aqui, né, no chão de fábrica, aqui na base e também lá na Câmara dos Deputados, porque num eventual governo Flávio, nós também vamos precisar de pessoas muito combativas e com coragem para brigar pelo que é certo lá dentro da Câmara.
5: A declaração de Eduardo Bolsonaro sobre a deputada federal Júlia Zanatta ganha mais contorno depois da preferência já declarada do próprio Flávio Bolsonaro e também do chefe do Partido Liberal, Valdemar Costa Neto, sobre o desejo de ter uma mulher na chapa. A senadora Tereza Cristina, ex-ministra na gestão Bolsonaro, é tida como uma das preferidas a uma possível chapa. Em meses anteriores, ela agradeceu, mas negou ter essa intenção.
4: Jornal da Manhã, 6 horas e 56 minutos agora. Economia.
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2: Um levantamento da Agro Insights mostra que a falta de planejamento e a compra em momentos desfavoráveis do mercado podem elevar os custos de produção em até R$ 884 por hectare.
3: Em uma propriedade de 1.000 hectares, essa diferença pode representar quase R$ 900 mil a mais em despesas. O estudo reforça a importância do acompanhamento do mercado, da negociação antecipada e da gestão eficiente dos custos para preservar a rentabilidade da atividade.
2: E a safra brasileira de grãos caminha para mais um recorde histórico. A Conab elevou a estimativa da produção para 358,6 milhões de toneladas para o ciclo 2025-26. Se confirmada, a colheita será 1,8% maior do que a temporada passada, com um acréscimo de 6,4 milhões de toneladas.
3: O crescimento é puxado principalmente pela soja, pelo milho e pelo sorgo. O resultado reforça a posição do Brasil como uma das maiores potências agrícolas do mundo e demonstra a capacidade do setor em ampliar a produção mesmo diante dos desafios climáticos e econômicos.
2: E no Paraná, a segunda safra de milho segue com perspectivas positivas. As lavouras avançam para fases mais seguras do desenvolvimento e, neste momento, os principais levantamentos indicam redução dos riscos relacionados às geadas.
3: Com boa parte das áreas já em estágio menos vulnerável e condições climáticas favoráveis nas principais regiões produtoras, a expectativa é de manutenção do potencial produtivo.
2: O cenário anima produtores e cooperativas que acompanham uma das maiores áreas já cultivadas com milho e safrinha no estado e esperam uma contribuição importante para o resultado nacional da safra.
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6: 7 horas e 2 minutos da sexta-feira, ouvinte da Jovem Pan e Jovem Pan News. Muito bom dia, eu sou Rafaela Moron, esta é a Rede Jovem Pan. Nós vamos juntos até as 8 da manhã com as principais informações pelas ondas das FMs do Grupo RIC, espalhadas pelos 4 cantos do Paraná. Você segue muitíssimo bem informado pela Jovem Pan e Jovem Pan News em Curitiba, Ponta Grossa, Maringá, Londrina, Cascavel e Foz do Iguaçu. Somos a maior rede de rádios do estado. Lembrando que você acompanha este jornal, que também é o líder de audiência pela internet, lá no YouTube, só procurar por Jovem Pan News Paraná. Aí se inscreve no canal, dá uma força lá pro nosso canal, vem junto em Jovem Pan News Paraná, já deixa o like, clica no sininho de notificações, assim você vai saber sempre quando o Jornal da Manhã Paraná estiver ao vivo. Lembrando ainda que você pode e deve interagir com a gente, deixando a sua opinião através do nosso chat, tá? Tem também o WhatsApp, para quem já está aí sexta-feira. Força, guerreiro, 7:03 da manhã, circulando aí pelas ruas de Curitiba ou das principais cidades do Paraná, do interior do estado, 41 984 18 1071, que, aliás, é o canal para você mandar o quê? Foto. O ouvinte raiz desse jornal sabe, Carlos Kobach, que hoje não tem escapatória. É dia de mandar foto aqui pra gente colocar.
12: É Bom dia. Bom dia, Rafaela Moron. Bom dia a todos que já nos acompanham nessa manhã de sexta-feira. Graças a Deus ela chegou. Chegou a Copa, chegou a sexta-feira. E é dia, sim, de você mandar foto. Como que você assiste, como você vê, como você ouve o Jornal da Manhã? Na academia, no parque, embaixo do lençol, fazendo um café.
6: Tá com um verde e amarelo aí, tá, já pronto pra Copa?
12: Já tá de verde e amarelo. Tá no carro levando as crianças pra escola. Manda foto aqui, porque é um momento que a gente adora, que é ver como vocês assistem esse jornal, ouvem esse jornal. Então, não deixe de encaminhar aqui a foto. Uma excelente sexta-feira para todos nós, um excelente início de Copa do Mundo e amanhã tem Brasil.
6: Amanhã tem o Brasil. Você já organizou como é que vai ser o esquema para ver o Brasil, cara?
12: Tudo organizado.
6: Tudo certinho.
12: Tudo já organizado.
6: Essa não falha, né?
12: Ixi, isso aí. Olha, vai ser uma programação intensa. Ainda bem que domingo é dia de descanso, porque nós vamos precisar descansar no domingo.
6: E hoje é dia dos namorados ainda, tá?
12: Ainda tem essa, hein?
6: Aliás, namorados que quiserem mandar fotografia...
12: Aí, ó.
6: Podem mandar também, a gente vai colocar aqui.
12: Ótima ideia, hein?
6: Né? Já mandou parabéns, ó, aproveita.
12: Quem começou o dia que tá meio sem ideia do que fazer, já manda uma declaração, talvez, aqui pro seu amor.
6: Aproveita, claro. Aí, ó. A gente coloca aqui no Jornal da Manhã também, tá achando que é só política e economia? A gente adora conversar com a nossa audiência. E, aliás, muito obrigada aí a todos os ouvintes das cidades do interior do Paraná, o pessoal que fica no YouTube, obrigada mesmo a todos vocês pela altíssima audiência que nós temos. Se o jornal é líder de audiência, é graças a você que tá sintonizando aqui, certo? Dito isso, ó, vamos embora então juntos aí pro destaque do dia. Sexta-feira, 12 de junho, dia dos namorados. Essas são as principais notícias do dia. A gente vai falar para você da reunião do Conselho de Ética da Câmara de Vereadores de Curitiba, que teve que ser cancelada porque os vereadores não apareceram trabalhar. O que será que houve? O presidente do Conselho de Ética reclamou ali dos vereadores que não apareceram. Já já os detalhes. Nós vamos te contar também que um relatório do Ministério Público de Contas aponta que em 10 anos, os prejuízos do Paraná com desastres ambientais somaram R$32 bilhões. Hoje, aliás, teve chuva aí forte, aí, com uma série de consequências em várias regiões do estado. A gente fala também que na contramão do paranaense Edson Fachin, ministro do Supremo Tribunal Federal, que defendeu a restrição de penduricalhos, o ministro Nunes Marques disse que a magistratura está passando por dificuldades financeiras. E o Jornal da Manhã Paraná recebe para uma entrevista exclusiva o ministro dos Transportes. Tudo isso e muito mais é a partir de agora. Vem junto, chegamos. Chove agora em Curitiba, 20 graus, previsão aí de chuva pelo menos até o meio-dia aqui na capital. Máxima para hoje, 20. Houve o final de semana já? Aparece o sol no sábado com máxima de 18 graus.
12: Friozinho amanhã, hein?
6: E no domingo, máxima de 20 graus aí com possibilidade de chuva. Ponta Grossa também chove nesse momento. Máxima de 20 graus por lá. Em Maringá e Londrina tem garoa, máxima de 21. E lá no oeste, em Cascavel e Foz do Iguaçu, a máxima fica na casa dos 18 graus. 7,7.
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6: Conferindo em tempo real a situação do Afonso Pena, chegadas e partidas até aqui dentro do cronograma. Um voo foi cancelado, previsto para as 5h25 da manhã, que tinha como destino o aeroporto de Belo Horizonte, Confins e Tanca, que segundo o painel de voos 77.
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6: A gente abre o Jornal da Manhã Paraná falando sobre a Câmara de Vereadores de Curitiba. Isso porque agendaram por lá uma reunião do Conselho de Ética da Câmara para avaliar um caso envolvendo, naturalmente, um vereador. Mas a reunião não aconteceu. Por quê? Porque o pessoal sextou mais cedo, né? O pessoal não apareceu para trabalhar. E aí o presidente da sessão, do conselho, não gostou nada, passou um sabão ali nos colegas e reclamou dos vereadores que faltaram. Os integrantes do Conselho de Ética deveriam ter se reunido ontem para decidir a continuidade de alguns processos. Só que como não teve participante, ninguém apareceu, era 1h a reunião, né? Ninguém foi. Aí ela teve que ser cancelada e vai ser remarcada em outra data, né? Até ontem, quando eu acompanhei, a Câmara não tinha informado ainda que data seria essa. Mas entre as ações que seriam analisadas pelo Conselho de Ética, tem lá uma representação contra o vereador Éder Borges, do Partido Novo, por uma possível infração ética disciplinar durante uma sessão parlamentar. Ele teria feito aquele gesto da arminha, né? Foi fazer uma foto institucional, fez lá a mão da arminha, e aí acabou sendo alvo de uma representação. Bom, isso ia ser avaliado, se anda ou não anda, se tem sentido ou não tem, essa questão da reclamação feita contra ele. E tem 9 integrantes no conselho. E aí eles decidem, deliberam lá, né? Então, para ter a sessão, tem que ter no mínimo 5. Mas nem isso apareceu. Tinham só 4 lá ontem. E ali, quem é que foi trabalhar? Quem que apareceu, né? O presidente do Conselho de Ética, Hernani, do Republicanos, que, aliás, acabou de assumir a questão do Conselho de Ética, porque quem era o presidente do Conselho de Ética? O vereador Lorenz, aquele do caso da Rachadinha. Ele era o presidente do Conselho de Ética. Então, acabou de assumir o Hernani, é o que acabou de assumir, não teve quórum, não teve gente indo lá para poder fazer o trabalho andar. Também Laís Leão, do PDT, Olímpio Araújo, do PL, que é o Olímpio do Mundo Polarizado, e Rafaela Lupion, do PSD.
13: Esses 4 foram,
6: esses
13: isso?
6: Esses 4 foram aqui, né? Aí tinha que ter 5. E o resto não apareceu. Quem foi que faltou, considerando titulares e suplentes que foram convocados? Foram registradas ausências de Bruno Seco e Guilherme Kilter, do Novo, Pierre Petruzziello, do PP, e Zezinho, do Sabará, do PSD. A 9ª vaga pertence a Georgia Prates, titular, né? E Ângelo Vagnoni, suplente. Não teria como ser contabilizada, porque eles estão impedidos de participar da análise, porque eles são autores da representação contra o vereador Éder Borges, pelo sinal lá da arminha. Agora a gente vai assistir o triste momento em que o presidente do Conselho de Ética, o vereador Hernani, tem que cancelar a reunião, porque não tinha gente para trabalhar. Vamos ver. Tá sem o áudio aqui pra gente.

0: Olha, todos os vereadores estão sabendo e foi falando. Agora, infelizmente, eu não posso fazer nada, eu não posso obrigar eles a chegar a pegar no pescocinho dele, numa correntinha, e trazer aqui. Então, todos eles estão cientes, sabem da responsabilidade. Infelizmente, quem sabe deve ter uma outra ocupação emergencial, né?
1: Bom, então aí, talvez tenha alguma ocupação emergencial, né? A falta de quórum também foi criticada por outra vereadora, Camila Gonda, do PDT, que acompanhou a reunião do Conselho de Ética e postou um vídeo nas redes sociais. Vamos ver o que ela disse.
2: Pessoal, o Conselho de Ética mais rápido aqui da história, ó, durou nem 5 minutos, na verdade, só declararam a abertura e o Conselho já acabou. O motivo? Mobilizaram uma galera aqui, inclusive os nossos mandatos, eu tive que cancelar a agenda e não teve quórum, gente, para abrir. Lembrando que era o projeto que, né, o processo, na verdade, que versava pelo nosso o pedido de suspensão do nosso mandato, de outras duas vereadoras da oposição, mas também o pedido de suspensão e investigação do vereador Éder Borges, por conta daquele ato que ele tinha feito quando as professoras estiveram na Câmara Municipal de Curitiba. E aí, o vereador Bruno Seco e o vereador Zezinho do Sabará, porque é importante que a gente dê nome para esses vereadores, simplesmente não apareceram e não apresentaram justificativa para isso. O que acontece? A gente tem que desmarcar as nossas agendas com a população, a gente tem que vir aqui, perder tempo para ter que participar, né, infelizmente, disso, que, desculpa, né, é uma brincadeira com o dinheiro público e é um absurdo que isso aconteça. A gente vê até aqui, estivemos aqui, nós estaríamos totalmente abertas para prestar qualquer tipo de fala ou qualquer outra coisa, mas não aconteceu porque dois vereadores aí não quiseram se comprometer, simplesmente não apareceram no Conselho de Ética, reunião aí se encerrou, vão convocar outra reunião.
1: Bom, então ela está querendo dizer que os vereadores não quiseram aparecer para não se comprometer com a questão de um colega de partido, né? Mas a gente foi procurar, inclusive, aí todos, né, que tiveram ali as suas ausências. E aí, dos ausentes no Conselho de Ética, o vereador Guilherme Kilter se declarou suspeito. Porém, o afastamento do Conselho depende de deliberação do Conselho. Por isso, a suplente dele, Kalis Kaczkowski, do PL, ainda que estivesse na reunião de ontem, não poderia substituí-lo até a votação do requerimento, foi a informação repassada à nossa produção. Japir Petruzziello informou previamente que estaria viajando na data. A assessoria de Bruno Seco informou que ele estava em um compromisso previamente assumido com moradores do Tatuquara, em Curitiba, e que o encontro acabou se estendendo, fazendo com que ele faltasse à reunião do Conselho de Ética. O vereador ainda disse, conforme uma nota encaminhada pela assessoria ao que o Jornal da Manhã, que a direção e o presidente do Conselho foram notificados antes da reunião começar e que a ausência dele, portanto, na visão do próprio vereador, estaria justificada. A produção do Jornal da Manhã também entrou em contato com a assessoria do vereador Zezinho Sabará, do PSD. Mas ele não respondeu nada. Alguns dos vereadores que não compareceram à sessão do Conselho de Ética marcaram presença em diferentes ocasiões, só para recordar, lá na Assembleia Legislativa. Quando o Conselho de Ética e a Assembleia foi avaliar a questão do deputado Freitas, teve muito vereador que foi até a Assembleia para fazer a cobrança. E houve, inclusive, nesse sentido de cobrar agilidade, durante uma sessão plenária do Conselho de Ética, que foi esvaziada, aconteceu a mesma coisa lá. Vídeo nos corredores dos vereadores cobrando, dizendo que os deputados não apareciam trabalhar, que a reunião tinha sido esvaziada, que o pessoal não estava. E agora, na Câmara de Vereadores, como é que fica? Os deputados que foram alvos de críticas dos vereadores por ausência, mesma ausência que aconteceu aí na Câmara, né? Relembraram, inclusive, essa situação a gente vai trazer para você, porque durante uma sessão plenária foram criticar e reclamar do comportamento dos vereadores. Vamos acompanhar um trechinho.
3: Eu peço a segurança que, por favor, mantenha a ordem até que nós encerramos a sessão. Peço a segurança que até que nós possamos encerrar a sessão, mantenham a ordem. Não, nós não encerramos a sessão ainda.
4: Um bando de moleque mimado, com celular na mão, que não respeita nenhum deputado. Nenhum. O deputado Jacovós presidia a sessão, nem terminada a sessão, começava uma gritaria com o celular na mão, e gritando, e batendo palma, parecendo um show de criancinha do prezinho. Chamou a atenção o presidente. Não tô nem aí.
5: Ele quer fazer a campanha dizendo que ele é o garoto legal e nós somos os deputadozinhos que não fazem absolutamente nada.
6: Deputado Alisson, me dá uma parte.
7: Pois não, deputado Romanelli.
6: Não, é que o detergente virou bandeira ideológica no Brasil. Alguns até estão tomando detergente, estão esperar o quê, não é?
7: Na verdade, presidenta, olha a pluralidade. Eu sou do PT, do Gilberto Gilberto do PL, do PSD. Ou a gente toma postura aqui dentro e...
8: Para concluir.
7: Ou a gente toma postura aqui dentro e não tolera a falta de respeito à Assembleia, aos deputados e deputadas. Ou isso daqui vai virar um atrativo para maluco caçar like que só vive na internet fazer palhaçada.
1: Bom, então tá aí, né? A gente ainda não trouxe, mas houve sim registros também de uma outra reunião que estava marcada para avaliar a situação do Renato Freitas, deputado Renato Freitas, não teve quórum. Mesma coisa que aconteceu na Câmara. E aí tinham vereadores lá sim, fazendo a cobrança com vídeos postados na internet, dizendo que os deputados não apareceram para trabalhar. E agora, Carlos Kobach? Os vereadores também não apareceram para trabalhar? Será que vai ter vídeo? Será que vai ter cobrança em cima da própria presença ali na Câmara?
9: Olha, é aquele ditado, né? A língua é o chicote do corpo, né? É, para não dizer outra coisa.
1: Não era bem assim o ditado.
9: Nesse horário, né? Tive que adaptar por causa do horário. Agora, é lamentável, né? A gente ver vereadores que depois vão reclamar da falta de representatividade, vão reclamar da dificuldade, que o eleitor não está conectado com a política, porque não, vão reclamar de críticas. Onde estavam esses deputados? Eles têm compromisso. Recebem, e recebem um salário bastante interessante para trabalhar. E não são só nas sessões plenárias. Ninguém os obriga a integrar conselhos, comissões. Estão lá porque querem, porque foram indicados. E aí não aparecem para trabalhar. Simplesmente no Conselho de Ética, que é também, tem toda uma comissão, um colegiado com um enorme grau de importância. Porque ali julga as representações feitas das atitudes ali, do comportamento dos seus pares. E aí tem vereador, inclusive, que foi lá na Assembleia fazer videozinho, reclamar dos deputados que não trabalhavam, e ontem não apareceram, né? E aí, o que a gente viu ali foi um jogo de empurra. Não, eu avisei, o presidente não soube, e aí o meu suplente, eu tô impedido, e ninguém aparece. E ficaram quatro vereadores ali, compromissados ali com a sua atividade, e é bom a gente até ressaltar o nome deles, né? Porque quando a gente critica, a gente nomina. Então, vamos também nominar e elogiar quem estava lá, né? Além do presidente Hernani, Laís Leão, Olímpio Araújo Júnior e a Rafaela Lupion. Esses compareceram ali porque assim que deve ser, né? Recebem dinheiro público, foram eleitos representando o povo e estão lá trabalhando pelos curitibanos. Repito, numa comissão importante. E os que faltaram, cada um com seu compromisso, né? Ah, eu avisei, eu não posso, eu estava aqui, a reunião se estendeu. E aí? Se eu estou numa reunião, eu tenho trabalho, se eu tenho que estar aqui às 7 horas da manhã, eu tenho que estar aqui às 7 horas da manhã. Não posso simplesmente ligar para a Rafaela, olha, eu não vou, chama o meu suplente aí, porque a minha reunião aqui se estendeu. Eu tenho compromissos. É simplesmente falar, ó, na reunião aqui eu não posso mais, eu tenho compromisso na Câmara de Curitiba, um abraço a todos e estou voltando, estou indo à Câmara. Então, o que a gente viu ali foi um grande jogo de empurra. E mostrou que quando você aponta o dedo para o lado, primeiro você tem que estar fazendo o seu trabalho. Não foi, não é o que está acontecendo ali no Conselho de Ética da Câmara de Curitiba. Infelizmente. Infelizmente. Porque é dinheiro público, é assessor, são funcionários. É desperdício de dinheiro público ali para uma reunião que não aconteceu.
1: 7:20, eu vou fazer um rápido intervalo antes. Eu vou reforçar aqui para você que está na audiência Manda fotografia lá no 41-984-18-1071. 41-984-18-1071. Já teve casal de namorados mandando foto aqui, opa, tá, Carlos? Aí, mas vale da Copa.
9: Pegaram a ideia.
1: Quer fazer uma inveja boa pra gente aqui? Manda passando um café. Você que tá aí no painel do carro, vale tirar foto e mandar. No fim do jornal, a gente exibe lá no YouTube. E claro, vamos comentar aqui na FM também com um abraço especial pra nossa audiência. Então vai mandando fotografia no 41-984-18-1071. O intervalo é rapidinho. A gente conversa com exclusividade agora com quem está lá no YouTube. E já na volta a gente fala, Carlos, sobre as dificuldades financeiras do judiciário. Nossa, ah,
9: olha,
1: tá ruim pro judiciário.
9: Eu peço a atenção de vocês pra gente discutir juntos essa pauta, né?
1: Vamos
9: porque
1: nos solidarizar.
9: Eles estão passando por um momento difícil.
1: Quem sabe a gente faz uma vaquinha, tá? O intervalo é rapidinho, a gente volta já.
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1: 7:27, a gente segue com o Jornal da Manhã Paraná, falando para você sobre a situação do judiciário, isso porque na contramão de Edson Fachin, que defendeu restrições a penduricalhos, o ministro Nunes Marques diz que a magistratura passa por dificuldades financeiras. A decisão do ministro do STF, e que também é o atual presidente do Tribunal Superior Eleitoral, foi feita aí durante cerimônia de posse da nova diretoria da Associação de Juízes Federais do Brasil, que aconteceu aí no Superior Tribunal de Justiça. Cássio Nunes Marques afirmou que a magistratura enfrenta, olha, um momento difícil, e atribuiu parte desse cenário à forma como a imprensa aborda a remuneração do juiz. Culpa sua, Carlos Kopack.
2: A culpa agora
3: é nossa, né? Nós, a imprensa, está prejudicando o Supremo Tribunal Federal. Estamos colocando eles numa dificuldade financeira, é uma barbaridade.
1: Bom, tá aí, né? Então, nós somos os responsáveis por isso, segundo o ministro. Posicionamento, inclusive, contrasta com as mais recentes manifestações do presidente do STF, o radicado aqui no Paraná, Edson Fachin, que defende medidas mais rígidas de transparência sobre o pagamento que é feito para juízes e desembargadores. Então, o Fachin vai lá, faz um grupo para passar um pente fino, ver se consegue segurar essa farra de pagamento com o nosso dinheiro, aqui no Paraná e em outros estados. Já tem a polêmica que tem integrante do grupo que vai passar o pente fino, que ganhou 300 mil no mês. Imagina só você abrir um olheritão lá de 300 mil reais no mês.
3: Ih, coisa
1: Nossa,
3: boa,
1: acho que nem sonho tive isso. E aí, tá, tudo bem, já tem essa situação, por fim, o que acontece? Aí você tem o Nunes Marques dizendo, nossa classe é muito sofrida, gente. Não dá, assim, estamos passando por dificuldades financeiras. O teto de 46 mil reais é muito pouco pra gente. O que, que ele falou? Abre aspas. Um olhar sempre atento às necessidades da magistratura, né? E me ombreando a ela neste difícil momento que atravessa em razão, talvez, da forma como se comunicam os periódicos brasileiros em relação às dificuldades financeiras, às vezes não muito reconhecidas pela sociedade, fecha aspas. Então, eu vou pedir para você o seguinte, ouvinte, você que tá aí ralando para pagar o boleto, dá a mão pra gente aqui agora e vamos nos solidarizar com o pessoal do judiciário, que não tá fácil para ele. Eles não têm lanche, eles não têm sanduíche, Carlos Kopack, eles só têm penduricalhos e ainda assim tá complicado, e a responsabilidade é dos periódicos brasileiros, né? Os jornais aí, as publicações, a imprensa. E não consegue, muitas vezes, tratar da questão das dificuldades financeiras, pura e simplesmente, que tem os juízes no Brasil. Realmente, deve ser muito difícil. Força, guerreiros. Tadinhos, que barra, hein?
3: Olha, é uma vergonha a gente ouvir isso de um ministro do Supremo Tribunal Federal, né? Diante da realidade nossa, né? Você que tá aí me ouvindo, talvez, dentro do ônibus, já há mais de meia hora dentro do ônibus, indo trabalhar, e ouvir um ministro do Supremo Tribunal Federal, a alta casta do país, falar em dificuldade financeira. Vamos lá, ministro tem escolta armada, carro blindado, segurança, não só para ele, mas para sua família. Ele tem veículos oficiais com motoristas, assessoria jurídica para suas decisões, né? No gabinete. Tem tudo isso, tem avião da FAB. E mesmo assim ele considera que a situação não está fácil, não está difícil. Imagina, para a gente que tem que pagar gasolina, pagar carro, aluguel, condomínio, enfim, todos os gastos com salário achatado. Um salário, tem gente, por exemplo, que não ganha no ano o que o senhor ministro Nunes Marques ganha no mês. Isso sem considerar o penduricalho, tá? Estou falando só do salário oficial, ali coisa de 40 mil reais por mês. Tem gente, ministro Nunes Marques, que sobrevive com R$ 1.800 no mês. E o senhor reclamando, dizendo que o Poder Judiciário está passando por dificuldade financeira. E pior, apontando o dedo para a imprensa. Dizendo que o culpa nossa, o Poder Judiciário está passando por dificuldade financeira. Em que mundo o senhor está? Não está satisfeito? Se o senhor acha que o seu salário é baixo, vou dar uma dica para o senhor. Saia do Supremo Tribunal Federal, vai trabalhar com o seu filho. Seu filho, que é uma sumidade na área do direito, ganhou aí de uma consultoria, um contrato, 280 mil reais. Vai trabalhar com ele. Né? Pai e filho no mesmo escritório, olha que história bonita. Vai trabalhar lá. E um contrato, seu filho conseguiu 280 mil, o que o senhor está fazendo aí por 40? Se tá ruim, saia. É simples assim. Se não tá bom o seu trabalho, se eu, a partir do momento, estou aqui nessa bancada, aqui da Jovem Pan. Não tô mais gostando daqui, eu saio. Se eu tô achando que eu tô ganhando pouco, eu saio. Vou em busca de outro desafio. Faça o mesmo, ministro, eu quero ver. Vá viver pagando sua conta com o seu carro, né? Teve desembargador, juiz aqui, reclamando. Onde já se viu? Não tem cafezinho? Onde já se viu? Eu tenho que ir com o meu carro. Tenho que pagar a gasolina do meu bolso. Bem-vindo ao mundo real. Tem gente que nem carro tem. Repito, tem gente que tá no ônibus agora, já acordou 5 horas para chegar no trabalho às 8, às 7. Então, é melhor pensar antes de falar besteira. Né? Quer falar para a claque ali, em eventos da magistratura, dizer que tá ruim? Saia! Ninguém o obrigou a estar no Supremo Tribunal Federal. Imagina que o senhor tenha feito um trabalho hercúleo para chegar ao Supremo Tribunal Federal. E ao invés de se orgulhar, está reclamando, está dizendo que o Poder Judiciário está passando por dificuldade financeira. O senhor definitivamente não sabe o que é dificuldade financeira. Vá às ruas, deixa a sua escolta armada, põe um bonezinho, põe uma calça jeans e uma camiseta e vá andar nas ruas de qualquer cidade do Brasil para o senhor ver o que é dificuldade financeira. E aí talvez volte ao Supremo Tribunal com uma outra impressão. Porque, na verdade, essa casta está muito desconectada da nossa realidade. Essa é a verdade.
1: É isso, né? Ainda vamos ter, portanto, esse trabalho aí de 6 meses para tentar trazer uma redução dos penduricários.
3: Outra vergonha também, né?
1: Que é outra vergonha esse prazo, tartaruga e a operação, que não é possível. Eu já falei aqui, se quiser, me oferece ali 50% do teto da magistratura e eu faço um plano de soluções. E ainda divido com o Carlos, porque ainda remunero você junto,
3: Fechou.
1: Carlos. Você vê
3: Vamos.
1: Como a gente tem um perfil econômico.
3: E a gente resolve em 30 dias. Não, 30 dias a gente resolve
1: esse
3: problema.
1: Faz propostas aí, se tá difícil, a gente ajuda. Dá um plano, aí é só colocar em prática. Vai ver quanto dinheiro vai sobrar. Vai dar bem certinho, né? Mas existe aí uma distopia quando a gente fala em certos segmentos e certas figuras do judiciário. Porque, veja, nós já tivemos aí, publicamente, pessoas indignadas reclamando do lanche. Não tem lanche, eu tenho que ir com o meu próprio carro. Eu não consigo ir com um carro que não é meu para o meu trabalho. Tem também ali a questão da manifestação sobre o café, né? Teve já juiz aposentada falando que não tinha como receber café, que a situação dos magistrados era uma situação lamentável no Brasil, sem lanche, sem café, tendo que usar o próprio carro, Carlos. Pois é, né?
3: É uma desconexão completa, né? O que a gente vê é isso, são ministros aí, juízes, magistrados, que vivem numa outra realidade, bem diferente da nossa, né? Tem que acordar cedo, tem que trabalhar. E, repito, o salário de um ministro, respeitando o teto constitucional, talvez é maior do que um trabalhador ganha no ano inteiro. Então, é uma vergonha a gente ouvir isso de um ministro da Suprema Corte.
1: Olha, 7:35, 7:35, eu vou reforçar o meu WhatsApp aqui da rádio, meu e do Carlos, 41984-18-1071, 41984-18-1071. Você manda a sua participação e já sabe, hoje é dia de foto aqui com a audiência do Jornal da Manhã Paraná. Estamos esperando, inclusive, manda lá, vale copa, casal de namorados, o jeito que você estiver cestando, a gente está aguardando ali a sua participação. Daqui a pouquinho a gente traz antes. Tem entrevista exclusiva aqui nos nossos estúdios da Rádio Jovem Pan, conforme anunciamos já no começo do jornal. A partir de agora, nós temos o prazer de receber, com exclusividade, o ministro dos Transportes, Jorge Santoro, que está conosco aqui para falar sobre ações do Paraná e, claro, também um pouquinho de política. Oi, ministro, bom dia. Seja muito bem-vindo aqui ao Paraná e à Jovem Pan News.
4: Bom dia, Rafaela. Satisfação estar aqui com vocês. Bom dia ao ouvinte da Rádio Jovem Pan. Está aqui no Paraná hoje um dia importante. Vamos fazer uma entrega de 3 quilômetros da saída aqui de Curitiba. É uma ampliação da concessão. A gente está aqui com 6 contratos de concessão, com tarifas reduzidas em relação aos contratos anteriores, 50% em média menor que foi nos contratos anteriores, e com mais de 100 bilhões contratados aqui em concessões. Além disso, temos várias obras em andamento pelo estado inteiro do Paraná. E hoje a malha rodoviária do Paraná, gerida pelo governo federal, está no melhor nível de conservação dela dos últimos 10 anos.
1: Ministro, aproveitando a questão da concessão, por exemplo, né? Qual a visão que o senhor tem sobre essa questão de concessão? Muito se fala, né? Ah, não, os governos de esquerda, em geral, têm aquela visão de uma estatal, que isso deveria ficar sempre na mão do Estado. E o próprio ministro Renan é muito entusiasta também do modelo de concessão. Qual a visão que o senhor tem sobre essa formatação?
4: Rafael, a gente, quando entrou no governo, a gente tinha um histórico de fazer um leilão e meio, no máximo, por ano, em média, né? Ou seja, o governo federal tinha 23 contratos de concessão. No governo anterior foram 6 contratos apenas novos. A gente já fez 24 em menos de 4 anos. E vamos chegar até o final do ano com mais 10 leilões, completando 34, 33 leilões que nós vamos fazer. São uma mudança muito grande, né? Então, a gente é totalmente a favor, desde que seja bem feito, bem estruturado, em que a tarifa seja a menor possível. A gente não é a favor de um modelo em que se cobre outorgas e que o governo use esse dinheiro para outros fins. O dinheiro tem que ser aplicado no investimento para melhorar as condições de segurança, melhorar a trafegabilidade, melhorar a vida dos cidadãos e com preço correto e justo.
3: Agora, ministro, a gente tem aqui no Paraná uma ferida aberta, né, que são esses contratos de pedágio. Os contratos anteriores foram muito lesivos ao poder público, tem caso de corrupção, foi alvo de operação, gente presa, delação, leniência, por conta desses contratos. Não sei se mal redigidos, mal feitos, uma falta de fiscalização, mas é uma ferida aberta no paranaense. Então, nesse novo contrato, entidades privadas, a imprensa acompanhou muito de perto, né? E eu acho que é assim que tem que ser. E a discussão atual aqui no nosso estado é com relação à instalação desse free flow, né? Que é essa cobrança automática. Primeiro, eu gostaria de saber qual que é a visão do senhor sobre essa cobrança e depois sobre essa discussão, porque o free flow ele é uma modelagem para você ter um pagamento justo, né? Rodou 100 quilômetros, paga uma tarifa. Rodou 300, paga outra tarifa. E aqui, o modelo free flow é meio híbrido, porque você não é, né, essa cobrança não é feita ainda pelo quilômetro rodado. E aí existe uma discussão até política com relação a isso. Como é que o senhor está vendo essa discussão aqui e se não era melhor implantar o free flow quando, de fato, ele for cobrado por quilômetro rodado?
4: Olha, a questão da questão de corrupção, isso é muito ruim, né? A gente é totalmente favor de modelos de concessão em que os incentivos sejam corretos. Atual modelo de concessão do governo federal, ele prega que só pode aumentar a tarifa quando tem investimento entregue. O modelo

0: corrigindo isso, suspendendo as multas. Nós suspendemos mais de 4 bilhões de multas. Para por quê? Porque não tinha a transparência adequada. As pessoas não sabiam se tinham passado no porte, se não tinham passado. Elas não tinham a visualização que aquela passagem dela estava sendo cobrada. Quem não tinha a tag era muito prejudicado. Então, a gente fez uma freio de arrumação no sistema, deu prazo para as pessoas se regularizarem, colocou todas as informações na CNH do Brasil, obrigou as concessionárias a passar essas informações para a CNH. Então, elas têm 100 dias, já passaram quase 60 dias, elas têm mais 40 dias para implementar na CNH do Brasil. Então, todas as passagens dela, você vai verificar se passou ou não passou no pedágio. Você vai poder conferir. E, além disso, você vai poder prazo para pagar. E através de você vai clicar lá, porque você não sabe quem é o operador. Você está passando no porte.
1: Ainda mais de outro estado, né?
2: Com a concessionária, passei uma vez só. Como é que eu vou descobrir quem é?
0: Então,
2: onde é que eu acesso?
0: Eu dou um exemplo. Às vezes você sai de Minas Gerais e chega no Rio Grande do Sul. Você passou por concessões estaduais, federais, diferentes operadores. Você não sabe nem para qual você vai cobrar. Então, hoje você vai ter essas informações. Isso era muito ruim. E você não sabia como estava sendo cobrado aquilo. Então, essa questão da proporcionalidade por quilômetro é o objetivo final do Free Flow. Entretanto, a gente está numa fase de transição para a implementação do Free Flow. Então, esses portes vão sendo implantados paulatinamente. Quando todos eles estiverem implantados em cada concessão, a cobrança é proporcional. Mas, por enquanto, a intenção é de substituir a praça do pedágio por um Free Flow. Por quê? Questão de segurança. Porque numa praça tradicional, você tem carro forte, requer dinheiro, e sempre é muito ruim. E a operação é muito mais cara, então você não consegue ter uma tarifa melhor. Pra vocês terem uma ideia, uma praça de pedágio implantada fisicamente ao longo de uma concessão custa 15% de um contrato de concessão. Então, o modelo de Free Flow reduz os custos do contrato e a gente pode cobrar uma tarifa menor. Então, eu acredito que isso vai ser paulatinamente resolvido com os próximos anos, com a implementação completa do sistema de Free Flow, da forma adequada, como a gente consertou agora.
1: Mas a gente vai ver nesse cenário ideal, com todas as substituições da cabine física para cobrança eletrônica, a gente vai ver uma redução na tarifa?
0: A tarifa ela vai crescer muito menos que cresceu no passado. O modelo econômico que foi colocado foi no modelo porque, ao mesmo tempo que eu vou implantando free flow, reduzindo custos, eu vou colocando investimentos. Aqui no Paraná, a gente tem quase 1.000 quilômetros de duplicações, ampliações de faixas. Então, é muito investimento. São 110 bilhões de investimento. Então, a gente teria um aumento muito maior de pedágio. Quando a gente implementa o Free Flow, reduz a aceleração desse crescimento do pedágio.
2: Bom, dentro dessa questão, vou perguntar também a respeito da CNH, porque eu sei que essa CNH, com a modernização, teve já um alerta feito pelo Ministério, pelo senhor, de estados que estavam resistentes. E o Paraná entrava nessa lista aí de estados resistentes a aderir. Eu sei que existe uma leitura que era a questão da mudança, de que centros de formação de condutores, na minha época, chamava autoescola. Então, vou tratar do jeito que eu chamava lá, que a autoescola resistiam como uma coisa, uma questão de mercado. Como é que o senhor avalia? Como é que está o Paraná nessa história aí da resistência à entrada da CNH, nova CNH?
0: Olha, o Paraná teve mais de 320 mil carteiras novas emitidas, um recorde de carteiras, o que demonstra que o programa é um sucesso, que foi implementado no Paraná. A questão aqui do Paraná é muito específica em relação a credenciamentos dos instrutores autônomos. A gente quer que o mercado seja aberto. A gente quer que um instrutor possa escolher se ele vai dar aula na autoescola, se ele vai dar aula particularmente. A pessoa tem que ter livre arbítrio de escolher se ela vai querer ir para a autoescola ou quer contratar um professor particular.
2: A finalidade é baratear o processo,
0: exatamente,
2: é isso?
0: Exatamente. Baratear o processo, simplificar e desburocratizar. Houve uma demora no Detran do Paraná na implementação. Eu acredito que isso está sendo resolvido. Questão de sistemas, questão de mudança de cultura. E aqui ainda está muito pequena a implementação de

0: quanto ministro?
1: A economia gerada aqui no Paraná, só nesses 5 meses, chegou a quase 300 milhões de reais. Ou seja, as pessoas que tiraram a carteira economizaram no
0: Mas
1: todo 300 milhões de reais.
0: Pagava quanto, por exemplo, uma pessoa para tirar a carteira de
1: habilitação? Em média, no Brasil, chegava em média, R$ 4.500. Hoje, a gente está baixando para R$ 1.500.

0: E o senhor falou que vai endurecer, inclusive, em cima dos estados que não seguirem aí essa questão. O que, que vai ser feito, então?
1: Então, a gente abriu auditorias em alguns estados para verificar o procedimento das dificuldades de implementação desse modelo, né? A gente teve algumas questões, alguns estados que demoraram muito para implementar. A gente abriu com o CGU, está abrindo o contraditório para eles esclarecerem. Claro que a gente sabe que tem problema de sistema, problema de implementação, mas a gente só quer mais agilidade, porque as pessoas estão demandando. A gente tem mais de 30 pessoas dirigindo sem ter habilitação. Isso a gente fez dado, pesquisa, evidências. Então, a gente precisa corrigir esse fato para formalizar as pessoas, para poder essas pessoas terem seu trabalho, poderem dirigir de forma corretamente habilitada.
2: Agora, ministro, uma discussão aqui em Curitiba, até o prefeito Eduardo Mentel esteve em Brasília recentemente, é a questão dos trilhos que cortam aqui alguns bairros de Curitiba, né? A gente tem uma malha aqui intensa, né? Que escoa do oeste, já vindo até o Porto de Paranaguá, e alguns desses trilhos cortam os bairros de Curitiba, provocando acidentes, alguns até fatais, né? Então, pelo menos aí, um por mês a gente tem registro, uns mais leves, outros mais graves. E aí, o prefeito Eduardo Mentel foi a Brasília para defender aí a inclusão de um contorno ferroviário de Curitiba nessa nova concessão da Malha Sul, ou seja, tira os trilhos de Curitiba, passa aí em volta, né, em torno de Curitiba. Como é que está essa questão, essa discussão também com relação a essa concessão da Malha Sul e se a gente pode ter aí essa retirada dos trilhos que corta aqui Curitiba?
1: Olha, essa demanda é de várias cidades do país, é uma demanda extremamente correta, justa, e a gente abriu agora a audiência pública, né? Ou seja, consulta pública e audiências públicas. A gente está recebendo as contribuições. Esse trabalho da Malha Sul, a gente passou 2 anos debatendo com o setor privado, com as instituições, com o governo do Paraná, de Santa Catarina, do Rio Grande do Sul. É uma malha extremamente abandonada, né? Nós estamos aí com pouquíssimo uso e depois da questão meteorológica que teve no Rio Grande do Sul, a gente teve parte da malha seccionadas. A ideia nossa com esse projeto é reativar a malha, integrar o sul do país, a malha ferroviária nacional. É um projeto de integração. Muita gente criticou, dizendo que estava separando o sul. É o contrário. Hoje o sul do Brasil está totalmente desconectado de São Paulo, desconectado do restante da malha federal. Esse projeto conecta. Em relação ao contorno de Curitiba, é uma possibilidade de ser implementado. Já está previsto no contrato esse tipo de investimento. Ele não está inicialmente contemplado, mas ele tem a previsão contratual. Por quê? Porque é necessário fazer a avaliação ambiental, ou seja, quando você faz o estudo do contorno, em geral, a gente tem que fazer o licenciamento ambiental, que é sempre muito complexo. Então, a gente já fez tudo que já tinha licenciamento ambiental, a gente implementou no projeto. O que não pode ainda implementar é o que não tem licenciamento. Então, a gente deixa para uma segunda fase, que a gente inicia o procedimento, reequilibra o contrato e implementa. Eu não vejo nenhum problema, acho que é saudável fazer o contorno, porque você aumenta a velocidade dos trens e isso reduz custos logísticos. Eu tenho certeza que isso vai estar contemplado no edital, vai estar contemplado no contrato, e essa solução vai ser implementada, só que leva um tempo. A gente precisa fazer os licenciamentos ambientais adequados.
2: Tem alguma previsão para esse leilão da Malha Sul?
1: O leilão deve publicar o edital esse ano, provavelmente no final do ano, e o leilão deve acontecer em março e abril do ano que vem.
2: E aí tem essa dificuldade ainda dessa inclusão aqui da questão de Curitiba.
1: Não, faz parte do processo.
2: Já faz parte.
1: Parte do processo. Já está lá previsto o investimento adicional. Durante o processo de consulta pública, audiências públicas, a gente vai referendar essa necessidade com a população. A gente vai receber as demandas, coloca no contrato esse investimento e ele é feito através de projeto e licenciamento. E aí, em seguida, é implementado.
0: Olha, 7h49, quero agradecer imensamente ao ministro. Ministro, muito obrigada pela conversa aqui.
1: Obrigada pela satisfação. Obrigada. Estar aqui com vocês.
0: Olha, a gente vai fazer um rápido intervalo. Tem o quadro da economia que eu vou chamar agora, mas você fica junto, porque depois tem as fotografias dos ouvintes. Até já. Vamos lá para a economia, por favor.
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0: Muito bem, Bitcoin agora R$325.477, Ethereum R$8.560, dólar comercial a R$5.11, atualizando para você o euro a R$5.92, saca da soja R$131.78 e o índice Bovespa fechou em 1,71%. Vem junto para o YouTube Jovem Pan News Paraná, na volta a gente vai trazer as fotos dos ouvintes para você aqui no Daia, não sai daí.
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0: Claro que tem o momento mais incrível da semana aqui para nós da bancada e da operação, que é o quê? A fotografia da nossa audiência. A gente vai começar trazendo aí para você, ó. Teve um apaixonado que mandou a fotografia, aproveitando o Dia dos Namorados, nessa sexta-feira. Do amor, quero dar os parabéns para minha esposa Débora do Amaral, que também faz aniversário hoje, 50 anos bem vividos da princesa, ele escreveu. Oh. Deus te abençoe, meu amor, excelente Dia dos Namorados para quem está subindo os degraus. Colocou. Sextou. Ó. Oh. Ah lá, as fotos. Parabéns, feliz aniversário. Quem mais? Chuvitiba. Pois é, tá chovendo forte aqui na capital, né? O Sérgio Drodes e a Nicole levando a filhona pra FAI. Tá lá, portanto, levando a filhona cedinho já pra faculdade.
2: Aí não tava nem claro ainda, hein?
0: Nem claro ainda. Ó, o Claudemir de Mauá da Serra. Olha a situação. Nossa. Lá. Cadê o ministro dos transportes aqui pra gente mostrar lá como é que tá a situação da rodovia? Feliz Dia dos Namorados, meu amor. Você é o melhor presente, meu Porto Seguro. Prova que o amor existe, eu te amo, colocou lá, mas não mandou o nome. Aí, mas enfim, tá o casal na tela ali da nossa audiência. Daqui a pouco eu pego o final de telefone aí do casal. Como? Erivelton. Erivelton mandou ali. Quem mais? O Lincoln de Foz do Iguaçu, bandeira do Brasil. Aquilo ali é da Copa, aquela revistinha ali? Dos jogos?
2: Ah, não consigo ver.
0: É a tabela da Copa. Obrigada, Laertes. Tabela da Copa. E ali a foto do Dial sintonizado aqui na Jovem Pan. Um abraço pro pessoal de Foz do Iguaçu. Foz do Iguaçu nos dá uma audiência sensacional. Você que é de Foz, muito obrigada. A gente fica muito feliz que você sintoniza aqui de manhã cedinho todos os dias. Jefferson, Flávio e Arthur a caminho do trabalho. Tá lá toda a família. Também tem mais. Olá, bom dia. 27 anos. Esse é o meu namorado. Nos conhecemos na faculdade. Entre namoro e noivado foram 5 anos. E esse ano faremos 22 anos de casado. Costumo brincar que vale o dobro, porque nós somos dentistas e trabalhamos juntos há 24 anos. Yeah. Muita parceria, companheirismo e amor. A Kelly e o Jackson Capelletti. Parabéns pro casal, que
2: hoje
0: bela
2: declaração. Hoje tá romântico o programa, hein?
0: Hoje tá romântico, Carlos Kobach. Quem mais tá com a gente? Aqui na minha loja, todo dia tem Jovem Pan. Cadê o nome do ouvinte, o final de telefone aqui pra eu trazer?
2: Não mandou.
0: Não mandou. Final de telefone. Daqui os dois últimos números pra mim do telefone dele.
2: Muito, muito obrigado por essa audiência, né? Todo dia vendo, nós estamos lá, ó.
0: A loja dele
2: legal.
0: Tem pão de queijo, café, opa, salgadinho. Ele tem que mandar aqui pra gente passar lá, cara, tomar um café.
2: Dou até
0: quem
2: água
0: mais?
2: Na boca.
0: Pra fechar, conta o Josemar do Campo Comprido. Trânsito tenso na Avenida Batel, a caminho da escolinha do Isaac. Dá-lhe chuva, Curitiba. É isso, interior do estado. A gente trouxe o tempo aqui pra você que tá em outras cidades também, mas aqui na capital tá chovendo pesado, legal, viu? Carlos Kobach, 7h58. Agora é o seguinte, sextou.
2: Sextou, e eu vou aproveitar o embalo romântico do programa para mandar um beijo também pra minha esposa Ana Luzia. Feliz Dia dos Namorados. Muito obrigado aí pela parceria de sempre. Um beijo grande e vamos comemorar esse 12 de junho, esse Dia dos Namorados. E numa sexta-feira, véspera de Copa do Mundo, véspera de Brasil e Marrocos, então, cenário perfeito. O tempo que podia estar ajudada, né? Não tá muito
0: ai, tá
2: bom, né?
0: Ah, então, tempo pra tomar um vinho, de repente, não?
2: Mas jogo do Brasil, que é churrasco, é cerveja, é televisão alta, é criançada correndo, é isso que é o Brasil, isso que é ver jogo do Brasil. Pra mim é assim, é cornetando amigo.
0: Na sacada. O gol do vizinho sai primeiro na televisão
2: isso
0: dele,
2: dá
0: você
2: raiva.
0: Fica, por que que saiu primeiro na televisão dele e não na minha?
2: Isso
0: poxa.
2: Dá raiva, hein? Ei, o negócio é combinar com os vizinhos, falar, galera, vamos todo mundo
0: baixa
2: ver.
0: O volume aí.
2: Vamos todo mundo ver no mesmo canal, né? Pra não dar esse problema do delay, porque é a pior coisa, você tá vendo o jogo e de repente o cara berra lá.
0: É isso.
2: Fala, pelo amor de Deus.
0: Tá bom. Bom, dito isso, é o seguinte, o pessoal tá avisando lá no chat que Medianeira, Paraná também tá chovendo. Obrigada ali, o Adriano De Lázari. E Wagner, vamos superar a Pesquisa Quest, dá a mão aqui pra mim, ele tá querendo falar da Pesquisa
2: então,
0: Quest.
2: A gente falou essa semana.
0: E a Rede
2: Jovem
0: Pan. No dia
2: que saiu, aliás,
0: e a
2: né?
0: Rede Jovem Pan também, mas ele tá fixado. Não, okay. Ele tá em love com a Pesquisa Quest. Mas
2: dia
0: tá
2: dos
0: lá.
2: Namorados.
0: Obrigada pela participação de qualquer maneira. Deixa o like antes de ir embora, tá, gente? Tá baixinho o like, dá pra melhorar ali. Uma excelente sexta-feira pra todos nós, um excelente final de semana. Um pouquinho de juízo, que é bom também.
2: É bom também.
0: De vez em quando. E não esquece que o Grupo RIC é jornalismo de resultados. Tchau.
2: Tchau, gente. Até segunda.
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0: Você ligado na Jovem Pan, como é que tá por aí? Tudo certo? Bom, para é o seguinte, ainda na hora de você curtir o melhor do rock, o melhor do pop, da rádio mais descolada de Cascavel. Seja muito bem-vindo à Jovem Pan. É meio-dia, Tonzeira tá por aqui, hein? Te fazendo companhia, trazendo só a nata da programação. A gente pode pedir seu som aí pelo 998460066. Repita, Tonzeira. 998460066, hein? Também segue aí a firma no arroba Jovem Pan Cascavel, tamo juntas. E quer seguir o Tom? É o arroba o Tom Locutor, hein? Para começar, o melhor do rock, o melhor do pop, na melhor programação de Cascavel.
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0: o som do Michael Jackson pra fechar o primeiro bloco, o melhor do rock, o melhor do pop na programação da Jovem Pan. Temos ainda Aerosmith, Santana, Fine on Cannibals, Queen. Começamos aí com a cantora Robin com Show Me Love na programação mais descolada de Cascavel, hein? Tá comigo colado em 101.5. Seja muito bem-vindo à Jovem Pan, hein? Continua participando aí no 998460066. O break é rapidácea, já que eu tô de volta, hein? Fica por aí!
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demais, hein? Lembrando, rapaziada, tivemos os trabalhos de Coldplay com BTS, My Universe, Bad Habits com Ed Sheeran. Abalo Psicológico, Som do Victor Clay, Teddy Swims com Lewis Control, Late Dance com David.

0: Esse é o som do Guetta na programação da Jovem Pan. Tá aí, Daniel, voltando aí. Ah, 2011, esse som que bombou, né? 2011, 2012. Você cansou de ouvir na programação da Jovem Pan? Porque a música é boa, né? Pet Shop Boys, David Bowie, Red Hot Chili Peppers, Jota Quest. Cara, só sonzeira pra curtir de boa com o Tonzeira nesta manhã. Manhã da Pan aqui no 101.5 da sua Jovem Pan. Até meio-dia tem muito mais, hein? Fechamos aqui o melhor do rock, o melhor do pop. Agora a gente acelera um pouco a programação da Jovem Pan, porque tá chegando uma hora direto sem conversa fiada. Programação mais descolada de Cascavel, hein? Break it rápido, Tonzeira volta já na melhor, hein? Jovem Pan.
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0: Bom dia, Cascavel! Senhoras e senhores, parada é o seguinte: tá na hora de você curtir uma hora direto, sem conversa fiada, na programação mais descolada de Cascavel, hein? Seja muito bem-vindo à Jovem Pan. Até meio-dia, segue o Tonzeira por aqui. 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

surtado. Waller com Tyler, seu Jorge. Burguesinha, Just the Way You Are. Sono Bruninho Mars, That's So True.

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pop, David Guetta com Terry Swings, como Harry Styles, Miley Cyrus, aí o Natty Roots, temos ainda The Weeknd com Blinding Lights.

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2: Bora lá, ouvinte Jovem Pan. Como é que você tá por aí? Tudo certo? Seguimos com o Manhã da Pan. Tá na hora das mais pedidas, hein? Você pedindo seu som aí pelo 998-460066. Repita, tonzera. 998-460066. Quer trocar uma ideia com a Jovem Pan? Pode ser pelo nosso Insta, hein? Lá no arroba Jovem Pan Cascavel. Já adianto pra você que tem muita promoção rolando por lá, hein? Na hora das mais pedidas, as queridinhas da programação. Você pediu o seu som e agora tá na hora de curtir só a nata, hein?
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0: Essa é a Jovem Pan, sempre jovem, sempre fã. Tame Impala com Janet. Tivemos Rain, Paralamas do Sucesso, Alex Oren, Sabrina Carter. Começamos com Ed Sheeran na décima posição com Azizão. Bom, na virada do break tem muito mais. Tem a galera da linha de frente das mais pedidas por aqui. Quer pedir seu som? Não esquece, hein? Pode trocar aquela ideia também no nosso WhatsApp 998-460066. Mas se você tá no Insta, então segue aí o arroba Jovem Pan Cascavel, hein? Tamo juntasso na programação da Jovem Pan. Já tem muito mais na número 1 de Cascavel, hein?
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0: aí o som da Taylor Swift garantindo a primeira posição novamente. Aí voltamos um pouquinho no tempo, trazendo Ina com Hot. São Fender, São Fender e Olivia Dean. Tivemos Olivia Rodrigo, Bruno Mars, Taylor Swift. A galera da linha de frente, né? A galera da linha de frente das mais pedidas da programação da Jovem Pan. Ó, parada é o seguinte, hein? Quero saber se você tá participando da nossa promo no Insta ainda. Não? Então participa aí, hein? Arroba Jovem Pan Cascavel. Tem muita promo rolando. Arroba Jovem Pan Cascavel. Então aproveita, segue a firma. E ainda você pode faturar muitos prêmios. Fechado? As mais pedidas já é, Alves.
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2: Eu tô vendo ouvido colado no 101.5 aí. Senhoras e senhores, aqui o Tom Zera segue de boa, hein? Até o meio-dia. Muita música boa, hein? Tá seguindo a firma no Insta? Ainda não? Então segue aí, arroba Jovem Pan Cascavel. Seja muito bem-vindo a Pan! A número 1 de Cascavel.

virada do break, tem muito mais, hein? Tem Taylor Swift, Lady Gaga, Outkast, Taylor Swift, Miley Cyrus, Lila Young. E o resto você vai ter que ficar convido colado na Jovem Pan, hein?

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0: aqui as namoradas de Vorkar. Não vou ganhar presentinho esse ano, menina.
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0: Você tem que se decidir que qual vai ser, não é isso? Vamos a dicas marotas? Vamos aproveitar tudo isso com eles. Gilbertinho Barros e ele, meu próprio... É meu maravigoso, meu próprio. Diga lá, próprio.
2: Tudo bem, Emílio?
0: Ai, que voz. Que delícia, eu gosto dessa voz.
2: Você precisa de uma palestra minha. 3 horas e meia, repetora. Mimizão, meu Neymarzito de 3 pernas. Que tal bater uma bolinha no meu campinho depilado sintético? Diferente dos Estados Unidos, estou todo aberto. Quem quiser, pode entrar com bola e tudo. E o Vini Júnior, estou ligando pra você, querido. Me mete uma peruca loira e me chama de virginão. Já que é dia dos namorados e Copa do Mundo, acabei de dar 2 bolas pro meu little Harry. E você, Zuzu? Oi? Quer levar uma bolada no queixo? Ou uma massagem nessa posterior ruiva? Adoro esse clima futebolístico. Porque voltam a me chamar de cabeça de jabulani e bumbum de vuvuzela. E você, Leãozinho, vem me dar uma entrada por trás, por favor.
3: Ah, pro, me chama de panturrilha do Neymar e tira essa dor e vem ele. Meu craque, vem, meu cowboy de zagueiro, solta aí, Reginaldo Cassinão!
4: Oh, 7 milhões!
3: Falei! Eu falei! Vem, Zuzu!

0: Boticão. Vamos lá, Emilhão, põe esse rojão pra fora, que hoje é dia de alargar o golzinho da Carol. Vem, Brasil, não me diga não, é o Leão passando rodo na sua seleção. Boa noite, Brasil.
1: Muito bem, e agora vamos à agenda. Isso. É uma agenda especial para você agora, o melhor show de stand-up comedy do Brasil. Ele é conhecido como o grande ator do filme Fat Adams. O amor é gorduroso.
0: Isso.
1: É o nosso morgadinho, Rogério Morgado.
0: Ei, quem é esse rock'n'bolle?
2: Quem é esse rock'n'bolle, hein? Uma hora dessa.
0: Sou eu, o gordinho do Brasil.
2: Rock'n'bolle.
0: Sou eu. Faz o seguinte, Morgadão toda quarta-feira em São Paulo, My Fucking Comedy Club, a melhor casa de comédia aqui de São Paulo. Compra o seu ingresso no clubedoingresso.com. Não perde tempo não, tá certo? Corre lá até o final de agosto. Tá lá. Tá lá os ingressos pra você que tá vindo de fora de São Paulo pra cá adquirir o seu, tá certo? Vamos lá que tem mais. Domingo agora, tem show do Morgadão em Piracicaba. Você de Piracicaba, Teatro do Engenho, megabilheteria.com. No dia 20 em Osasco, lá no Os Comedy Club, você compra pelo Simpla. Dia 26, Mogi Guaçu, Teatro Tupac pela primeira vez. Show do Morgadão aí, Mega Bilheteria. Dia 12, tem Sumaré, dia 12 de julho. Sumaré, você compra no Bilheteria Express. E tem também, ó, Brusque, Florianópolis, Criciúma, Americana, tudo lá no arroba Rogério Morgado, pra você adquirir o seu. Entra lá, tá lá. Aí, ó, arroba Rogério Morgado no Instagram. Tem o link que tem todos os ingressos e o site pra você comprar. Falando em site, ó, Morgado no Morgado Verso, tá lá, ó, loja do Morgado. .com.br, você vai adquirir, tá na segunda edição, é o 2.0, tá certo? Tem duas histórias novas aqui pra você adquirir, eu mando assinado pra você, não esquece na hora do checkout falar, quero autografado, Morgadinho, tá bom? Loja do Morgado .com.br, lá também tem a camiseta do Rocambole, tem a evolução da comédia. Entra lá no site, dá uma olhada que tem merchan do gordinho pra você. Ah, vou vender merchan. Tá certo? Segue a gente, arroba Rogério Morgado. Obrigado, Emílio, que alegria.
1: É
0: pegar
1: isso
0: o
1: aí, Bichovski. Pessoas muito bacanas aqui com a gente. Olha só.
3: Ó, dos quem tá hoje?
1: Ó, dos Estados Unidos, Leonel Alves.
4: Leonel.
1: Diretamente de Connecticut. Connecticut. E temos o Gil Faria, também está aqui com a gente.
4: Oh.
1: E a Cecília Pereira. Muita gente Cecília. Nos acompanhando aqui, estou nas redes sociais. Cecília. Fernanda Siqueira também está aqui. Um beijo para você, minha querida Fernanda. Mandou um elogio muito bonito para mim. Mas isso é só para mim. Obrigado. Obrigada. É, que mais? Agora muita gente ao mesmo tempo, olha certo. Só. Aí fica muito rápido.
3: Já era.
1: Rolândia, Paraná, Catanduva, São Paulo, Eliane Moura. Eu só tô lendo aqui porque agora está passando muito na rapidez. Floripa também está aqui.
4: Opa!
1: Olha só, o Brasil inteiro acompanhando o pânico. Guarapari, Espírito Santo Luciano.
0: Guarapari, minha
1: Guarapari. Que mais?
0: Romero Brito.
1: Marcos de Tampa, na Flórida, também está aqui. Opa. Olha só. São Luís do Maranhão, o Jorge está aqui também. E o Zé da Manga.
0: O Zé da Manga.
1: Muito obrigado, porque agora chegou o momento de homenagear quem prefere o pânico em vez da Copa do Mundo. Quem adoraria nos presentear no Dia dos Namorados? Hora de nossa audiência, a Majestade.
5: Majestade de hoje é um paulistano que mora em Ribeirão Preto, mas adora ser um mochileiro doidão. O cara tá soltinho na pista e é um empresário de sucesso que não perde um pânico na vida. Palmas para
6: Fabiano Cury!
0: Fabiano!
3: Fabiano!
0: Ó, Xandão.
3: Ó, tudo bem?
0: É. Firmeza.
3: Parece o...
7: Obrigado aí pela oportunidade de estar aqui no programa.
3: Da gripe.
7: Gosto muito do Pânico, já faz muito tempo que eu sigo, que eu acompanho. Eu morava perto do, num condomínio perto de onde era a rádio, a Rede TV. Então eu tive a oportunidade de ir lá na gravação.
1: Alphaville, na Rua Bahia?
7: Alphaville, exatamente. Eu era amigo do Thiego.
1: Ô, Thiego. Thiego, produtor. Tempo de papai.
7: Exatamente.
1: Velho Testamento.
7: Já acompanhava desde antes no rádio, né?
1: Sim.
7: Também já tenho uma
1: Marcos. Ideia um pouco... Marcos!
8: Fala,
1: Marcos.
8: Bonitinho.
1: Onde está você, Marcos?
7: Paulo Jalasca.
1: Clássico.
7: Toda essa época.
1: Um clássico.
8: Paulo muito Jalasca.
1: Agora mudou um pouco. Acompanha. Agora muita política, né? Agora tá muita
8: política.
7: Muito pouco, mas também agora o programa tem 2 horas direto, né? Não tem mais música, como
1: não tem, exatamente, não tem mais
7: agora
1: descanso.
7: Agora rende mais o programa,
1: isso.
7: Tem mais conteúdo pra gente assistir.
1: Tá mais evoluído o programa, né?
7: Não, mas muito bom, gosto demais.
1: Mas você é um ouvinte antigo.
7: Sou muito antigo. Eu gravava em fita cassete na época do...
0: Eu também.
7: Meio-dia, na hora que começava, eu ia lá e gravava o programa para depois assistir.
1: Porra, obrigado, cara.
7: Muito fã mesmo.
1: Muito obrigado aí, tanto tempo nos acompanhando. Obrigado. Enche um pouco o saco, na verdade.
4: Desgasta.
7: O que é bom hoje é que, como dá pra assistir no YouTube, então em alguns momentos...
1: Isso, dá pra você...
7: Dá pra dar um pulinho!
1: É, isso é bom, isso é bom.
4: É. Que hora que você pula?
8: Põe economia e pula direto.
1: Eu também vejo... Eu só vejo depois. Você põe naquele vezes dois.
7: E tem gente que no comentário coloca aí nos horários, né? Do que isso, acontece. Exatamente. Né? Aí o cara te dá uma roubada.
0: O cara
7: deculpa. Deculpa, exatamente. Cara,
1: exatamente. Mas aí tem a versão ao vivo, que é mais legal que onde estão as cagadas.
7: Exatamente. Não, exatamente.
1: Porque se der algum problema sério, a gente edita. Corta. Porque agora você vai para a cadeia.
4: Você
1: viu ontem?
4: Vi. Opa!
8: Tá ficar brincando aí.
1: Vocês acompanharam a decisão do Supremo ontem?
4: STF.
9: Todo mundo
1: ligou. Agora, meu amigo, você que se perfazer aqui, ó, vai direto lá pro Meta. E se o Meta não mexer...
4: Tchau, pessoal.
1: Caninha, amigo. Agora eu quero ver machão.
4: Vai lá.
1: Quero ver posta machão. Aí. Quero ver machão me encher o saco.
4: Se você é o bichão.
1: Ah, quero ver. Esse pessoal aqui do...
4: Do chat. O Zuckerman, que esse canal misógino dele.
1: Fabiano, muito obrigado por você ter vindo. Quer falar alguma coisa? Mandar um alô pra alguém?
7: Quero agradecer. Quero dizer que a gente já teve a oportunidade que vocês já deram de a gente trazer lanche uma vez do Luz Câmera Burger.
4: Muito bom.
7: Era sócio
4: muito
7: lá do
4: bom.
7: Léo Picon.
1: Muito
7: eu era
1: bom.
7: Sócio.
4: Pode
7: a gente,
4: crer.
7: Lá então, na Vila Picon. Mariana.
1: Picãozinho.
7: A gente teve um evento semana retrasada lá e ele participou. Então faz 15 dias que eu encontrei com ele.
1: Boa.
7: Então, gente
4: do lado de casa, é muito bom.
7: Queria também, só mais dois recadinhos bem rápidos. Não
4: claro.
7: Quero extra... Eu tenho feito umas viagens pelo Brasil. Oh. Então agora eu tô no momento de fazer uma viagem na cidade de São Paulo, conhecendo todos os bairros de São Paulo. Eu já tive uma oportunidade de viajar o Brasil todo de carona, em Opa. 60 dias.
4: Legal.
7: Foi até que me rendeu um recorde.
4: Bem bacana.
7: Então, caso alguém queira me ajudar, me apoiar, ter um patrocínio, alguma coisa, vai que um dia eu escreva um livro. Sim. E aí possa estar sentado aí divulgando o livro com vocês.
1: Beleza. Caramba. Então tá aí as redes sociais, Fabiano _ Cury, para você seguir.
7: Por fim, tem um presente e tenho mais depois para dar.
1: Que é isso, cachaça?
7: Uma cachaça. Opa, que a gente fez homenagem ao meu pai.
4: Me senti no Carnamari.
8: Cachaça
4: já.
8: Dois dedos, obrigado.
0: Seu pai tinha dois
7: dedos? Eu faço o Carnamari, não sei se vocês conhecem o bloco Carnamari.
0: O seu pai tinha dois dedos?
7: Não, meu pai ele é ginecologista.
0: Ah, tá,
7: então
0: por isso.
7: Então a gente fez o... Literalmente uma cachaça com dois toques. Dois dedos ou dois toques?
8: Proctologista.
1: Tá aqui, ó.
7: A digital dele tá até no rótulo.
0: Que maravilhoso.
1: Muito obrigado.
0: Eu achei curioso, porque ele falou assim, a cachaça em homenagem ao meu pai, dois dedos. Eu falei, o cara tem dois dedos? Muito boa história.
7: Proctologista. Tem dois dedos e um calo.
1: É gostoso, né?
4: Sensacional.
7: Tem mais depois aí no final, eu entrego pra vocês.
4: Sem contar que é responsável por um dos maiores carnavais e mais bonitos de São Paulo.
7: É muito. Bem florido, Carnamauri. Obrigado.
4: Porra,
7: aí,
4: você é louco.
7: Valeu.
1: E agora, senhoras e senhores, vamos falar de filmes. Vamos falar de séries. Vamos falar com você.
0: Você.
1: Que evidentemente veio de outras emissoras, porque você faz parte dos homens... que adoram ganhar um namoradinho no Dia dos Namorados.
10: Ai, gostei.
1: Linhagem Geek com Homem-Aranha com corpinho de tia do Yakult, André Alba.
11: Linhagem Geek, Linhagem Geek, Linhagem Geek com André Alba. Alba. Ai.
10: Zé da Manga.
12: Boa tarde, vamos às dicas. Não esquece de se inscrever no canal da Linhagem Geek no YouTube. A primeira dica, são boas dicas hoje. Isso, se inscreva aí no canal, deixe de ser mole.
0: 500 dias.
12: Se inscreva aí, falta pouco pra gente conseguir 500 mil inscritos. A primeira dica é uma minissérie da Netflix chamada A Testemunha, que é baseada num carro...
0: Sim.
12: Carro, é ótimo. Num caso real... É muito pesado esse caso aí que aconteceu no Reino Unido, Emílio, na década de 90. A mãe estava com o filho passeando num parque à luz do dia. E aí a mãe é assassinada.
1: Tem um documentário que é melhor porque é uma... é só uma paulada. Em uma hora e pouco você resolve. Aí são três episódios, né?
12: É uma minissérie de três episódios e você tem realmente o documentário chamado O Assassino, de Rachel Nickel, que tá até na Netflix também o documentário. Também. Você consegue ver tanto o documentário quanto o que o Emílio sugeriu, quanto a minissérie ali, a dramaticidade do negócio todo. É um caso bem pesado, como eu disse. A mãe tá passeando com a filha e aí a mãe é assassinada e a criança tem 2 anos.
1: É, a criança é testemunha.
12: É.
1: A criança foi a única testemunha desse crime.
12: E a criança tem 2 anos, então tem todo aquele trabalho para entender, tentar...
1: Uma puta maldade com a criança.
12: É, né? Para tentar puxar qualquer informação. É. Lembrando que foi um caso que aconteceu na década de 90, né? Então, ainda não tinham tanta informação, tanta tecnologia, não tinha tantas câmeras espalhadas. Então, se você gosta aí de suspense, de investigação, até um terror psicológico, você vai ter aí nesse A Testemunha da Netflix.
9: A Testemunha.
12: E aqui, eu acho que eu vou recomendar pro Morgadão.
0: Vamos.
12: E pra mãe do Morgadão que gosta.
0: A BTS?
12: Outra bariátrica. Não, tem os... Assim... É uma série coreana, mas ela é interessante.
0: Certo.
12: Que tá chamada Aprendendo a Lição. Olha que interessante, Emílio.
9: Olha
12: a história, que é incrível.
8: O pôster é ruim, né?
12: A história é a seguinte. É uma escola onde a molecada, uma espécie de gangue, mata uma professora.
9: Boa.
12: E toma a escola. Porque aí um desses delinquentes é filho de deputado. Então tem uma galera que manda na escola. E aí tem um outro aluno que eles ficam variando, essa gangue fica variando o bullying, né? Cada semana, eles, só que é um bullying bem pesado, cada semana eles escolhem um. E o moleque escolhido, o último moleque, ele tira a própria vida. E aí o que acontece? O governo sul-coreano, ele coloca um tribunal superior de educação e coloca professor que pode bater nos alunos.
0: Maravilhoso.
12: Ah, já que a violência virou...
9: Vou voltar da aula, vou pra lá.
12: Já que a violência virou extrema e não tem muito o que fazer, então eles criaram um tribunal...
8: Violência.
12: Tribunal que os professores têm a liberdade de revidar os alunos... E aí você tem, né, uma série de ação, mas assim, é bem legal, se você quer ver alguma série diferente, né, os professores, eles têm carta branca aí pra...
9: É sensacional.
12: Pra fazer...
9: A série é diferente, mas os atores são todos iguais.
12: É, você tem ali aquelas restrições, né, dos sul-coreanos, que não tem arma de fogo, é sempre arma branca, como faca, etc.
9: É, machuca menos.
12: Mas é uma série bem diferente aí também na Netflix. A outra série, o Emílio trouxe aqui bastante durante a semana, que é o Cabo do Medo, da Apple TV.
8: Sensacional, eu vi. Você
12: assistiu, Sam?
8: O primeiro episódio é sensacional, é pesado.
1: É bem pesado.
8: Todo. É pesado, as imagens pesadas.
1: Mas é boa.
8: Mas é o estilo de série que eu gosto. O problema é que me dá gatilho.
1: Você já viu o Moleque? Você não pegou o Moleque
8: não,
1: ainda?
8: Não,
1: moleque
8: então não, você mas tem me que... dá um pouco
1: o
8: de
1: filho.
8: Gatilho.
1: Não, o filho?
8: Vi o filho.
1: Mas você viu o que ele faz?
8: Não,
1: você não viu.
8: Ele
9: não chegou lá.
8: Ele tá lá,
1: não chegou lá ainda.
8: Ele tá na internet, tem uma namoradinha.
1: Não, então calma, então calma. Calma.
8: Mas me dá gatilho às vezes.
9: É. Peraí, ô terremoto.
0: O cara tá tremendo na bancada. O Michael J. Fox tá terrível aqui.
1: Tá com
9: porra. Com calor, Sammy.
0: Michael J. Fox.
1: Sammy tá. Hoje é dia dos namorados.
9: Hoje ele veio.
12: Salpicão de frango.
9: Ele já tomou uma mila acesa.
0: Ele já tomou, por isso que tá tremendo.
9: Já tomou um pula pirata.
1: E o filme do Spielberg? Foi assistir?
12: Fui assistir, Emílio. Fui assistir.
1: E aí?
12: Eu achei decepcionante, infelizmente.
1: É mesmo?
12: Esperava mais. Eu esperava mais, assim.
9: Ninguém sem camisa.
12: Então, eu esperava mais porque ele fala, né? Ele trata sobre várias questões, né? Porque o Spielberg, ele pegou um timing bom, né? Que o Donald Trump tá ali desengavetando muitas coisas ali que o governo tinha...
9: O ET do Paraná.
12: É, o governo tinha engavetado ali aquelas...
1: Posso falar? Isso não existe.
12: Eu também acho.
1: Isso
12: eu não acredito.
1: Isso não existe. O que as pessoas veem... É o Starlink.
12: Eu também acho.
1: Sabe quantos tem Starlink? Tem 20 mil Starlink voando por aí, os satélites, aí no, na bagagem.
9: O cara se confunde.
1: Aí você passa perto do Starlink, você acha que é o...
12: Sim.
1: Um ET.
12: É que esse assunto na internet, Emílio, e a ufologia em geral... A galera gosta, tem muitas pessoas que gostam. Pra mim não significa absolutamente nada. Mas o filme, ele não toma uma decisão. Porque o Spielberg, ele tá dando umas entrevistas falando, eu vou mexer com a fé das pessoas. Porque você realmente tem uma personagem que é católica e aí tem a parte de você repensar a sua fé. Só que é tudo muito simples, é tudo muito superficial. Mas assim, o filme é bem feito. A Emily Blunt, ela dá um show.
4: É maravilhoso.
12: Isso é minha opinião. Tem duas cenas que eu lembrei de você e depois quando você assistiu, eu queria que você... Porque vira meio que Marvel, entendeu?
1: Ah, vira super-heróis?
12: É, na minha humilde opinião, vira
1: um... O mundo tá...
4: É porque chega uma hora, eu tava vendo...
1: Tá desandado. Falava a minha avó, o mundo está desandado.
12: As pessoas
1: estão meio desandadas.
4: É, esse filme parece mais de possessão demoníaca.
1: Mas você foi ver?
4: Eu vi uns trechos mercado negro.
12: Mas quem gosta do assunto, se você gosta dessa teoria da conspiração, né, que algumas pessoas acreditam, dos arquivos do governo, você vai gostar do filme. Você vai gostar. Eu não ligo, mas assim, o filme não é ruim. O filme tem uma boa direção. O Spielberg, ele é muito bom. A Emily Blunt, ela carrega o filme inteiro. Então, é legal. É que eu só achei que iria ter mais discussão, ia ser... Né, ele joga pro público a interpretação. Então, ele não bate o martelo em nada, tudo fica dúbio. Então é aquele filme que você vai tirar suas próprias conclusões e o final é justamente assim. Quando vai ter a revelação, não tem, entendeu? Então é um filme que vai deixar você pensando aí, discutir se existe ou não, se vai mexe com a fé ou não. Então é um filme bem, pode ser divisivo, mas ele é interpretativo. Ele deixa você ter a sua interpretação. E tchau, pessoal. Mas eu acho que a Emily Blunt poderia concorrer em alguma premiação, porque ela é fantástica. E aí, e o quê?
1: Não, mas se você se decepcionou, eu nem vou ver.
12: Não,
4: Alba Telly,
12: eu pensava...
4: Uma curadoria fantástica.
12: Não, é que assim, quando você fala de Steven Spielberg, o sarrafo é lá em cima,
4: isso,
12: né?
4: É um camisa... Pra cima.
1: Mas também tá cansado, tá velho,
12: tá,
1: né?
12: Tá mais
1: não
12: velhinho.
1: Tem uma paciência de fazer filme bom,
12: tá,
1: né?
12: Tá mais velhinho.
1: Já fez muita coisa boa.
4: Mas você vê a entrevista que ele deu?
12: Sim.
4: Tem a ver com o Brasil ou não?
12: Não.
4: Nada a ver com esse. Pô, tem de Varginha.
12: Não.
1: Que
4: você tá brincando. Pode pesquisar.
1: Ah, vocês não, também agora... eu vou te falar.
4: Pesquisa, você não sabe. Você não, não vê.
12: No Paraná.
4: Você não se atualiza. Varginha, pode perguntar.
12: É que
4: foi inspirado.
12: Às vezes eu fico... Eu lembro de... Louco. Às vezes, dependendo do filme, eu lembro de alguns...
1: ET de Varginha.
4: É que vocês são caras que não...
1: Vocês têm um ET de Varginha a ver com
4: tem
1: o
4: a ver. Pesquisa. Vai lá no chat.
12: O filme é mais inspirado
4: no Césio 137.
12: Pode
4: do que ET de Varginha, velho.
12: É muita coincidência. É que tem algumas... Enfim, parece que o Spielberg tá um pouquinho na década de 90 e algumas decisões, né? Quem sou eu pra falar do Spielberg? Mas eu digo isso na narrativa, porque... eu não vou dar spoiler aqui, mas tem um grupo que quer mostrar pro mundo os arquivos secretos. E eles vão numa TV. Por que você vai numa TV? Você tem internet, você põe na internet. Por que você tem
4: tipo
12: que ir?
4: Internet.
12: Por que você tem que ir numa CNN pra mostrar o negócio? Você tem um monte de probabilidades, mas enfim, você tem que ir e tirar as suas próprias conclusões. Mas, novamente, não é um filme ruim. É um filme que eu achei que, né, ele deixa tudo interpretativo e eu não curto muito.
4: É melhor que Mortal Kombat?
12: Qualquer coisa é melhor que Mortal Kombat.
4: Ele tá muito bravo com Mortal Kombat.
12: Qualquer coisa. Se você filmar você tomando banho 2 horas, é melhor que o Mortal Kombat.
1: Quer um documentário bom? Do Earth, Wind & Fire.
4: Bom, esse boa, eu vou ver, esqueci.
1: Isso é
12: esse
1: bom.
12: Eu vou assistir.
1: É bom, tá? Ver. HBO.
4: Vou ver.
1: É 1h30. É? Você vai ver a história do Maurice White, do Earth, Wind & Fire. Bem legal. Bom, eu gosto, né? Tem gente que nem sabe o que é uma coisa meio antiga.
12: Não, mas
1: é legal a história.
4: A maioria não sabe escrever.
12: É Apple TV?
1: HBO. Curtinho, não tem esse negócio de ficar...
12: Enrolação.
1: Não tem enrolação.
12: Tem direto ao ponto.
1: Tem lá os momentos da música boa. Do
4: pra dançar.
1: Então... Se você quiser assistir, se não quiser, não me enche o saco, tá?
4: Vai tomar banho.
1: Aqui tem Jogo do Brasil amanhã. É. Tem Churrasco do Zuzu.
4: Aí!
12: Flatiron e Denver.
4: Churrasco do Zuzu. A gente vai sortear um ouvinte.
1: Tem Flatiron? Vai sortear uma TV 75 polegadas.
4: E a gente vai colocar de majestade lá.
12: E vai ter o desfile.
4: Vai ter o desfile de babás.
12: Flatiron.
4: Se você quiser ir no churrasco, me manda inbox que eu vou selecionar. Lingerie,
1: nós vamos estrear a TV de 100 polegadas, que ele comprou.
13: E vai chamar o sogro sim, viu, seu Enio?
4: Boa. Vou chamar o Datena também de equipar.
12: Flat fechou, Iron e Denver.
4: Fechou? Fazer a camisa.
1: Se fechou,
13: camisa
1: então
13: da
1: já aqui, vamos para ele. Vamos fazer um break agora para nossa rede rádio em todo o Brasil. O nosso Reginaldo agora vai para o break. Vai lá, Reginaldinho.
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0: Isso.
1: Boa.
0: Focinho. Certo?
2: Isso.
0: E a do alligator é em forma de U. Então, quando você olhar a cabeça do crocodilo... Você gosta de olhar a cabeça?
2: Gosta.
3: Raspa a cabeça.
0: Hein?
4: Você não, presta não, atenção não, pera na aí, cabeça. Aí, deixa eu te falar.
2: Na cobra.
0: É muito... Olha lá, ó. Aí
4: o alligator, ele é mais lentinho.
0: Não.
4: Esse aqui...
0: O crocodilo...
1: Não discute, fuzil de cabeça, o Emílio entende.
0: Não discute aqui, ó.
5: O crocodilo é o cearense, Alastro.
0: Não, que o crocodilo isso? Não é o cearense, é o alligator. Então...
4: Esse aqui é jacaré.
5: Alô, Emílio.
0: Alô, ó. Alô, Emílio. Ó, aí, ó.
2: Alô, Daniel.
0: Então, aí, ó, tá na tela pra nossa
4: audiência. Emílio, na minha mão.
0: Tá na tela pra nossa audiência. A nossa audiência agora já está definindo. Então, quando você for ao parque, o que é forma em V... É um crocodilo.
2: Boa.
0: Certo. E cabeça em forma de U. Esse
4: isso. É crocodilo.
0: Exatamente.
2: O senhor já esse é um
4: alligator.
0: Exatamente. Esse aí é forma de U. Você entendeu? Olha só que cultura que fuzil.
1: Professor Chachá.
0: Salve para fuzil. O herói do Brasil.
1: Vamos já aplaudir.
4: A diferença. Mas deixa eu falar, irmão. De verdade, Emílio. De verdade mesmo, você cai numa porra dessa aqui, irmão. Você vai saber isso? O que é o quê? Você vai pedir pra olhar a cabeça, irmão. Pra nossa. Saber o que é o quê, você vai morrer de qualquer jeito. Por isso que eu tô te falando do negócio de dar comida pros crocodiles ou pros alligators. Vamos deixar pro tratador, a gente só faz a captação da imagem.
2: Não, tem que ser você.
0: É. Não, então travou lá.
2: Ah lá.
0: Me dá a imagem, quando trava. Quando trava, quem entra?
5: O alligator.
0: Travou bonito, ó.
5: É, tá perto da Paulista.
0: Quando trava a imagem, é o locutor da Globo que fala muito.
1: Emílio!
0: Até destravar, vai ficar o narrador da Globo. Oi?
5: Superaquece que eu já
0: superaquece
5: vi,
0: a câmera.
5: Imagina o jogo da Copa do Mundo.
2: Os caras estão num brejo, velho.
5: O cara vai bater o pênalti, superaquece a câmera.
2: Não, aí ele pede pro jogador parar.
0: Caiu? Acabou a pilha. Põe a rede, a nossa amiga da Rede TV ontem deu problema no TP também.
2: Maravilha. Amanda.
0: Não é só aqui que dá problema, não.
5: É o cara
0: não.
5: Daqui que tá fazendo dupla jornada.
0: Você viu ou não?
2: Vimos.
1: Comentei.
0: O mesmo TP daqui
2: parece eu.
0: Foi contratado no SBT News. Me dá imagens. Não é só aqui que tem
6: problema. Necessidade de refinanciamento das dívidas dos agricultores. Estamos com o professor Renato Buranello. Gente, por favor, o TP, põe mais para baixo. Isso.
5: É a planilha
6: do TP. Um pouquinho mais para...
0: Isso. Muito bem.
2: Olha, é só educada. Aqui.
0: É, vocês acham que é só aqui, ó?
2: É.
0: Não é só aqui.
2: Eu
0: não.
2: Me identifico com a Amanda.
1: Um dia normal.
0: É dupla jornada?
2: É a escala.
5: Dá pra ver que é a mesma
0: Renato, vamos mostrar a nossa equipe maravilhosa. Sim. Mostra lá a minha equipe.
2: Turma é boa.
1: Vai lá.
0: Melhor equipe de televisão Sim. brasileira.
1: Vai lá, Toninho.
0: É nossa. Olha lá, ó. Que é o Toninho. Toninho tá indo lá. Olha só que beleza, nossos estúdios. Olha nossas instalações. Olha que equipe maravilhosa.
2: Bernardo! Atenção, Bernardo
0: Júnior.
5: É a Bia Júnior?
2: Essa é a Carioca.
0: Essa é a Carioca.
2: Carioca com o pai. Fluminense.
0: Ela é de Niterói também? Do Carioca lá? Do Marvel? Marvel. Olha lá,
1: Carioca.
2: São Pedro?
1: Tem hemorroida.
2: Meu Deus, gente.
0: Essa é a Carioca nova. Cadê? Mostra. Cadê a equipe? A equipe fantástica. Aí está ele.
1: É a nova do TP. O outro foi para SBT.
2: Bigodeira.
0: Cadê? Nova
5: essa
0: também.
5: É...
0: Olha que equipe fantástica. Malu. Alô, Malu. Dá tchauzinho, Malu. Ó, a Malu também.
1: Aí. A Maluca.
0: Linda Malu. Nós temos também. O que mais? Aí, ó, nosso chefe.
5: E aí tem a sala do Reginaldo.
0: Mostra o Reginaldo lá.
2: Reginaldo do Charuto.
0: Olha lá, eu dando tchau pra mim mesmo. Olha eu dando tchau pra mim mesmo na telinha lá. Ei, olha lá.
5: Eu retorno.
0: Olha lá, Não, lá. Cadê?
2: Ai, Deus.
7: Neste momento, toma briga interna.
1: Ah, é que ele tá puxando o cabo muito. Ó.
2: Eles brigam.
0: Você sabe que aí.
5: Tilt.
2: Opa!
1: Original.
2: Olha!
8: Reginaldo fica sozinho.
5: O Reginaldo fecha a porta quando
9: ele... Ele fecha.
0: Vocês sabem que aí é pressão o tempo inteiro.
8: Porra, sim. Ouro come.
5: Sim. O estresse é lá em cima.
8: É, ali... é o esquema chinês, todo é menor aí. De idade.
0: É, aí aí é, o esquema é a pressão total. Isso, aí.
8: Para
0: a
8: audiência.
0: O pessoal que trabalha. E uma salva de palmas.
8: Sensacional.
9: Para vamos já aplaudir.
8: A turma que faz acontecer.
0: É isso aí. Essa turma que faz o negócio virar.
8: Verdade.
0: Certo?
8: Boa.
0: Certíssimo. Dito isso...
5: Fuzil vamos. Voltou?
8: Fuzilzão?
9: Não, fuzil depois. Já,
8: não,
9: fuzil
8: já foi.
0: Câmera. Ô, fuzil, vamos arrumar esse
8: vamos lá,
0: aqui,
8: né?
0: Só vou mandar dois dedos aí.
8: Pro dois dedos pro fuzil. Um na câmera, um no botão.
0: É.
8: Ó, hoje é um programa especial, já que a gente tá no clima da Copa do Mundo. Você vai falar, quem é o nosso grande convidado de hoje? Pergunta pra mim. Quem é? Quem é? Tiago... Grande Thiago, jornalista Uber Reich.
0: Você sabe o que quer dizer Uber Reich, não é isso?
8: É alemão?
9: Motorista de Uber.
0: Não, Reich.
8: Não?
0: Ah, Reich era motorista. Uber é acima, certo?
8: Uber.
0: É alemão.
8: Certo.
0: E Reich é o reino.
8: O reino acima.
0: O reino, de, o reino acima. Ou pode ser o reino do
8: acima
0: Uber.
8: Acima do reino.
9: O cara que é o rei
8: ou
9: do Uber.
8: Acima,
9: rei
8: do Uber. Acima do rei.
9: Eu sou o rei do Uber.
0: O Thiago, nosso companheiro.
8: Acima ele, do rei Uber.
0: Ele tem o livro, o novo livro dele é Do Brasil é Penta, não é isso?
8: Isso.
0: Que é o 2002.
8: Isso.
0: Aí, ó. Ele tem todas as Copas, Mara. De 58, 62, 70, 94 e 2002 aqui. E hoje nós vamos falar... Quem será campeão nessa Copa do Mundo?
5: Eu já fiz os cálculos.
8: O Brasil vai ser...
5: Probabilidade.
0: Não, sem probabilidade.
8: Sem roubar. Tem que botar, pô.
5: Não, probabilidade.
0: Sem probabilidade.
5: Probabilité.
0: Não, não tem.
5: Em francês, probabilité.
0: É, vai ser...
5: Em inglês, probability.
0: Não, não. Isso aí não vai existir, porque isso é para enganar o povo. Isso.
5: Não é, não.
0: Vai ser um seco.
8: É ou não é?
9: É ou não é? Tem que ser na mira, Sami.
0: Se não for Brasil, vai ser...
5: Portugal.
0: Tal. Portugal, gordão? Tá, então,
9: é, então eu tô com
0: então,
9: fuzil,
0: aguarde,
9: não vou cortar cabelo.
0: Aguarde que nós
5: vai
0: daremos resultado.
8: E outra coisa, então, ele vai falar sobre a FIFA e os bastidores, que ele sabe tudo.
9: Ó. Oh.
8: Tá sabendo, né?
0: Do
8: tudo
0: quê?
8: Da FIFA.
0: O quê?
8: Se você quiser saber da FIFA, ele sabe.
5: E ele
8: falar.
5: Tem uma coleção de gols, ele tem todas as fitas, é impressionante. Ele é um cara que é apaixonado por futebol.
8: Ah,
5: o grande hobby dele é futebol, a gente vai perguntar.
0: Então,
5: eu trabalhei com ele aqui no Jornal da Manhã muitos anos, então é um cara que eu gosto muito.
0: Muito bem.
8: Tá bom.
0: Então é
8: tá.
0: Isso?
8: É isso, pra Rony. Mim,
5: tá certo. Então.
8: A gente já tá no clima da Copa do Mundo, né? Diria eu.
0: Sim, certo. Mais ou menos.
8: Já,
0: né?
8: Eu tô. Começou já. Não,
5: eu vim com a
9: camiseta. Já tamo. No
8: eu assisti.
9: Camiseta o... e vovuzela. Você viu ontem o jogo do México?
8: Opa, jogo, hein?
9: Jogão, hein?
0: Agora, eu gostaria de saber o seguinte. Gostaria de perguntar algo para vocês.
5: Pergunte.
0: Que vocês são pessoas muito sagazes e espertas. Vocês se lembram da Copa no Brasil?
8: Sim.
0: Nós fizemos a Copa no Brasil.
5: 7-1.
8: 14.
0: Não, sim, mas nós somos obrigados a fazer estádios novíssimos,
5: sim.
0: Com cobertura. Pô, essa abriu lá a Copa, aquele estádio antigo. Sim. Isso é Azteca.
8: O Azteca,
9: tá
8: bonito.
9: Não,
8: Azteca.
9: Reformado.
8: Tá reformado, bonito.
0: Aonde tá reformado?
8: Tá reformado.
0: Tá, tem teto?
8: Tem teto?
5: Fechadinho,
0: tem
5: teto,
0: é. Eu não vi teto, não.
8: Não, o pior...
0: Não tem teto,
8: mas
0: não.
8: Mas isso que você falou, você tem razão. Porque, assim, esse do México, o Azteca, ele foi reformado tal e tudo não, mais.
0: Mas reformado igual o Morumbi.
8: Mas você vai ver os estádios lá nos Estados Unidos, que é daquela... Tem estado universitário o caramba.
0: Podre,
8: lá.
0: Né?
8: Zoado.
0: O Azteca, é o mesmo estádio.
8: Final não, da mas tá bonito.
0: O Pelé foi campeão lá. O Brasil,
8: sim,
0: o Brasil foi campeão. Olha, ó.
8: O gol, tá vendo, ó. Gol do Carlos Alberto.
0: É o mesmo estádio. É tipo Morumbi.
8: Mudou
0: tipo,
8: nem o letreiro.
0: Olha, ó, não mudou nada, meu.
8: Não, por que as que cadeiras foram reformadas. A parte interna não, foi reformada, não, mas não. Ele tem que manter a arquitetura clássica.
9: Você tem que ver o AT&T lá em Dallas. Pelo amor de Deus.
8: Mas
9: o estádio é maravilhoso.
8: É de futebol americano, né?
9: Mas vai ter 9 jogos lá.
8: Maravilhoso. Eu concordo com o Emílio. É uma reforma maluco. Meio Vila Belmiro.
0: É isso aí. É isso aí, ó. Aqui nós precisamos fazer estádio do zero. Tudo do zero. Gastou um dinheirão.
8: Super faturou, né?
0: Cadê a cobertura?
8: Tá bonito. Olha lá em cima.
0: Tem nada.
8: Tá bonito.
0: Cadê a cobertura?
8: Não, não tem. Não
5: é
8: fecha,
5: essa cobertura,
8: não,
5: não fecha, não fecha.
0: No meio. Não tem cobertura.
8: O
0: jacaré entrou. O jacaré.
8: O crocodilo.
9: Só pra mostrar que já
8: tem um fosso
9: fuzil.
8: De crocodilo.
0: Que mais?
8: O destaque foi o árbitro brasileiro, né? Todo mundo.
9: Muito
8: a gente não pode
9: bom.
8: Mostrar algumas imagens, né?
9: Craque do jogo.
8: Craque do jogo.
0: Não, mas todo mundo entendeu o que ele falou.
5: Mas
0: todo
5: áudio mundo. Pode.
8: Mas não vai pôr o áudio.
0: Não, mas deixa o cara.
8: Deixa o cara, ele é brasileiro.
5: O importante é se comunicar.
0: É isso aí. É isso aí.
8: Foi um gol rápido. Olha lá, a imagem dele. É que tem muita câmera agora. Muita é o câmera do fuzil.
9: PlayStation.
8: Isso é maravilhoso. Já tem uma GoPro, câmera de segurança.
5: Super Nintendo.
8: Agora, você quer saber qual jogo você não pode perder da Copa do Mundo?
0: Qual?
8: Tem um bloquinho aqui que eu vou atualizar as pessoas.
0: Qual?
8: Primeiro, obviamente, dia 13, teremos Brasil e Marrocos. Não pode perder. Estados Unidos e Paraguai te empolga?
0: Muito, não. Vixe.
8: Estados Unidos e Paraguai, dia 12 também.
5: É hoje.
8: É hoje.
5: 10 horas.
8: Hoje.
0: Que é outro que vai ter abertura. Tem a Anitta. Isso. Eu quero ver a Anitta.
8: Anitta estará lá. Muita gente perguntou por que a Anitta não estava na abertura, porque teve no México e também teve nos Estados Unidos.
5: E tem no Canadá, que é às 4 da tarde, Canadá e Bósnia.
10: Com a Alanis Morissette.
0: Isso. É a Alanis Morissette?
10: No Canadá, é.
8: O time que
0: tristeza que vai ser isso aí.
8: É. No dia 14.
0: Show da Alanis Morissette é pra se matar.
8: A Shakira já tá no Waka Waka 4, né?
0: A Shakira tá bonita.
5: A Alanis é 70 mais, eu acho. Não,
0: não, não tá bonita.
10: Não,
0: a Shakira.
10: Alanis não. A Alanis deve ter 50 e poucos
8: Shakira
10: anos.
8: Shakira é no programa
10: mas
8: de papai.
10: Mas é que, pô, a Alanis podia colocar a Enya também, pelo
0: que
10: amor
0: mais?
10: De Deus.
8: Holanda, que vai, pode eliminar o Brasil, segundo o alemão.
10: Cala
8: vai jogar
10: boca,
8: no dia 14 de junho contra o Japão.
5: 14, pô.
8: Holanda e Japão e Alemanha e Costa do Marfim são os jogos que têm destaque. E também França e Iraque no dia 22 de junho. Já coloca aí na sua agenda se você gosta de acompanhar todos os jogos da Copa do Mundo.
5: Fase tem muito jogo.
10: Vocês estão enchendo o saco com esse negócio da Holanda ganhar do Brasil. A Holanda quase nem se classifica, velho.
5: É. A gente não. Se perder para a Holanda também...
8: Bom, esquece. Brasil tá num momento assim, pelo que eu tô vendo, nas entrevistas do Ivan Moré.
10: Sério que você vê?
5: Que ensinou inglês
8: não, o Brasil, o clima... Dos jogadores, vou falar uma coisa importantíssima para vocês. Jogadores sem rede social. Vocês estão sabendo disso?
0: Sem rede social?
8: Sem rede social. É foco total na Copa do Mundo. Pode ver que tem pouco post. Se tiver coisa do passado de patrocinador, mas os caras estão focados. Neymar está abraçando o menino Hendrick. Então, assim, pode aguardar. Isso não aí. Vai ser fácil contra o Marrocos. Mas a gente tem aí uma Copa do Mundo que o Brasil tá afim. Faz tempo que a gente não vê a turma afim.
10: Verdade.
8: Mesmo o Celton Mello não gostando do Brasil.
0: É. O Celton Mello.
8: Você não viu?
5: É. Não.
8: O Celton Mello falou o seguinte. O Celton Mello é um ator que a gente gosta.
9: Mas aonde ele falou?
0: O que ele falou?
8: A declaração dele é a seguinte: os jogadores que estão na seleção não têm amor pela camisa.
5: É ele que tem.
8: Ele parou no Ronaldinho Gaúcho, no Ronaldo Fenômeno e no Romário.
5: Ele que mora nos Estados Unidos que tem.
8: Não vou assistir essa Copa do Mundo. Ele e o Wagner Moura.
10: Não, vai parar.
8: Putz, a Luana também.
5: A FIFA pra cancelar a Copa.
0: E o Lula tá com a camisa do Bolsonaro.
8: Pegou a camisa do Bolsonaro. Cadê a camisa do Bolsonaro?
0: A camisa do Bolsonaro. Temos as imagens.
8: Tem.
0: Uma
9: camisa eu acho que a dele é oficial. Do Bolsonaro era da barraquinha.
8: Bolsonaro.
9: Ele só usava a camisa falsa.
8: Essa daí.
9: Essa é a original.
0: Camisa do Bolsonaro.
8: Essa é do professor.
0: É do professor?
9: Essa é da Lírio.
5: O que mais? É original, pô.
8: Já fizemos aqui uma introdução sobre a Copa do Mundo, agora eu posso dar as notícias sérias se você chamar a vinheta aqui, por gentileza.
0: Oh. Ah, não, foi só uma brincadeira.
8: É só um esquenta, é um esquenta.
10: Esquenta da Copa,
8: é um amendoinzinho.
0: Então solte a vinheta, porque agora vai começar...
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8: E agora o bicho pega, tô empolgadaço pra falar do Vorcaro. Eu sou o Vorcaro News, o cara que mais falou do Daniel Vorcaro na emissora sou eu. Mas agora eu quero que vocês expliquem. É. Daniel Vorcaro, ex-dono do Banco Master, se ofereceu pra relatar à Polícia Federal os detalhes de uma operação no exterior que teria resultado de um repasse de 30 milhões de dólares. Sabe pra quem?
0: Quem?
8: Ao presidente do Congresso Nacional, Daniel Columbre. Ele... Só pontuar aqui. Pausa no TP aqui da Amanda Klein. Ele que não faz passar a pauta.
10: Sim.
8: Ele
10: segura.
8: Senhor Davi, que deixa a CPMI não ir pra frente. É o que acontece. Essa é uma investigação, tá bom? Que foi feita uma revelação. Parte do conteúdo de tudo que eu tô falando foi publicado pela revista Veja. E o que se diz, Samidana?
5: O quê?
8: Dentro de toda a corrupção envolvendo, também tem o PT. O PT com esquema de corrupção.
0: Que é da Bahia.
8: Da Bahia, né? Que é onde começou toda aquela história.
10: É isso aí.
5: Alô, papai.
8: Alô, papai, alô, mamãe.
10: Alô, Emílio.
8: Cadê o consórcio midiático, onde vaza os áudios seletivos, onde tem a turma que gosta de falar o que está acontecendo? E aí é um
0: isso
8: momento.
0: É da Veja?
8: Isso é da Veja? Revista Veja. É um furo de reportagem. No
0: que o Vorcaro teria depositado 30 milhões de dólares para o Alcolumbre fora do Brasil.
8: Fora do Brasil, não foi aqui.
0: Está então, rolando essa notícia, professor?
8: Está muito, em todos os sites.
5: Eu pedi para ajustar a cadeira, só que não tem ajuste.
8: Putz,
5: como que eu vou abaixar?
0: O que você quer, Odelari?
5: Mas a
0: não, deixa
5: não
0: ele alto, deixa ele alto.
10: O cara para o programa para arrumar a cadeira.
0: Tá rolando muito essa notícia ou tão ainda?
10: Dá uma olhadinha aí no feed do... aí de
0: Alcolumbre.
5: Não, não tá.
0: Não tá rolando.
5: Não? Feed, não.
0: Só na
5: no
0: Veja.
5: Twitter, só no Twitter. No Twitter. Vamos entrar nos principais sites. Principais. G1, capa, não tem. Tem três destaques, não tem. UOL. UOL, tá Estádio UOL. Azteca, Coreia, não é nada.
0: Nada.
5: O Globo. O Globo, vamos ver as três principais notícias. Portugal, justiça italiana sobre a Zambelli.

0: diz que o Brasil foi parcial sobre a Zambelli.
1: Ela cita que o juiz, o Alexandre de Moraes, seria vítima e juiz do caso.
0: Falta de princípios de imparcialidade. Independência no julgamento da Zambelli. E aí? Documento lembra, por exemplo,
1: e agora?
0: Que o ministro Alexandre de Moraes, que é relator do processo, participou do julgamento dela.
1: Então.
0: E aí, se você...
1: Vítima e juiz.
0: Vítima e juiz, pode?
1: E agora?
0: É, nosso pode. Judiciário
2: ou juiz
0: brasileiro.
2: Ou você é jogador do no futebol. No
0: escolhe,
2: futebol é assim.
0: Escolhe
2: não, no futebol você não pode apitar o jogo se você joga.
0: Isso. Agora, a história do Banco Master, porque é o seguinte, tá? Até ontem, todo o depoimento dele, segundo o André Mendonça, você lembra que ele não tinha aceitado. Agora, envolve muito peixe grande nessa história. Só que o Davi Alcolumbre já respondeu.
3: E que ele o Alcolumbre?
0: Disse? Opa!
3: O que ele falou?
0: Falou que não tem absolutamente nada a ver com essa história.
3: É, lógico.
0: Ele fala que sim.
3: Vai falar,
0: estou
3: né? Sim, olha, realmente
1: me pegaram.
0: É. É. Você acha que ele vai falar?
1: O cara não assume filho, pô, assume grana.
0: Eu sou culpado? Não sou.
3: Não, de jeito nenhum.
0: Não vai falar, não tem.
3: Mas
0: nada
3: olha,
0: a ver.
3: Eu vou interromper o jornal agora aqui.
0: Tá bom, hoje.
3: Se você me permitir.
0: Hoje eu deixo.
3: Eu vou interromper o jornal.
0: Se for porque... melhor. Opa!
3: Ó, quem chegou aqui, ó.
0: É o Tapatente.
3: Chegou com aquela notícia.
2: Com aquela categoria de sempre.
3: Não, não. Aquela notícia que estremeceu
0: o quê, hein?
2: O mercado.
3: Estremeceu. Ah, você viu o que causou essa notícia?
4: O revolução, como você sempre fala.
3: Hã?
4: Revolução.
3: Não, mas essa aí veio para destruir quem estava tentando alguma coisa.
4: Sim. Emílio, eu tive no evento, o evento grandioso, não vou falar grande, vou falar grandioso, e eu cheguei com aquela expectativa que eu já tinha visto o carro na China. Que seria o maior lançamento da BYD no ano, o Ato 2. Eu estava errado. Na minha leitura, foi o maior lançamento do mercado nacional esse ano. Não vai ter nenhum lançamento que supere o que foi o lançamento do Ato 2. Não só pela grandiosidade do evento, lá no ex-Allianz Parque, agora no Bank Park, o campo do Palmeiras, mas também até pela maneira como os jornalistas receberam a chegada do carro. E principalmente pelo impacto do preço.
3: Exatamente.
4: E aí eu não vou nem dar o spoiler aqui para deixar o Alexandre Baldi aqui contar para a nossa audiência.
3: Ó, por exemplo.
0: Diga
3: tudo
0: lá.
3: Bom, Baldi? Ó, maio. Maio já foi histórico,
0: histórico,
3: né? Porque a BYD encerrou o mês com quase 22 mil veículos emplacados no Brasil. 8,5% de participação
0: do mercado.
3: Que é bastante
0: mil,
3: coisa.
0: Cara.
4: É, e uma coisa, Zucchi, que a gente até comentou lá. E eu fiz essa comparação até com o Baldi, gravando com ele para o Máquinas na Pan. Há 3 anos atrás, quando a BYD vendeu 390 veículos, tinha a mesma percepção que teve o Thiago Berrache, daqui a pouco vai estar aqui, vai falar sobre isso, a seleção de 70, desacreditada, a seleção de 94, a seleção de 2002, e no mês passado 22 mil carros, ou seja, um crescimento de 5.500%, Zuckerman. Isso nunca aconteceu no nosso mercado. Mas assim, mas muito
0: é
4: acima da curva. Mas muito com produtos bons, mas esse principalmente, eu acho que ele teve um impacto, queria até escutar do Baldi, que teve o lançamento do Dolphin, o lançamento do Dolphin Mini, aí falava assim, não, isso foi só para ganhar mercado, depois os caras vêm com preços acima do patamar. Não, tá aí, 3 anos depois, continua impactando o mercado, né, Baldi?
5: É isso, essa diferença de vendas que a gente citou lá no evento. Primeiro, alegria estar com vocês aqui.
3: Boa.
5: No Pânico.
3: Valeu, Baldi.
5: É muito grande, imagine, nós crescemos de maio de 2023 para maio de 2026, sabe que é bom de conta, aí 5.500%.
2: Nossa.
5: 390 senhora. Carros vendidos em maio de 23 para 21.600 carros emplacados, quase 25 mil vendidos para clientes finais do Brasil. Então é um crescimento
3: é
5: muito expressivo.
3: Top 4, né?
5: Caramba. Top 4
3: top
5: no
3: 4.
5: Mês de maio e 3 dos 5 carros mais vendidos no varejo brasileiro. Então esse é um marco também muito simbólico e importante para as pessoas ouvirem e entenderem. Olha, a BYD tem entre os 5 carros mais emplacados no varejo brasileiro. E o que é o varejo? Pessoas que vão à concessionária, fazem o test drive, compram o seu carro com o seu CPF, financiam, pagam, enfim, que vão até a concessionária e compram. Nós temos 5 dos 5 mais vendidos, 3 são BYD.
3: Caramba, é impressionante.
0: E temos novidade, né? Agora a gente quer saber.
5: E esse lançamento, né,
0: lançamento,
5: Zuc, foi realmente...
0: A gente tá aguardando.
5: Essa impressão do Rufo, ela para nós é muito importante, porque você tem um lançamento para uma marca de carros, ela é um momento estratégico, é um momento onde, né, é a marca, ela estuda

0: avalia o mercado e veja só, a BYD é a primeira indústria a lançar um carro híbrido plug-in flex fuel no Brasil.
1: É nós flex entregamos também, né?
0: Esse carro é flex, flex fuel. Então o Ato 2 é um SUV B, lindo, quer dizer, hein? Um SUV que concorre com uma categoria, né, de SUVs um pouco menor, mas ele é o que tem o maior porta-mala da categoria. Para é um exemplo, são 455 litros, é 20% a mais do que o seu concorrente direto, que tem o maior volume de vendas da atualidade. E se você observar que a liberdade de escolha para as pessoas, o que é o híbrido plug-in flex fuel? Você tem o flex que você abastece com gasolina ou etanol.
2: Certo.
0: Quando você fala do híbrido plug-in, você pode carregar na tomada, carregar, abastecer com gasolina ou abastecer com etanol. Então você dá mais liberdade de escolha. No meu dia a dia, eu tenho um carro híbrido plug-in, eu quero andar só com eletricidade. Vou gastar 6-7 vezes a menos em comparação que a gasolina ou o etanol. Até 6-7 vezes a menos de custo no bolso. Ah, mas eu viajarei. O Ato 2 tem 1.045 quilômetros de autonomia.
1: É isso que eu estava. Você vai de São Paulo a Brasília, a autonomia desse automóvel.
2: É realmente
1: impressionante. Impressionante, né? E tem aqui também 10 itens de assistência à direção, e é de série.
2: É muito,
1: né? A assistência
2: completo.
1: De série.
2: Os
1: é completaço,
2: muito,
1: né?
2: Completos. E quando eu falo, Emílio, para mim um termômetro muito forte, não é só o que a gente já está cansado de ver, de a quantidade de carros que vê pela rua, da quantidade de concessionárias, mais de 216, a fábrica instalada já com 5,5 bilhões de investimento, além dos carros já sendo produzido, já foram produzidos 70 mil veículos e esse fabricado agora aqui no Brasil também, mas a percepção dos jornalistas, o evento começava às 18 horas e já tinha jornalista chegando às 2 da tarde para dar tempo, sabia que quando tem uma relevância muito grande, a disputa para você conseguir gravar com o carro, conseguir mostrar também é muito grande, então inclusive a gente tem dois convidados aqui hoje, o Jorge Moraes e a esposa dele, a Flávia Moraes, que estavam lá logo cedo para conseguir também ter material. Então, o evento começava às 6, nós já chegamos às 2 da tarde e tinha carro à disposição, tinha cinegrafista à disposição, a equipe toda à disposição. Então, o evento foi das 2 da tarde até 11 da noite para ter conteúdo. E por que esse conteúdo é importante? Porque a BYD dá muita audiência. E não é, o cara não vai lá só... Olha, são 7 eventos que aconteceram essa semana. Para você fazer escolha, para você poder elencar aquilo que é melhor, a gente viu esse elenco lá no evento da BYD.
1: Agora, Baldi, esse carro se paga, né?
0: Esse carro se paga, sem
1: ele
0: dúvida.
1: Ele se paga, né?
0: Sem dúvida.
1: Quando você fala aqui... Essa conta, só o Samidana que já está fazendo... Ele já começou a fazer essa conta. Ele falou, Emílio, o elétrico se paga. Eu acho que, normalmente, quem muda para elétrico e não volta mais, é justamente isso que a pessoa vê, né? Nunca mais você vai...
3: Aliás, ninguém volta.
1: Isso.
3: Não tem caso.
1: Você não vai mais no posto de gasolina.
0: Tem como. A tecnologia, né? A performance, porque a aceleração do elétrico é uma delícia. Você acelera e o carro responde instantaneamente. Porque a combustão, você tem o tempo de queima do combustível para converter na propulsão do carro. A eletricidade é instantânea, quer dizer, você tem o carro, que é uma performance plena. Por isso que quem escolhe o elétrico, pela tecnologia, pela performance, pelo custo no bolso muito menor do que o combustão, você não volta mais, porque você não quer dirigir um carro que você não tem. Imagine só, o Ato 2 tem 197 cavalos.
1: Caramba.
0: Um outro concorrente japonês tem 115.
1: Uhum.
0: Aí você imagina a diferença em potência, o torque é quase o dobro da concorrência. Então, quer dizer, você tem performance plena e um carro que concorre, né, nessa categoria e com um preço extremamente acessível. Sim. Em comparação aos seus competidores. 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
2: Emílio, você lembra
1: é
2: que
1: um
2: no
1: sucesso,
2: lançamento...
1: Não,
2: do...
1: né?
2: Sim.
1: E já está nas concessionárias?
2: Ainda não.
1: Ainda não.
2: Daqui a 3 meses está tendo a pré-venda agora.
1: Pré-venda. Como é que funciona a pré-venda?
2: Deve ser lançado em setembro. Você já faz a reserva.
0: Vamos entregar em setembro. Né?
2: Entregar em setembro, exatamente.
1: Mas já tem pré-venda.
3: Tem reserva.
2: Já tem pré-venda, já tem reserva. Já dá para fazer a reserva.
1: Reserva deixa quanto lá? Quanto precisa deixar lá?
2: Aí o Bodic sabe.
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1: 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Certo. Pode ir agora na concessionária.
3: Vai acabar provavelmente a primeira leva.
0: Eu não vou nem dizer o volume, já foram mais milhares de reservas feitas desde ontem. É um grande
1: milhares
0: sucesso.
1: Milhares de reservas. Milhares.
0: Eu não vou dizer o número, né, para a concorrência não ficar impressionada. Exatamente. Mas eu vou dizer a você que já é um belo sucesso. As nossas concessionárias já estão sendo muito visitadas desde ontem, quando a gente já tornou público, já treinou a equipe e já preparou como funcionaria essa pré-venda. E por que essa entrega? Porque lançamos o carro, vamos fabricá-lo no Brasil, vai ser fabricado lá na Bahia, em Camaçari, para ser entregue aos brasileiros. Portanto, é uma tecnologia que foi desenvolvida no Brasil. O etanol a gente só usa no Brasil.
1: Sim.
0: É uma tecnologia que a nossa equipe de pesquisa e desenvolvimento brasileira, em conjunto com os mais de 120 mil engenheiros na China, desenvolveram para o mercado brasileiro para ser fabricado aqui.
1: E a concorrência?
0: Assustada, né, Emílio?
1: Concorrência, eu vi muita gente
2: principalmente
1: assustada.
2: Principalmente com o preço, Emílio. Lembra que quando teve o lançamento do C-Lion 7, a gente fez aqui uma equação para chegar no valor real e valor que foi proposto? Era muito superior ao valor que foi declarado. A mesma coisa aconteceu lá agora. O valor desse carro, você colocando o custo de propriedade, os atributos que ele tem, um SUV compacto com essas características que o Baldi falou, um super híbrido plug-in flex com 3 matrizes energéticas, gasolina, etanol e eletricidade, ou seja, a parte elétrica, era entre R$ 170 e R$ 181 mil. Reais. Naquela rádio peão que a gente faz entre os jornalistas, o preço mais baixo que eu escutei entre concessionários e jornalistas foi R$ 159 mil, os caras achando um cenário muito otimista. Aí você coloca o preço R$ 10 mil a menos,
1: sim,
2: é para realmente a concorrência ficar preocupada.
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3: Exatamente. Não,
1: é isso aí.
4: Tem que ir agora.
3: E nunca mais ter que parar imposto, uma alegria que não.
1: Muito
3: não
1: bem. Faz ideia. Pô, obrigado, Baldo. Parabéns. Boa, mais uma
4: parabéns,
1: vez.
4: Parabéns, turma.
1: Turma da BioID. E obrigado por vocês terem vindo aqui trazer novidades aqui para todo mundo, que a nossa audiência gosta muito de novidades de tecnologia e realmente. Esse lançamento aí, a gente viu todo mundo muito assustado. Então,
4: pegou. Boa.
1: Obrigado, Baldi. Obrigado, Hugo.
4: Valeu.
1: Muito bem. Eu vou fazer o break agora para o Reginaldo. O Reginaldo também quer um Ato 2.
4: Dupla.
3: Um Ato 2.
4: Not a car.
3: Só ele quer
4: BYD.
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5: Como é que está o dólar, professor Samidana?
10: Ah, o dólar nessa sexta-feira, dia 12 de junho, dia dos namorados, Emílio, o dólar cai. Cai 0,46% aos R$5,08. Isso porque o Trump falou que era iminente a assinatura de um acordo. Apesar disso, não sei se o Dani vai falar, ele falou que ia assinar um acordo, o Irã e Israel não se manifestaram. Mas todo mundo está achando que pode acontecer.
5: Mas foi por isso que deu
10: acontecer.
5: A queda, né? Que ele não atacou, exatamente.
10: Não tem nada a ver com
5: Rodrigo
10: o Brasil.
5: Rodrigo Figueiredo. Tá certo.
11: É isso aí, Bichovski. É
12: não ia falar, mas para complementar, não deixar... Opa, um, dois, três,
10: é um cara antenado, Dani.
12: Não, o seguinte, o que foi falado no programa ontem, né? Que você disse aqui, que o Trump era falastrão. E foi mesmo, né? Porque na quinta-feira ele falou que ia tiro, porrada e bomba. Depois ele falou, não, nós vamos fazer um acordo com o Irã, porque o Irã aceitou todas as condições dos Estados Unidos. Qual a principal condição dos Estados Unidos? Não ter arma nuclear. Só que o Irã não falou isso. Então, lá na embaixada do Irã, não concordaram com o que o Trump falou. Tem acordo ou não tem acordo?
11: É, guerra sempre tem mentira.
12: São narrativas.
11: Guerra é cheia de conversa mole.
12: Você não pode mostrar fraqueza numa guerra. O Donald Trump também gosta, né, de ser falastrão. Agora, não tem acordo nenhum, a guerra continua e a treta ainda é o Estreito de Hormuz, porque o petróleo vale muito dinheiro. A gente está falando de dólar. Agora, vamos voltar para o Brasil, porque ontem Marcel Van Hatten aqui esteve e acho que é o maior impasse que a gente tem hoje, se a gente for conversar mesmo, olhando sério para aquela câmera.
11: Por que, sobre... que você tá assim tão...
12: Não, porque...
11: Sisudo. Você mudou.
12: Eu fiquei... Mudou. Eu tô muito... Hoje eu fiquei mais feliz por dois motivos. Primeiro, do Vorcaro ter falado do Alcolumbre. Achei interessante.
11: Você ficou feliz? Por quê?
12: Porque...
11: Eu fiquei triste.
12: Não, eu
11: fiquei
12: triste. Eu vou falar porque eu fiquei feliz.
10: Pô,
12: não.
10: Se for verdade.
12: Porque até o momento, a pauta não passa lá no Senado porque ficava arquivada pelo senhor Davi Alcolumbre.
11: Certo.
12: Precisa ser provado.
11: Isso mesmo.
12: É isso. Senadores vão lá, alguns pressionam, isso. Outros têm interesse. E sempre que ia para o Davi Alcolumbre, para chegar no STF, o que, que acontecia? Barrava.
11: Exato.
12: Agora, com essa notícia, eu peço para que o consórcio midiático acorde. Um abraço para a Malu Gaspar.
11: Mas primeiro precisa provar, né?
13: Lógico.
12: Tudo que eu estou falando é supostamente, e quem deu a notícia foi a revista Veja.
14: Sim. Então, agora... Mas eu tô com o Daniel, também fiquei feliz, porque se de fato comprovar um negócio desse, aí a gente sabe o que vai acontecer daqui pra frente.
12: É um sistema, Morgadão, você critica tanto aqui, com maestria, o que acontece no Brasil é que tem interesses, e os interesses a gente sabe como é que acontece.
11: Exato.
12: É pra tomar um uísque caro lá na Inglaterra, um Macallan que custa sabe quanto? 12 mil reais lá no Pão de Açúcar, fui ver. Um pica,
10: você vai ser
12: você pegar um Macallan.
13: Vai ter amanhã, né?
12: Amanhã vai ter.
10: Vai,
12: amanhã vai ser o churrasco do Vorcaro. Se preparem para se emocionar. Meu sogro não vai porque você é muito inconveniente com ele, mas eu convido ele na próxima junto, vai fazer o jantar do sogro. Da Atena de Kipai e meu sogro jogando pickleball em casa. Eu vou fazer um jantar para sogros.
13: Isso aí, velho.
12: Um abraço
13: lá.
12: Para o Enio. Emílio, é o seguinte, junto. Por que, que eu estou com essa cara? Porque ontem o STF deu 60 dias para as plataformas digitais fazer o quê? Ajustarem as novas regras de responsabilização. O que, que eu estou falando disso? É a tal da história das Big Techs, que é muito questionada aqui. E aí entra na responsabilização por conteúdos ilícitos. E eu te pergunto, Alba, que você que é o rei da internet, que tem um canal no YouTube, quais conteúdos são esses? Como é que funciona o processo? O juiz falou, tira? Em quanto tempo?
14: Tira.
12: Aí, meu amigo... Colocou, tira.
11: É a velha tira. História que a gente já falou muito aqui nesse programa, que é a liberdade de expressão ou a regulação das redes.
12: Exato. Você escolhe.
11: Eu escolho a liberdade de expressão.
14: Exato, sempre.
10: Sim.
11: Total. Liberdade total de tudo.
13: Mas é, é aquele negócio, Zuzu. Por exemplo, tem muitos canais que fazem react, que é reação de outro conteúdo.
12: Perfeito.
13: Aí eu pego faço um react do canal do Morgado. Ele tá dando a opinião dele.
12: Tô lá.
13: O Morgado pode se sentir ofendido com alguma coisa que eu falei, e aí entra nessa tramitação aí. É. O problema é que existem grupos organizados que joga no grupo e a galera denuncia.
14: Fizeram reunião esses dias, né?
13: Você viu,
14: né?
13: Então, aí vai lá e todo mundo denuncia. Ó, isso aqui é crime de ódio, atentado contra a democracia, opinião tal, ista, óbico. E aí você é enquadrado por uma subjetividade. E aí o que, que você vai fazer? E aí você tem pessoas que se sustentam do YouTube, que tem pessoas que têm equipe, têm funcionários, que dependem daquele trabalho.
12: Perfeito.
13: E agora?
12: Olha, é uma das maiores hipocrisias do Brasil quando fala proteger a democracia. Que democracia é essa se, nesse momento, a semana passada, estava o governo inteiro do PT ensinando como é que se porta na rede social, né? Que é o exército lá do senhor Janones, que ele ensina como que você deve combater os gados, segundo eles. No passado distante e recente, era a tal do gabinete do ódio. Eu sei que todo governo vai querer...
11: Todo governo faz
12: todo
11: isso.
12: Todo governo pode querer ter fazer mais propaganda controle. A benefício próprio, mas quando o governo passado esteve, gerou
11: deixa eu falar todo um negócio
12: esse
11: quiprocó,
12: eu diria
11: um
12: como minha avó Eva.
11: Deixa eu falar um negócio para vocês. Põe o resgate do soldado.
14: Isso.
11: O resgate... Vocês sabem quanto custou? Tá no Globo de hoje. Põe lá o resgate.
12: O valor?
11: É. O valor do resgate do soldado Ryan.
12: Quanto?
15: O resgate do calango Ryan.
11: Você sabe quanto custou isso?
12: Arrepiou.
11: Você sabe quanto?
12: Puta chamada.
11: 215 bilhões.
10: Até agora.
13: Porra.
11: Até esse momento.
10: E contando.
11: 215 bilhões. Você acha que... E dando
12: opa.
11: Pelezinho
12: isso.
11: Na nossa querida... Como é que chama? O arcabouço.
12: Sim.
11: Cheio de PEDEX aí no arcabouço.
10: É,
11: por quê? Para se manter No, ninguém está preocupado com o Brasil, não, meus amigos.
12: Agora é aqui, a Copa do Mundo.
11: Ninguém está preocupado como é que vai ser para 215 bilhões, só no Globo. No Globo de hoje. É, pô, só olhar lá.
12: Então tá.
11: É o resgate. Põe lá o resgate. O resgate.
12: Bonito, cara, eu gostei.
11: Somos resgatados.
15: O resgate do Calango Ryan.
12: Em breve no cinema.
11: Está muito caro.
12: E depois, chamada.
13: Cara. E além, tem outros resgates abaixo desse, sim, né? É. Tem muita gente se resgatando.
11: É impressionante.
13: Aí.
11: Se você fica impressionado com isso, com esse valor, então.
12: Porra! É o Brasil. É isso aí. Bom, encerra aqui.
16: Isso
12: mais
16: aqui,
12: uma.
16: É um pouquinho de Brasil, ia, ia.
11: Muito bem.
12: Boa.
11: É isso aí, Bichovski.
12: Vamos para o nosso economista, que eu quero saber da pauta bomba lá, o que vai acontecer no Senado. Ele tem um monte de informação. Esse é o nosso queridíssimo Samidana. E sexta-feira ótima para todo mundo que acompanha a gente.
11: Obrigado. É isso.
12: Tem que encerrar, né? Porque às vezes como buraco.
13: Boa noite.
11: Vamos para ele?
12: Lógico.
11: Vamos para o nosso querido?
12: Opa.
11: Olha aí, ó.
17: Foca na economia! Foca na economia!
10: Samuel Dana.
17: Foca!
10: Muito obrigado. Bem, bicho. Ai, ai, ai, viu? Delari, até o Delari viu essa notícia, me mandou. Que foi, Morgado? Você quer me contratar para imitações? Eu faço vai. Alô, Emílio.
12: Que é isso?
10: Isso é o Aldeota.
11: Ah, o nosso querido Montenegro. O
12: grande Montenegro.
10: O rei do bolão.
12: Alô, Emílio e Daniel.
11: O rei do bolão.
10: Alô, Daniel. Alô, Emílio.
11: O rei do bolão.
12: Ele é gente boa.
11: Quem tá imitando muito bem é o Morgado. É. O Morgado já pegou. O rei.
12: Alô, Daniel. Alô, Emílio.
14: Olha, o sogro do Daniel tem aqui.
11: Tá no cofre.
14: Tá no cofre.
12: Alô,
14: tá,
12: Emílio.
14: Deixou no cofre.
12: É Ciro Gomes.
14: O Ciro é pra baixo. Ele é pra cima. Animado.
12: Vamos colaborar.
11: Um abraço pro Montenegro. O rei do bolão.
10: O rei do bolão, pô.
14: Vamos lá, Sam.
10: Vamos lá. A SpaceX precificou ontem o seu IPO por $135 por ação e com isso captou $75 bilhões. É o maior IPO já realizado nos Estados Unidos e a empresa estreia hoje na Nasdaq. O valuation da empresa, porque esse valor não é de todo mundo, é só uma parte da empresa, não é pra todo, chega a $1.77 trilhões. E com isso é a sétima empresa mais valiosa do mercado americano, ficando inclusive acima da Tesla, que é do próprio Elon Musk, que vale em torno de 1,1 trilhão. A demanda, quando tem um IPO, fazem assim, você contrata banco e pergunta quem quer comprar tal ação. E aí vê quem quer, quanto quer. A demanda foi 4 vezes maior do que tinha disponível. Então é possível que hoje as ações subam mais. O Delari achou muito legal a história pelo seguinte: os funcionários tinham um percentual da empresa e com isso todo mundo ficou milionário em dólar. Ele estava contando aí o caso de um rapaz que, contra a família, ninguém queria que ele trabalhasse lá e que ganhou nessa $14 milhões.
11: Tá vendo só?
10: Pastilha.
11: Mas o Musk é trilionário, né?
10: Não, o Musk ainda não é. A empresa é.
11: Sim,
10: ele
11: é dele.
10: Ele deve ser o primeiro.
11: Mas é trilionário.
10: É, mas...
11: E aí o funcionário é só milionário.
10: Para você ver a diferença.
11: Para você ver a diferença que existe do opressor e do oprimido.
10: Eu queria ser um oprimido deles.
11: O oprimido é só milionário.
10: Mas escuta...
11: E o dono, o opressor, ele é trilionário.
12: E falam que o dinheiro dele, vão falar que pode acabar com a fome no mundo.
10: Mas a SpaceX reportou uma receita de $18.7 bilhões no ano passado e um prejuízo operacional de $4.2 bilhões. Quem está comprando o quê? A Starlink, os foguetes reutilizáveis, contratos bilionários com a NASA e governo americano e a visão do Musk, que ele fala que vai colonizar Marte.
11: Não, mas isso é meio...
10: Mas é o que
11: e os robôs?
10: Fala.
11: Quanto custa um robô? Eu quero comprar um robô.
10: Eu não sei se está à venda.
11: Eu quero comprar um robô do Elon Musk.
10: Vai ter, vai ter.
12: 30 pau, né, meu?
10: É, mas olha...
11: Vou fazer ele de escravo. Igual eu faço com a Alexa. Alexa!
12: Vai aparecer de 20 a $30 mil.
10: 4.400 funcionários milionários do Delari chegou aqui.
11: Você quer ter um robô?
13: Vai aparecer o sindicato para proteger o robô.
10: Quanto menos humanos eu tiver contato, melhor.
11: Você quer um robô de escravo?
10: Não, alguns.
12: Fazer uma massagem, limpar o quarto.
11: Você viu que ele bateu na criança, né?
10: Olha lá. Mas a criança é folgada também.
11: Esse cai, esse é.
14: Esse cai, ela...
10: Não é esse da criança.
12: Esse é o de Neverland.
14: Com dó, velho.
10: Você tá falando do karatê, né?
12: Esse é eu saindo da casa do Zuzu.
10: Ele dá um chute no estômago.
11: Eu quero o robô que bate em criança.
12: Você viu? Pra educar direito.
10: O robô babá.
11: Ele vai fazendo uma lutinha e dá um...
10: É o robô babá.
11: Você viu?
10: E a criança sentiu. Ó, pra você ter uma ideia de parâmetro... A NVIDIA é a empresa mais valiosa do mundo.
14: Olha lá.
12: Esse é bom.
11: Esse,
12: cabelo
11: esse
12: do Sami.
10: Olha lá, velho. Viva comigo no replay.
14: Com a peruca do Sami.
11: Você já viu esse aí, Sami?
10: Replay. Esse, eu, olá, esse olá, eu gostei.
11: Olha lá.
10: Que ele finge que ele tá brincando.
11: Mas coitada da criancinha.
12: Machucou, não, e a bela da bicuda, mano.
11: Você vê, eu quero um desse.
10: Precisa ver o que a criança fez pro robô
12: eu
10: também.
12: Bebo, eu faço isso com criança e nem sou robô.
10: A criança fica sacaneando o robô. É isso, ó. A NVIDIA é a empresa mais valiosa do mundo. Pra você ter uma ideia, a NVIDIA é negociada por 35 vezes o valor da receita dela. A SpaceX está 95 vezes. Então, é uma aposta que nunca ninguém viu antes. Por que que ela vale tanto? Aí, estão falando que não é sobre lucro imediato, é um negócio de longo prazo. Monopólio da infraestrutura espacial que está construindo com a NASA. Agora... vamos ver, né, o que, que vai acontecer nos próximos dias. Outra coisa, essa você... Eu posso falar da qual, mas tem uma coisa que você me mandou, Emílio, que eu achei muito legal. A gente tem um vídeo aí que o Bernardo deveria ter aprontado ontem, mas ele está muito preguiçoso e que só isso? Vai passar hoje. Pode rodar.
18: Não sei quando que as agências vão perceber que roubaram o negócio delas. Cada vez que contratam uma celebridade, um influencer, um jogador de futebol, um qualquer p*** que não representa nada daquela marca, mas é enfiado ali apenas na condição de pessoa famosa. Quando você faz isso, na verdade, você está vendo o dinheiro sendo canalizado para esse cara. Esse cara, essa mulher que estão ganhando dinheiro, a agência deles é que está ganhando dinheiro.
11: É isso aí.
10: Então, o que, que eles estão falando? Que aí virou. Ele falou assim: ó, antes você pensava numa campanha, tinha um propósito. Você falava, não, eu vou contratar um jogador de futebol, porque isso tem a ver com a Copa.
11: Vai criar uma história bacana.
12: Tem todo um enredo.
10: Tinha até o negócio da número um.
11: Isso.
10: Foi o Romário que fazia o número um.
11: Ronaldo.
10: Aí,
11: isso.
10: O Ronaldo também. E aí tinha uma polêmica, uma história.
11: Hoje, tinha uma agência, né?
10: Hoje,
11: as agências.
10: Hoje você vê um influenciador e às vezes. Eu, muitas vezes, vejo. O nome de um produto que eu nem sei do que se trata, porque não tem uma história. Sim. Assim, ah, é um cara que é famoso, mas não...
12: O influencer
10: um
12: acaba sendo maior do que o produto.
10: É, mas não faz muito sentido. E a publicidade é meio que um caminho sem volta. Eles perderam o mercado. Não é que o cara foi lá e perdeu pro concorrente. Tomaram o negócio do cara. Então, o que será? Eu acho que a gente vai ter uma reviravolta, porque eu acho que muitas campanhas acabam... não voltando dinheiro, porque, tá, faz barulho na rede social. Mas e
11: então,
10: aí?
11: Então, mas eu acho que isso aí, como a rede social, porque é novidade, né? Sim. Então, quando uma coisa é nova, vem uma avalanche. Explode. E aí as coisas boas, lógico que vão ficar, e as coisas ruins vão ser. O próprio mercado faz essa divisão do que é bom e do que é ruim. Mas eu concordo também com esse publicitário aí que fala que as agências acabaram perdendo.
10: Esse cara foi hoje da FNASCA,
11: sim.
10: Não é um cara qualquer, não.
11: Sim,
10: um cara...
11: Então faz muito sentido essa... Inclusive, a gente podia leitura, trazer ele aqui...
10: Pra ele xingar as pessoas.
11: Pra ele xingar.
12: Xingar os influenciadores.
10: Pra falar quais foram as campanhas que não valem a pena. Quais os influenciadores.
12: É, um cara do mercado, né?
11: Sim, é o mercado publicitário, que é o que a gente tem aqui. A gente tem anunciantes.
10: Perfeito. A gente depende desse mercado.
11: Exatamente.
10: Se não tiver mais publicidade, acaba qualquer TV aberta, qualquer coisa.
12: Tá.
10: Vamos
12: bom.
10: Lá.
11: É que a agência tem muito canhoteiro.
12: Opa!
11: Muito. Eles não gostam muito da gente.
12: Os criativos. Os criativos falam, eles
11: muito,
12: não são.
11: Muito canhoteirinho.
12: É a turma do cabelo azul.
11: Mas a gente não tem preconceito.
12: Não,
11: não, eu achei interessante. Não,
12: é uma visão, né? Porque todo mundo inflama muito os influenciadores, tudo, o cara publicita.
10: Não, e você acha que você vai pegar um grande influenciador? Só porque ele é grande, ele vai converter em vendas. Se você não criar uma história, não acontece nada. O influenciador bomba. Mas o seu produto, seu serviço não vai ser vendido.
11: O trabalho da agência é criar uma história legal. Então ele tem o Daniel Zuckerman. Certo. Ah, eu vou colocar o Daniel Zuckerman nesse produto.
12: Contexto.
11: Aí ele vai colocar num contexto, vai colocar numa embalagem bonita. Hoje em dia você pega simplesmente o cara que publica lá uma foto com...
10: Uma dancinha.
11: Uma dancinha e beleza.
12: Sem um propósito. Né? É. Tá bom. Bom, uma aula aqui do Nizé.
11: É isso aí.
10: Do Lisão Guanais.
11: Uma pequena aula para vocês. Um publicitário que a gente não sabe o nome.
10: Não, não, não eu sei.
12: Pesquisar,
10: eu
12: sei. Não, eu falar,
10: não,
12: cara,
10: não, eu não falei porque eu achei que vocês eram ignorantes.
12: Não, não.
10: Sabe, não. Sabe, chama Fábio Fernandes. Ele é um
12: Fábio Fernandes.
10: Ícone da publicidade brasileira, ex-líder da FNASCA, da SAT, por 25 anos. E ele fez essa crítica logo antes de Cannes. Que tem os Leões de Cannes, que é um prêmio da publicidade.
11: Boa noite.
10: Então ele fez essa crítica falando o seguinte: ó, vocês estão comemorando aí esse Cannes, mas o negócio. O caldo entornou. Você já entornou o caldo alguma vez, Emílio?
11: Vamos trazer ele aqui para discutir.
10: De preferência, se ele nos contratar depois.
11: Não, isso não precisa.
12: Não precisa, não assim. É uma chantagem, pô. É.
10: Não, não. Ele vem de qualquer jeito, mas se ele contratar, vou ficar mais feliz. Muito bem. O Senado aprovou.
11: Você sabe por quê que em casa de publicitário não tem campainha, né?
12: Por quê?
11: Porque eles só querem receber aplausos.
14: Vamos rir!
11: Uma piadinha.
10: Uma piadinha do meio.
11: Uma piadinha pra você.
10: Tem uma de futebol também.
12: Sadia aí, tá certo?
11: E aí, Sam? Pan.
10: Não, tem uma de futebol Brito. Também que eu lembrei, que é goleiro que atrasa não adianta.
12: Putz. Acabou, Sam?
10: Não, não acabou, não.
12: Então vai.
10: O Senado aprovou um projeto que cria uma linha especial de crédito rural para renegociação de dívidas de produtores. A medida é para aqueles caras, né, produtores do agro, afetados por eventos climáticos extremos ou impactos econômicos de conflitos geopolíticos. Só que isso é uma pauta bomba. A Fazenda estima um custo de até 140 bi de dólares para o Tesouro nos próximos anos, o que, evidentemente, eleva a dívida pública. Eles pretendem tirar esse dinheiro do pré-sal e de fundos regionais. E do Norte, do Nordeste, do Centro-Oeste, que é o FNO, FNE, FCCO, e o projeto precisa passar pela Câmara. Qual que é o problema? Esse dinheiro, ele iria para educação e saúde. E aí está indo para outro lugar. Isso acontece muito na política. Quando você não gosta do governo, do poder que está atuante, se aprova, pauta para ferrar ele financeiramente. Então, sim, você fala assim, ó, que eles vão gastar um monte. Eu acho que um socorro recorrente, ele mostra que o Estado vai sempre cobrir perdas excessivas e vai incentivar o cara a tomar risco acima do razoável, que é, dadas as proporções, o que se fala do Banco Master. E a última, rapidinha.
11: Não, tá bom já.
12: Tá bom, tá.
10: Mas
12: não,
10: é da
12: tá
10: FIFA.
12: Muito. 70 notícias.
10: Não, muito, o Delari quer.
11: Não, não, muito. Eu tenho
10: mas
11: que fazer aqui.
10: Quer.
12: Chega. Depois não, você não. 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
11: Você não, faz. Você fala pra ele e depois. Lá. Senão o Thiago tá vindo aí.
10: Eu vou falar. Segura aí. Falar no
11: manda
10: no
11: pra mim churrasco, tá que eu quero saber. Já teve até piadinha. Ó aqui, ó. 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
20: Programa de hoje, um baita escritor e jornalista. O cara é praticamente uma enciclopédia viva do esporte.
21: 2010 é uma Copa tecnicamente fraca também, né?
22: Na África do Sul.
21: Na África do Sul.
23: África do Sul também não é assim, tão longe, é logo ali.
20: Um dos maiores conhecedores de Copa del Mundo. Nosso craque dos craques.
21: O Brasil vai chegar em 2026 com a mesma fila que a seleção do Tetra chegou, com 5 copas perdidas, né?
20: Muitos aplausos para Thiago Uberais!
11: Thiago! Aqui, ó. O Thiago, o reino do Uber.
10: É isso aí.
21: Tá vendo vocês falarem
11: o
21: aí.
11: Rei do Uber, é o reino do Uber. Ó, ó aqui, ó. Acabou de sair.
10: Aí sim, hein?
11: Acabou de sair. Vai ter autógrafo?
21: Vai ter autógrafo, mas a gente tem que esperar passar um pouco a Copa, né?
11: Certo.
21: Mas daqui a uma semana já vai começar a vender, livraria. Já está em pré-venda na Amazon, para
11: tá
21: quem quiser comprar.
11: Ó, aqui, ó. Você que já tem... Eu tenho toda a coleção
21: toda
11: aqui
21: a coleção,
11: agora.
21: Né?
11: Ó, aqui, ó. 70, né? 58.
12: Foi pela...
11: 58 está aqui. 62... que é aquela do Garrincha.
0: Certo.
11: Aí tem 70, que é do Pelé, que eles colocaram na série um Pelé covarde. Triste. Pra putz, caramba.
0: Pelé mole.
11: Pelé frouxo.
0: Que
11: Pelé triste, frouxo. Vou te falar, viu? Que série vagabunda essa. Teve a de 90. Não, colocar o Pelé. Sacanagem. Não,
0: eu vi vocês viu? Falando nessa
11: série. Que é isso, né? Tá brincando.
0: O Pelé podia ser tudo, mas não era frouxo, né?
11: Colocaram exato. Pelé frouxo. E agora, 2002, que isso. Saiu agora, que é a coleção. Você acha que vai sair 26?
0: Olha, tem gente brincando, viu, Emílio? Primeiro, é uma honra estar aqui e só vocês para me fazer não estar de terno aqui
11: tá
0: no
11: vendo?
0: Programa.
11: Só nosso companheiro aqui.
0: Já é um avanço. As pessoas estão brincando porque ou o Brasil traz o Hexa ou chega ao Hexa 6 vezes sem ser campeão do mundo. O Brasil nunca ficou 6 vezes, 6 Copas seguidas sem ganhar.
11: Sem ganhar.
0: De 30 a 58, como não teve as Copas de 42 e 46, né? Foram 5 Copas perdidas. 70 a 94 também, 5 Copas perdidas. E agora a gente está igualando essa marca dos 24 anos sem título.
11: Caramba.
0: De 70 para 94 foram 24 anos e agora de 2002 para 2026, 24 anos. O que eu sei é o seguinte, não dá para fazer projeção nenhuma de Copa do Mundo antes, porque aí a gente fala, o Brasil vai ser campeão, ou a França vai ser campeã, aí o pessoal recorta e vira meme, né? Olha, sim, esse sujeito aí falou sim. Que o Brasil ia ser campeão e tal. Eu não sei se vocês se lembram da Copa de 2014.
1: Opa!
0: Aquele tal do Grupo da Morte, que tinha Inglaterra, Itália, Uruguai e Costa Rica.
1: Lembro.
0: Se a gente fosse fazer um bolão aqui...
1: Costa Rica passou, né, em primeiro.
0: Quem que a gente ia imaginar que a Costa Rica ia ficar em primeiro e o Uruguai em segundo, né? Então, não tem como fazer palpite. E ainda mais nessa Copa, que é uma Copa longa.
11: Sim.
0: 48 seleções, muita tem mais coisa. Chance para zebra. Então, assim, tudo está em aberto. O Brasil não é a maior força dessa Copa. A França tem o maior elenco. Acho que a Argentina está na frente. Portugal até na frente.
11: Não, Espanha. Portugal é cavalo Paraguai.
0: Parou.
11: Não, Espanha... Parou. Espanha é o único que, tirando o Brasil, Espanha... Espanha já... pode ser, pode,
10: a
11: pode levar.
10: É a minha previsão.
11: Agora, deixa eu falar uma coisa para você, Thiago, você que domina isso aí. Eu acho que essa Copa, o Brasil tem que jogar no esquema Carilli.
0: Pois é, para ganhar, né?
11: Se jogar
0: dois goleiros.
11: No esquema Carilli, ganhar de 1-0. Sim. Sabe aquele
10: Parreirão, 94.
0: Sim, a seleção de 94.
11: Aquele jogo feio.
0: Jogo feio, mas ganha.
11: Aquele jogo feio, aí ele tem chance, porque não tem... quadrado mágico, não tem aquele clima, né? Não tem, né? Não tem.
0: O Brasil não fabrica mais craques como em outros tempos. Nós temos bons jogadores, mas falta um Romário, falta um Ronaldo Fenômeno, falta um Rivaldo.
11: Mas a Alemanha que ganhou aqui também não tinha nenhum craque.
0: Pois é, não tinha, mas era uma seleção muito bem montada.
1: Era um elenco
0: bem montado. Eu acho que assim, se o Ancelotti conseguir montar uma base, pelo menos, e o problema é que o Brasil está atrasado, né? Nós tivemos esses dois amistosos recentes aí, que geraram mais dúvidas do que certezas, né? Com o Wesley foi cortado e tal. Então, assim, a maior estrela da seleção brasileira, por incrível que pareça, é italiana, né? Está no banco de reservas,
11: então.
0: Mas se ele conseguir montar uma base, uma equipe eficiente, o Brasil pode ir longe, né? Agora, eu estou muito invocado. Vocês viram esse economista alemão?
11: Sim.
0: Que é o que acertou as três
1: os últimos ganhadores de Copa.
0: Das Copas. O que ele diz para essa Copa aqui? Que a Holanda vai ser campeão do mundo, ganhando de Portugal na final, e o Brasil vai ser eliminado pelo Japão.
1: Poxa,
0: na fase pré-oitavas de final. Eu não quero acreditar.
1: E o Brasil já foi eliminado pela Holanda em 2010.
11: Não. Que é o 16. Agora, eu conversei com o filho do Ancelotti.
1: O filho?
10: O Ancelotti.
11: Ancelotti. Ancelotti.
1: Lira Ancelotti.
11: Juninho. O Ancelotti é o cara que cuida dos negócios do velho. E o Ancelotti falou o seguinte, Emílio, é o seguinte, papai, o objetivo de papai é 2030.
0: Tanto é que ele já renovou o contrato.
11: O Ancelotti tá aí com essa seleção. Tanto é que ele não fez quantos jogos
1: pouco
11: ele fez?
1: Tempo.
11: Pouco tempo. Ele nem conhece. Ele nem
1: sabe
11: conhece
1: o nome dos jogadores.
11: Nem conhece os caras.
1: Chama de menino.
10: Nem chama
1: de
10: menino.
1: Bambino.
11: O 7. Chama pelo número.
10: O coisa ele chama.
11: Não sabe bosta nenhuma, pro velho.
1: O menino conhece toca o pro coisa.
11: Então ele falou o seguinte: falou, pode escrever aí. O velho vai trazer o caneco em 30. Agora, se vier, é só.
3: Agora
11: é
3: aquecimento. Então,
21: que vier é lucro, né?
11: Que vier é lucro. Lucro, é. É isso aí.
21: É, o que eu acho, assim, o Brasil tem bons jogadores que estão se formando, o próprio Endrick, e eu lamento que o Estevão
10: joga
21: esteja
10: muito,
21: nessa
10: joga
21: Copa.
10: Sim.
21: É lamentável. E não tem essa questão de idade. Poxa vida, o Pelé foi levado pelo Paulo Machado de Carvalho para a Copa de 58, e ele estava machucado, porque ele levou um pontapé num jogo contra o Corinthians aqui no Pacaembu.
4: Quando Deus...
21: Oh, pois
4: olha
21: é,
4: para
21: né?
4: um cara que está aqui na
21: e
4: terra.
21: E o Corinthians perdeu por 5-0 da seleção brasileira aqui no Pacaembu. E ele levou uma trombada de um jogador chamado Ari Clemente. E aí, no último momento, ele fez um teste e foi aprovado para ir para a Copa do Mundo. Então, e foi só isso. Mas, ele ganhou uma Copa com 17 anos.
11: Mas,
21: não tem problema.
11: Mas era banco.
21: Né?
11: Mas era banco.
14: Meu Deus, e é por isso que eu quero perguntar, menino Endrick. Meu
11: banco.
14: Menino, pelo amor de Deus, está jogando muito. No pique, vamos lá, Uberlite. Você acha que menino Endrick vai ser uma surpresa que ninguém está esperando muito? Menino Endrick, que ele quer brilhar. Para brilhar lá fora, que ele está preterido. Muito bem, todo mundo sabe, na Europa. No pique, menino Endrick, sua opinião.
21: Grande e saudoso Roberto Avalone, né? Olha, eu torço muito para o Endrick e ele já mostrou que tem estrela.
14: Sim.
21: Essa coisa de idade, ele não tá nem aí.
14: Exatamente.
21: Você lembra? Ele fez gol contra a Inglaterra, fez gol no amistoso contra a Espanha, que foi 3-3. Então, assim, ele tem estrela. Se bobear, o que eu acho é o seguinte, se você pega as 5 Copas que o Brasil ganhou, só a de 70, praticamente, foi da primeira partida até a última com a mesma equipe, né? Claro, com algumas mudanças durante os jogos e tal, por causa de questões, de
13: lesões.
21: De lesão e tal. Mas, então, o jogo do Brasil amanhã contra o Marrocos, a seleção que vai estrear, eu garanto que não é a que vai continuar. O Ancelotti vai ter que mudar.
14: Exato.
21: Então, assim, eu não descarto do Endrick virar um titular. Ele não deve começar. Não sei se já saiu a escalação. Queria dar uma coletiva agora de manhã.
10: Mas o Danilo vai jogar.
21: O Danilo vai jogar,
11: Thiago,
21: sim.
11: Mas tá tudo... Todas as seleções estão mais ou menos... Eles vão se encontrar no meio da competição. Mas a Copa sempre é assim, né?
3: Copa sempre ajeitando.
21: E temos zebra. A França vai estrear contra a Senegal. Lembra que em 2002, ainda quando a FIFA colocava o campeão da Copa anterior para abrir o Mundial, o Senegal ganhou da França por 1-0. Tinha o Zidane em campo, entendeu? O Zidane estava machucado, depois entrou, enfim. Mas, de qualquer forma, assim, teremos zebra nessa Copa. Não estou dizendo que Curaçao vai ser campeão do mundo, mas teremos zebra nessa Copa.
14: Não sei se o Japão eliminando o Brasil, tá bom.
3: Mas nas histórias dos seus livros, que aí você tem 5 livros do Penta, alguma vez no primeiro jogo o Brasil perdeu? Eu digo isso porque vai enfrentar o Marrocos, e o Marrocos tem 16 vitórias consecutivas.
21: É, o Marrocos perdeu agora 2 grandes jogadores, né, por contusão, então o Marrocos não vai com toda a força. Agora, vou dar uma estatística para vocês. Todo mundo sabe que o Brasil é a única seleção que disputou todas as Copas do Mundo desde 1930. Então, são 23 Copas agora. Essa Copa agora é a 23ª. O Brasil só perdeu 2 vezes, em 30 e 34. Em 30, perdeu para a Iugoslávia, por 2-1. Em 34, fez só um jogo, porque foi uma Copa que a FIFA não fez grupos.
11: Mas 34 era do Mussolini,
21: 34,
11: né? Foi comprada pelo Mussolini. O Mussa comprou a Copa do Mussolini.
21: O Brasil perdeu da Espanha
11: Jogou
21: 3-1.
11: Brasileiro, né? O Filó jogou. Filó, 38?
21: Anfilóquio Marques Guarizzi.
11: O Filó jogava no Corinthians.
21: Ele é o primeiro brasileiro campeão do mundo, mas ele estava na Itália e não entrou em campo. Então, assim...
11: Foi 38?
21: Foi 34.
11: 34
21: que a Itália ganhou. A Itália é bicampeã 34 e 38.
11: Ganhou os dois.
21: A última vez que o Brasil perdeu em uma estreia foi em 34, gente. Não dá para achar que o Brasil vai perder do Marrocos amanhã. Bom recortar isso 30... aqui, aí o Brasil perde amanhã.
14: Pelo amor de Deus.
11: Mas 38, o Brasil foi terceiro, não foi?
21: 38 é a primeira grande Copa da seleção brasileira, Leônidas da Silva, que já tinha jogado em 34. E a Copa de 38, aí está a seleção brasileira. Esse é o jogo contra a Polônia. O Brasil venceu por 6-5 na estreia. E em 38, para você ter uma ideia, foi a primeira vez que o governo brasileiro se preocupou com a seleção. Era a ditadura do Vargas, né, do Estado Novo. Aí tinha até uma campanha do selo para as pessoas mandarem cartas, comprarem o selo da Copa do Mundo, e o dinheiro arrecadado ia para financiar a seleção brasileira na França. A Copa de 38 foi na França. E aí, além de uma boa seleção, além dessa campanha do selo, o apoio do governo Getúlio Vargas, foi a primeira Copa transmitida ao vivo para o Brasil pelo rádio.
11: Pelo rádio.
21: Um locutor chamado Leonardo Galeano Neto, um locutor pernambucano, e ele usava as linhas de transmissão do Exército da França, por ondas curtas, para chegar até o Brasil.
11: que bacana. Meu, é muito legal. Esse cara manja muito, hein?
13: Muito.
11: Thiago manja
10: muito. Não é só de Copa, não.
11: Não é só de puta jornalista também, mas aí também a gente já vai ficar o programa inteiro falando.
21: O pessoal vê, ué, mas ele é o que fica falando de política o dia inteiro,
11: né? Muito legal. Esse aqui tem muita informação para você, né? Os títulos do Brasil e tal. Mas dentro aqui, e olha, é muito
13: caprichado. É bonita a coleção, né?
11: É muito caprichado, ó, porque tem as fotos... Olha só, tem o Pelé mocinho. Os caras acabaram com o Pelé. Por que os caras fizeram isso com o Pelé nesse documentário? Sério? Que o Pelé tinha medo.
21: Olha, eu vi o comentário de vocês aí nessa semana, né? Essa série é o que eu falei até nas redes sociais. Eles transformaram, na minha avaliação, na minha humilde avaliação, é a melhor seleção, a maior seleção que o Brasil já teve.
13: Sim.
21: Mesmo as pessoas que gostam da seleção de 82 protestam e tal, mas é uma seleção que ganhou a de 70 com 19 gols em 6 jogos, ganhando todos os jogos. E eles transformaram a maior conquista da seleção, literalmente, em um dramalhão mexicano.
13: É isso aí.
21: Assim, talvez quem não conheça a história a fundo, quem nunca ouviu falar da seleção de 70, eu vi até uma pessoa falando, olha, eu não conhecia a campanha da seleção, aí quando chegou lá o jogo contra o Uruguai na semifinal, que o Brasil saiu perdendo por 1-0, eu comecei a torcer para a seleção. Então, assim, é uma série visualmente bonita, a gente pode fazer algumas críticas de algumas caracterizações, de personagens. Agora, é muito difícil você fazer ficção em cima de futebol, né? Então, assim, eles trazem o Pelé como se fosse ruim de grupo. O Félix, aliás, a Patrícia Venerando, que é uma das filhas do Félix, ela está revoltada com o que a série fez com o Félix, como se ele fosse alguém medroso.
13: Isso.
21: E lá tem um erro, ele usa a luva só na final, ele não quebrou dedo nenhum, não machucou coisa nenhuma, entendeu? E outra coisa...
13: Ela dá uma puta inventada.
21: Não,
13: né?
21: É tudo
11: é uma puta série.
13: Porra,
11: é um lixo isso. É uma mona, é um lixo.
21: A história que o Pelé e o Saldanha teriam ido numa igreja, gente, isso não existe. Isso não existe.
13: Saiu escondido, entendeu? No porta-malas.
4: Queriam sequestrar o Pelé mesmo.
21: Olha, essa história do sequestro do Pelé, eu pesquisando os jornais, tinha uma informação que o governo militar chegou a fazer um alerta para o Pelé. Essa história não é inverídica, né? Agora, o Tostão escreveu na Folha de São Paulo, ele é um grande colunista da Folha, desmentindo a informação, ele não pediu coisa nenhuma para entrar em campo. Sim. Coisa nenhuma para entrar em campo. Ele já era titular nas eliminatórias, aí ele teve o problema no olho, da retina, e aí ele foi dúvida por causa de questões físicas. Mas o Zagallo esperou até o último jogo antes do Brasil viajar para o México. O último jogo foi um amistoso aqui no Maracanã, em abril, no finzinho de abril, contra a Áustria, que o Brasil ganhou de 1-0 com o gol do Rivelino. E aí o Zagallo se convenceu que o Tostão e o Pelé poderiam jogar juntos, né? Era o melhor esquema para enfrentar grandes seleções em 70. E só para fechar aqui, das 5 seleções brasileiras campeãs do mundo, a seleção de 70 enfrenta 3 campeões, veja só. Enfrenta a Itália na final,
13: sim,
21: enfrenta a Inglaterra no segundo jogo.
13: Uruguai.
21: E Uruguai.
11: É.
13: Mas
11: Só fazer um break agora. 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
11: 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Thiago Berrage, que é o cara que fez todo esse... Você vai relembrar aqui os grandes momentos. E eu vou dizer para você, é um documento muito bacana e tem... E tem a coleção inteira.
13: Pra deixar
11: você
13: aqui,
11: pode já, você já pode já pedir
13: lindo.
11: Tudo de 58 a 2002. Eu vou fazer o break do Reginaldo agora. Vai lá, Reginaldo.
6: Vai, Reginaldo.
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0: isso pra ninguém. Há uns 2 anos esse pessoal da O2 me procurou, né? E aí eles fizeram uma pré-conversa comigo. Ah, a gente não sabe o que vai fazer, se é um documentário.
1: O O2 é do Meirelles, né?
0: Isso, mas é a que fez essa que série aí.
1: Bela produtora.
0: E aí eu conversei com duas pessoas, mas foi uma conversa só, não teve nenhuma remuneração, muito pelo contrário, eles tinham o meu livro, eles falaram, a gente vai usar alguma coisa e tal, mas assim, gente, é uma série ficcional. Sim. Porque não necessariamente o que eles passaram para a produção foi utilizado.
1: Mas aí é um desrespeito.
2: É lógico. É lógico, né? Deixaram de falar com o Thiago, aí foram com dois professores da USP, aí fizeram a

0: série. Isso aí, não,
1: por exemplo, mas muitas crianças, por exemplo, o Pirilico, grande Pirilico, vê a série porque ele não sabe a história. Então ele tá aprendendo meio. Ele não, acha que foi aquilo que aconteceu.
2: É o que você falou, futebol não dá pra ser ficcional. Que não é, história
3: é muito
2: contada.
3: Difícil você reproduzir jogadas, sim, né? Sim. E olha que eu acho que a série nesse ponto acerta, certo, entendeu? As redes escuras lá do estádio Jalisco de Guadalajara, aquilo é tudo muito bonito, entendeu? Uhum. Faz muito. Mexe muito com a memória afetiva, principalmente de quem viveu aquela Copa, né? Mas enfim, eles derrapam nessas coisas. Eu acho que eles poderiam ter seguido um pouco mais à risca o que efetivamente aconteceu.
4: Tem um depoimento do Parreira. Parreira estava lá. Sim. E ele
3: era preparador físico da seleção.
4: Ele contando o Pelé, disse que o Pelé chega, fala, ó, vamos fazer uma reunião, ó. Nós não vamos perder essa Copa, hein? Opa. Nós não vamos perder essa Copa do Mundo. Na série, o Pelé
2: tá com medo.
4: Tá medroso.
2: Pois é, não sei pra que
4: eu não gostei do Parreira também. O Parreira, o cara, não, mas dá uma imitada.
5: Olha, o Pelé parece, mas independente.
4: Devia pôr o Parreira, não, o Zagallo.
5: O Zagallo. O Zagallo é bom. O Mazeu faz. Eu gostei.
3: Eu achei legal.
4: Você vai ter que me engolir. Ele nunca falou isso.
3: Essa frase.
5: Seu Betinho.
4: Ele nunca falou isso.
3: Essa frase.
0: Esse time não vale
3: mais 97, gente. Essa frase é de 97.
5: Os caras dão uma forçada.
3: E uma outra coisa que acho que ninguém falou: o Zagallo tinha 39 anos em 1970, o Pelé tinha 29. Ou seja, não é como o Ancelotti com quase 70 e o Endrick com 19. Eles eram muito próximos de idade. E o Pelé e o Zagallo jogaram juntos.
5: Sim.
3: Então não tinha desrespeito do Zagallo com ninguém. Ele não falava palavrão no vestiário.
0: Mas, Thiago, a impressão que dá, e a série passa isso, é que o Zagallo não fez nada. O João Saldanha fez o time,
1: é o
0: falou,
1: gênio,
0: ó, é o exatamente.
2: Porque, né?
1: Os jogadores eram
0: claro,
1: gênios.
0: Né? Por que
4: então,
0: será?
4: Mas, ó, mas essa
0: PC do B, compadre.
4: Essa Copa, por exemplo, teve um treinamento físico ferrado.
0: Sim.
4: Foi um treinamento.
3: Foi um treinamento militar.
4: Militar.
3: Olha os Zagallo.
4: E eles ficaram 3 meses.
3: Muito tempo.
4: 3 meses.
3: Treinando. Tinha muito mais tempo, né? Do que hoje.
4: Por isso também que o Brasil. Ele ganhou dos times europeus, porque o time europeu já vem sempre no final da temporada, né? Aí ele pegou a Itália bagaçada, porque tinha feito a semifinal com a Alemanha. Pra mim é o melhor jogo da história.
3: 4-3.
4: Puta jogaço. É. Esse jogo, vocês já viram esse jogo ou não? 4-3?
3: Tem no
4: não.
3: YouTube. A prorrogação desse jogo é espetacular.
4: É espetacular.
3: São 5 gols.
4: Que ele joga com...
3: O Beckenbauer joga com o braço na tipoia.
4: Olha o que era macho.
2: Caramba, velho.
4: Olha o que era macho.
2: O cara quebrou.
4: O cara quebrou. Ele joga com a tipoia. Ele joga com a tipoia.
2: Maravilhoso.
3: E você falou da preparação da seleção. Estava em voga na época o tal do método Cooper, né? Que eles corriam, sim, tantos isso, quilômetros e tal.
1: Perfeito.
3: E para você pegar os placares dos jogos, o Brasil faz 6 jogos, faz 19 gols. E para você ver, o Brasil subia de produção no segundo tempo, quando os europeus caíam de produção. Dos 19, o Brasil marcou 12 gols só no segundo tempo.
5: Sim.
3: E dos 6 jogos, o Brasil só foi ganhando o jogo contra a Romênia, que foi o terceiro, e as quartas de final contra o Peru. O resto foi tudo empatando. O Brasil subia de produção no segundo tempo e os europeus caíam. A Tchecoslováquia, da estreia, desabou no segundo tempo, né? E o Brasil venceu por 4-1.
4: É que era um puta de um calor lá também, né?
3: Calor mexicano,
4: né? Na altitude, né? Porque sim, Azteca é altitude, né? Sim. O estádio Azteca.
3: O Jalisco, né? Em Guadalajara, e o Azteca. E eles foram muito antes para justamente fazer essa preparação por causa da altitude.
2: O nosso reizinho tem uma pergunta aqui, ó.
3: Manda ver.
6: Desculpa.
2: Tá desculpado.
6: Aí, mas assim,
3: imagina, você tá aqui para isso.
6: Um sobrinho de 8 anos.
3: É o Rei Pelé aqui, né?
2: É. O Rei Xandão.
6: O Enzo tem 8 anos, meu sobrinho. Um beijo. Enzola, ele mandou. Meu pai também mandou um abraço. E ele, a pergunta dele eu achei até pertinente por isso. Tio, pergunta pro moço do livro. Moço, se fosse o Pelé jogasse hoje em dia, as pessoas da TV e do celular, das redes sociais, ficariam reclamando dele igual fazem com o menino Ney? O que você acha?
5: Boa pergunta.
3: Não, acho que não reclamariam, né? O Pelé, se você vê os jogos de 1970, né? O Pelé tem uma soma de absolutamente tudo. Ele é um jogador inteligente, ele é um jogador habilidoso,
1: fisicamente
3: forte, perfeito.
0: Completo,
3: né? Porque você vê os jogos lá dos anos 60 e 70. Bom, o primeiro gol que ele faz na final de 70, o único gol dele na final de 70, ele sobe depois do Burnie, que é o jogador da Itália. O Burnie desce e ele ainda tá no ar. Não é exagero falar isso. Olha lá.
4: Esse foi 1-0, né?
3: E esse narrador é o Pedro Luiz.
4: Pedro Luiz.
3: Pedro Luiz. E aí, veja, o Pelé não era medroso, tanto é que eu vi vocês falando, né? Ele dá uma cotovelada no jogador 15 do Uruguai, que era o Fontes. Por quê? Porque o Pelé, no começo do segundo tempo, ele pega uma bola praticamente no meio-campo e começa a driblar todo mundo. E ele é derrubado na entrada da área, tanto é que o árbitro não dá pênalti, ele dá a falta fora da área. Mas quando o Pelé cai, esse Fontes pisa no
0: ele
3: Pelé.
0: Pisa nele.
3: E aí, mas não deu um minuto depois. Não deu um minuto depois, o Pelé vai pela linha de fundo, pela esquerda, e o Fontes vai perseguindo. E o Pelé vira a cotovelada e o juiz dá falta a favor do Brasil.
4: O Leonardo tentou fazer isso lá em 94.
3: Foi. Não, mas olha, eu vou
0: tinha mais câmera em 94.
3: Eu vou defender o Leonardo. O Leonardo não era um jogador violento, mas Sim. ele foi imprudente, claro, Sim. né? Tanto é que quando ele dá a cotovelada, ele não olha. Tem aí essa série. Essa série não, é o documentário do Teta, né? Que tá na Netflix. E eu tenho duas participações lá, inclusive,
0: Legal.
3: Né? Ele dá a cotovelada, mas foi um fato que marcou muito essa conquista do Teta, porque se não fosse isso, o branco não entraria, talvez, não no jogo contra a Holanda contra... e fizesse o gol da classificação.
1: E o Romário faz uma esquiva do Matrix.
3: É isso aí.
5: E a imprensa que desde a de 70 também que criticava o Pelé, mas ainda continua muitos colegas seus que tem ainda a parte mais de esquerda e critica o Neymar não pelo jogo. O que você acha? Que o Neymar ele tem bola para estar na Copa?
3: Ah, eu acho assim, eu acho que essa assim, você politizar uma Copa do Mundo é muito complicado, né? Mas assim, futebol e política estão sempre misturados, né? Não tem o que fazer. Tanto é que em 94, quando a gente fala da campanha do Tetra, da conquista do Tetra, tinha muitos jornalistas de esquerda, porque... O presidente era o Itamar Franco, em 93, 94. Em 94, nós tivemos a eleição e o Fernando Henrique foi eleito Certo. Por causa do Plano Real. E aí, muitos... Isso daí um jornalista me contou que tinha uma campanha de alguns jornalistas contra a seleção, porque se, por acaso, o Fernando Henrique ganhasse a eleição... O Brasil ganhasse a Copa, ia ser um incentivo para o Fernando Henrique ganhar a eleição, ou ele seria votado.
4: Não tem muita
3: não
4: lógica.
3: Tem, eu também acho que
4: Porque,
3: não tem.
4: Porque, por exemplo, entendeu? Você pegar o Brasil, ganhou com os Milico em 70. Sim, eram os Milico.
3: Isso.
4: E 58, quem era?
3: JK.
4: JK. É. 62 era o...
3: O Jango.
4: O Jango, é. Era o Jango. Então. Ganhou com o comunista, ganhou com
3: é, não tem nada a ver. Futebol. É o time.
0: E o Neymar tem que estar lá, né?
4: E o Lula, agora... diz que o Lula é pé frio. O Lula colocou a camisa do Bolsonaro. Olha lá, ó. Você viu ou não?
3: Você
4: não viu o Lula?
3: Lula com a camisa do Bolsonaro, cadê?
4: O Sidônio obrigou.
3: Ele obrigou.
4: Você vai usar
3: eles estão fazendo essa campanha,
4: azul.
3: Né?
4: Olha lá, ó.
1: Ele queria
3: eles
1: azul.
3: Eles estão fazendo
1: ele
3: essa campanha azul. Aí para tentar dissociar do bolsonarismo. É. Mas, enfim, todas as conquistas do Brasil, de uma certa maneira, os presidentes se aproveitam, né? O Juscelino Kubitschek, essa história é muito legal, que está no livro. Juscelino Kubitschek, antes do Brasil embarcar, chama... Dr. Paulo Machado de Carvalho, para conversar. E ele pede... A chave do Brasil em 58 era a Áustria, a Inglaterra e a União Soviética, né? Da Cortina de Ferro, os comunistas e tudo mais. E aí o Juscelino pede... Está lá o Juscelino, né? Isso é no Palácio do Catete. Depois que o Brasil volta, campeão do mundo, ele entrega...
4: Que era no Rio de Janeiro.
3: Aí no Rio de Janeiro. É. A sede ainda era o Rio.
4: Era no Rio.
3: E ele já estava se esforçando para levar a capitão...
4: Para Brasília.
3: Para o Planalto Central. E aí ele pede para o Dr. Paulo Machado de Carvalho, olha, desejo boa sorte para vocês na Copa do Mundo, mas ganhem da União Soviética. Porque tinha toda essa mitologia da questão política,
4: então,
3: veja só.
4: Diz que na época do macartismo, eles falavam, nos Estados Unidos, eles falavam que futebol era coisa de comunista, porque era um esporte europeu. Então eles têm lá o basquete, aqueles esportes dele lá, que é beisebol, aquelas coisas. Eles falavam que futebol é coisa de comunista.
0: Comunista.
4: É, o futebol...
0: Comunista!
4: É, como coisa de comunista.
3: E o Brasil ganha da União Soviética... Com a estreia do Pelé e do Garrincha.
1: Tá aqui, né? Fraco,
4: 66, tá, o Brasil jogou contra a União Soviética?
3: Não, 66, em 66 jogou, né? O Brasil estreou, ganhou da Bulgária por 2-0. Aí perdeu da Hungria perdeu de Portugal.
4: Meu, mas esse jogo, Brasil e Hungria, de 66, tem no YouTube?
3: Tem.
4: Puta jogaço, hein?
3: É um grande jogo. E tem o famoso Brasil e Hungria de 54, que é em Berna, a Batalha de Berna, que o Brasil perde por 4-2. É. Né?
4: Mas esse time da Hungria de 66 era muito bom.
3: Era
4: também,
3: bom.
4: Né?
3: Acho que o de 54 era melhor. A Hungria de 54 fez 27 gols em 5 jogos só. Veja só.
4: Caramba.
3: Né? Agora não me pergunte como eu sei isso daí.
5: Jogaram
3: de cabeça.
5: Jogaram contra, viu? O Santos.
0: Impressionante.
5: Pô.
0: O cara é uma enciclopédia, o Thiagão, né? Ele sabe tudo. Cara.
4: É, mas boa. Copa é gostoso, né?
3: Ah, é bom. Vamos. Né?
4: Copa é gostoso. O que, que você achou da Copa ser assim no. Porra, diz.
1: A próxima vai ser na Arábia
4: Saudita. Toronto. Né? Diz que Toronto. Eu tenho informação. Diz que Toronto é só gambiarra no estádio, hein? Esses estádios estão ruins.
3: Tá, sei lá, né? Porque não.
4: Por que, que aqui foi
3: obrigado? Dizem que não tem muito público em Toronto, né? Vazio e tal.
4: Esse estádio, né? Ruim também.
3: Agora, você fazer três Copas, por exemplo, a Copa de 2002 foi Japão e Coreia.
4: Isso.
3: Países pequenos, próximos, com trem-bala e tal. Agora, você fazer uma Copa em três países de dimensões continentais, eu acho muito ruim ter os deslocamentos e tal. O Sami estava falando na próxima Copa. A próxima Copa vai ser pior ainda.
1: Isso é uma
3: vai
1: vergonha.
3: Ser aqui na América do Sul, Paraguai, Argentina e Uruguai. Na Europa, Espanha e Portugal e ainda o Marrocos. Como é que você faz uma Copa assim?
4: Não, já está decidido?
3: Isso, é.
0: Para eles bolarem, para ganhar mais dinheiro.
3: Lógico,
0: né?
3: em 34 vai ser na Arábia Saudita. E a Copa, com 48 seleções, para mim, eu acho uma besteira que a FIFA fez. Claro, eles vão encher os cofres lá de dinheiro, né? Mas eu acho que a Copa com 32 seleções era mais justa, porque não tinha aquela história dos terceiros melhores sendo repescados. Né?
1: Agora só.
4: Não, mas vamos
1: 48,
4: ver. 48. Não,
1: é.
4: tem
5: muito jogo, pô.
4: Tem a chave da vida. Você viu a chave da vida ou não?
3: Que é a chave da vida.
4: A chave da vida é o quê? É Suíça em o Albert? Tá. Chave da vida.
1: Vamos ver aqui.
4: Suíça.
3: É o grupo da Suíça? É o grupo
0: não,
3: do Canadá.
0: Catar, Bósnia.
3: Canadá, Bósnia.
0: Isso.
3: Tem a Suíça e tem.
4: Deixa eu ver. Haiti? Haiti?
3: Não, Haiti é do
4: Brasil. Haiti é Brasil, né?
3: Canadá.
1: Catar.
4: Catar. Vai lá.
3: Canadá, Bósnia, Catar e.
4: Chave
3: Suíça.
4: Da vida.
3: Chave da vida.
4: Ó, que chave fácil.
1: Suíça, Canadá, Bósnia e Catar.
5: É isso. A gente vai perder um.
1: Agora, das 48 seleções, 32 passam para a próxima fase. 32. Ou seja, a maioria.
3: Pois é, passam 24 entre primeiro e segundo, depois tem 8. A repescagem. Isso é terrível. Em 90, você se lembra, Emílio?
1: Vai ter repescagem ou são os melhores terceiros?
3: Tem os melhores terceiros.
1: Mas não tem jogo.
3: Não. Como se fosse uma repescagem. Em 90, o Brasil ficou em primeiro do grupo, aquela seleção horrorosa do Lazzaroni.
4: Teve isso em 90.
3: Teve em 90.
4: 90 foi assim.
3: A Copa com 24 seleções teve isso. E aí a Argentina ficou em terceiro lugar e pegou o Brasil e despachou o Brasil nas oitavas.
4: É isso aí. Ó, eu sugiro você comprar a coleção inteira, você que não tem, ó. Você que já tem a de 2002 aí para você completar. E vamos torcer para sair 26 para o Thiago lançar mais um exemplar aqui desse, do Brasil, que, porra, que é muito bacana. Então, se você quiser esse documento para dar de presente para alguém que gosta de futebol, é aproveitar esse momento. Já está à venda. Esse aqui é uma pré-venda nas livrarias que você tem aí, digitais, Amazon e tal. Ou então você venha, tem uma livraria aqui.
3: Martins Fontes.
5: Linda.
3: Aqui do lado.
4: Essa não, abriu.
3: Ah, tem a da Vila também.
4: Porra, eu fiquei tão feliz.
5: A da Vila é demais.
4: A livraria da Vila, aqui do lado, né? A gente fica contente de ter uma livraria, fechando livraria, agora tem uma bonita aqui na Paulista. Convido a todo mundo.
3: E a editora é a Letras do Pensamento. Tem no site da editora também, letrasdopensamento.com.br.
4: E olha, você não vai se arrepender porque é o trabalho dele é sensacional. Eu vou terminar aplaudindo o Thiago.
0: Boa, Thiagão. Vamos, Thiago!
5: Parabéns, cara.
4: Thiago, obrigado por você
5: ter vindo. Deixa os livros aí.
4: É isso aí. Vai lá, Reginaldinho, manda bala.
1: Oh!

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5: Muito bem, meus amores, estamos de volta aqui na programação da Jovem Pan.
6: Sim!
5: Tchau, gente! Segunda, estamos de volta aqui na programação da Jovem Pan.
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1: 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Seja bem-vindo de volta a mais uma edição do Planeta DJ aqui na programação da Jovem Pan, número 1 do Brasil. Eu sou o Alex. Sextou e é dia dos namorados, aí sim, hein? Olha só, aqui pelo nosso WhatsApp, quero declarações de amor, tá bom? Pelo 11994118221. Mensagens para fortalecer ainda mais a conexão entre vocês, meus queridinhos ouvintes apaixonados. Me conta o quanto sua esposa, seu marido, seu namorado, sua namorada é amado, especial para você. 11994118221. Tô esperando aqui a sua participação. A primeira de hoje vem com Anima, Beautiful. Bora ouvir.

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1: Fala, Alex, tudo bom? Boa tarde, Everton, aqui de São José dos Campos, interior de São Paulo. Poxa, queria mandar uma mensagem aí pra minha esposa, Diana. Nós somos casados aí há 16 anos, temos 6 filhos. E foi a melhor decisão que eu tomei na minha vida. Foi conhecê-la e foi casar com ela. Ela é minha heroína, me acompanha em tudo. Valeu, Alex, melhor DJ do Brasil.

E aí, DJ Alex, sextou, hein? Que é Marcos Boia, na 100.1, Jovem Pan de Vitória. Cara, eu quero pedir um som aí, Tiesto, Beautiful Places. Em especial pra minha namorada, Crislane Peão. Sextou, dia de namorada. Hoje é dia de malvadeza, hein, filho? A borracha e o chicote vai estralar hoje no lombo. Uhul! 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

0: de World Up. Mixei com Tiesto, Beautiful Places. 11994111, mais uma participação aqui. Bora ouvir.
1: Ei, Alex, boa tarde, tudo bem? Aqui é o Pablo de Itajaí. Tchê, queria te pedir aí, se der, toca pra nós aí, Fat and Small, Star Roll, beleza? Um abraço aí pra ti e pra todos os ouvintes do Planeta DJ.

0: Now Turn Around. É uma clássica aí, hein? Lá de 1999. Guilherme de Paranavaí mandou WhatsApp pra gente. Mais uma mensagem aqui, ó. Primeira vez aqui com vocês. Escuto desde os tempos da revista Jovem Pan, que tinha aqueles CDs que vinham na revista. Um beijo pra minha amada esposa Joana. Mensagem do Bruno de Paula, de BH. Valeu, Bruno. Boa tarde, Alex. O melhor da música eletrônica é no planeta. Toca aí, Medusa. Tá anotado, meu querido. Agradeço meu namorado pelos presentes caros, viagens em classe executiva. Ele vive em outra nação. Lina de São Paulo. Não colocou o nome do namoradinho. Segredo. Boa tarde, Alex. Tudo certo? Toca aí um 50 Cent aí pra nós. Charles Jeremias de Tubarão, Santa Catarina. Aliás, tem uma mensagem aqui também de um ouvinte, eu acho que de Fortaleza, Ceará, pedindo aí o 50 Cent. Mais uma mensagem aqui, boa tarde, Alex, perfeito playlist, tenha aí um bom dia, parabéns, um dia abençoado, final de semana também. Laudes Júnior de Ribeirão Preto, o Kaiser de São José tá mandando aqui uma música para a esposa Giovana, que tá ouvindo no trabalho, beijão para vocês, como é que é? Sem você, equipe Planeta DJ, antes tocar avaliação. Olha, não entendi absolutamente nada dessa mensagem aqui. Muito bem, por aqui também, meu querido amigo Júlio César de Porto Feliz. Ai, falou que tem que gastar Pix. Deixa eu dar uma lida aqui na mensagem dele. Tem que gastar Pix hoje, agradar muito a nega. Aí sim, grande meu querido Júlio César de Porto Feliz participando aqui também. O Everton de BH, o Gustavo de BH, o Orlando César de Manaus, o meu querido Fábio de Poços, o Vander de Fortaleza, por aqui também o José Mário de Planaltina, Marcos Salviano de Goiânia, João Carlos de Patos de Minas. Muita gente participando aqui pelo nosso WhatsApp, 11994118221. A gente já volta.
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3: Boa tarde, Alex. Aqui é Walter Namarinho, da capital do meu Ceará.
0: E aí, jogador?
3: Quando puder, toca aí 50 Cent. Inda Clube.
0: 50 Cent?
4: Alex, aqui é o Tony, da Baixada Santista, aqui da Praia Grande, beleza?
0: Beleza.
4: Toca uma música da hora aí pra nós, pô. Toca o... Alok, não. Qual é o nome daquele lá? O Vintage. Lost pra nós. Valeu, Alex. Feliz dia dos namorados aí pra todo mundo.
0: Valeu, meu querido. Próximo.
5: Boa tarde, Alex. Ariel Souza, de Santa Fé, Paraná. Curtindo aqui o Planeta DJ. Aproveitar e mandar um recado pra minha esposa aí, minha eterna namorada, Janaíne Ferreira, da cidade de Santa Fé também. Tamo junto aí, um abraço e toca uma pedrada boa pra nós aí.
6: Fala, Alex, muito boa tarde pra você, meu amigo. Aqui quem fala é o Zé Mário, aqui de Brasília, rapaz, chuvinha abençoada nessa tarde de sexta-feira, até que fim, sextou. Eu quero ouvir Swede House Mafia, qualquer um aí, meu amigo, toca pra nós. Eu dedico pra minha digníssima, eterna namorada, Denise. Esse dia tão especial, dia dos namorados. Sextou, ótimo trabalho, bom final de semana, meu amigo Alex.
0: Valeu, Zé, pra você também, querido.
7: Fala, Alex, meu camarada Rafael Silva de Sérgio Espírito Santo. Amém. Ó, chuchu, ô, chuchu, dia dos namorados, chuchu. Ô, Alex, manda um abraço pra minha galera do Planeta Rádios.
0: Bora.
7: Manda um abraço pra minha esposa, Fernanda da Silva, minha digníssima. Dizer que eu amo muito. Mãe do nosso filho Noah. E pedir Love Generation na 100,1 Jovem Pan Vitória. Se é Pan, é show, Planeta DJ.
8: Boa tarde, Alex. Luiz aqui de Ascurra, Santa Catarina. Rapaz, só pedrada desde o início, né? Pô, quero mandar um beijo também pra minha mulher e dizer que eu amo muito ela, pra Cíntia. Abraço.
0: Valeu, Luiz.
9: Bora, Alex. Sextou da melhor forma aí com o Planeta DJ da Rádio Jovem Pan, meu irmão. Aqui é Aldo do Recife e hoje queria mandar um beijo grande pra minha amada Isabelle. Toca aí Love Generation, meu irmão. Abraço.
10: Oi, boa tarde, Alex. Tudo bem?
0: Tudo.
10: Aqui é Cristóvão, da Barra dos Coqueiros, Sergipe. Hoje, sexta-feira, dia especial, dia dos namorados. Eu quero oferecer as músicas do programa à minha namorada, à minha esposa. Valeu, Alex. Aquele abraço especial.
11: Valeu pela sua participação.
12: Fala, Alex. Beleza, cara? Aqui é o John, da cidade de Amparo.
0: E aí, John?
12: Cara, se possível...

Jennifer Lopez, produção do Guetta, Save Me Tonight. Mixei com Gala, Freed From Desire. E também teve o Gazebo, I Like Chopin. Tonight, tonight, é hoje, hein? Tonight. Deixa eu mandar um alô aqui pra Aline Patrícia, da cidade de Palhoça, Santa Catarina. Ela que chega às duas, abre a loja dela. Já liga aqui no Planeta DJ e começa os trabalhos ouvindo a gente. Valeu, Aline Patrícia, que tá mandando aqui um beijo para o filho Pedro. Alô também aqui para o Alexandre, de Imperatriz, Santo Amaro da Imperatriz. Valeu, Alexandre. O Kaiser, de São José, Santa Catarina, também mandou aqui pra gente sua mensagem. O Pércio, de Ponte Nova. O Léo, da Pan Goiânia, meu querido palmeirense. E aí, Léo? Tudo bem por aí, meu querido? Marcondes, de Guaramiranga, na área também. O Darwin, de Lages. Quem mais tá aqui? A Osana, de BH. Marco Antônio Severo, também na área. Assim como o Daniel Sommer, meu querido Daniel. Grande parceiro, grande cara. Olha só, vamos fechar o programa? Já tá na hora. Vamos com o Hide and Hide, fechando aí o planeta desta sexta. Bora ouvir.

Brasil, deixa eu ler aqui a mensagem do Daniel. Hoje a Jovem Pan Missões de Juí, Rio Grande do Sul, completa 3 anos no ar. Queremos agradecer a toda a audiência do Noroeste Gaúcho. Mensagem do meu querido Daniel Sommer, coordenador artístico e locutor da Pan Missões 95.1. Ele fecha aqui, ó, somos todos apaixonados pela número 1 do Brasil. Valeu todo mundo que participou aqui pelas nossas redes sociais e bombou mais uma vez o WhatsApp da Pan, 11994118221. Amanhã tem mais. Valeu! 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
19: Bora lá, sextou, hein? Tá de linda sexta-feira na sua companhia aqui na Jovem Pan Cascavel. Seja bem-vindo. 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
19: Bora lá, bora começar aqui no Jovem Pan. Melhor, a mais pedida, a mais ouvida de Cascavel, verdadeira, número 1, hein? Sempre jovem, sempre Pan. Boa tarde pra você. Sextou, meu amigo. Sextou, minha amiga. Vamos juntos até às 6 com muita música bacana, muita diversão. Você participando comigo, tá? Hoje é dia do quê? Dia dos namorados. Ah, que delícia, hein? Hoje é dia do amorzão. Vamos fazer o seguinte. Eu vou começar com uma outra música. Vou começar com uma... um pouco mais romântica, né? Um pouco mais queridona, mais melosa. Hoje, dia 12 de junho de 2026, dia dos namorados, hein? Que tal você fazer aquela declaração de amor? Fazer aquela homenagem pra quem você ama? Sua namorada recente, sua namorada de ontem, sua namorada de hoje, a sua eterna namorada, hein? Quer pedir alguém em namoro? Já pensou ganhar um presentão aqui da Jovem Pan? Um presentaço de namoro? Tá afim? Então faz o seguinte, já manda aí. Manda aí no 998460066. Já manda aí o seu alô. E pra quem vai o seu feliz dia dos namorados. 3 e 7, boa tarde pra você. Sempre jovem, sempre Pan. Começa.

0: Pan, sempre jovem, sempre Pan com Olivia de Man, I Need It. Essa sexta-feira é dia dos namorados. Parabéns pra você que encontrou o seu mozão, hein? 3h21, a gente continua.
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1: Conexão Jovem Pan por aqui, depois desse grande sucesso que você viu na Luiz Copaoli. A gente vai aqui ver as notícias, as principais notícias que estão circulando pelo mundo, né? A Copa está acontecendo, acordo de paz entre Irã e Estados Unidos nunca esteve tão próximo, afirmou a agência do Irã. Será? Você acredita nisso? Você acredita nisso que tem um acordo? Toda vez eles falam que tem um acordo, né? E dali a pouco não tem mais acordo, já volta a se bombardear, né? Aí não é legal realmente, né? Aí deixa o povo aí na mão, né? Ó, Instagram apresenta instabilidade. Na manhã desta sexta-feira, dia dos namorados, segundo dia de Copa, o Instagram apresentou instabilidades com vários usuários a nível mundial, que foi resolvido logo ao meio-dia. Mas algumas pessoas ainda estão relatando a dificuldade de estarem postando, acessando, né? Ou até deslogando ali, abrindo o aplicativo do Instagram, né? Foram várias instabilidades a nível aí do mundo, né? O Instagram, mas tudo já está resolvido. O Irã disse que o acordo com os Estados Unidos nunca esteve tão próximo. O ministro das Relações Exteriores do Irã, Abbas Arachi, afirmou nesta sexta-feira que o acordo entre o seu país e os Estados Unidos para pôr um fim na guerra no Oriente Médio nunca esteve tão perto, né? O memorando do entendimento de Istambul nunca esteve tão próximo. Enquanto se aguarda a sua finalização, os meios de comunicação devem se abster de especular sobre o seu conteúdo e todos os detalhes nele contidos, informou no comunicado. Daqui a pouquinho eu trago mais notícias para você. Daqui a pouquinho tem jogo também. Às 4 horas da tarde tem mais um jogo aí pela Copa.
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Jovem Pan, sempre jovem, sempre Pan com Coldplay. Feels like falling in love. É pra embalar os casais esse dia lindo. Essa sexta-feira é dia dos namorados, né? Ah, tinha que ser uma sexta-feira, né? Tinha que ser. Coisa boa, bora lá com a gente participar nessa tarde boa aqui na Pan. Bora lá então no 998460066. Tá assim de presentes pra você, ó. Atenção. Tem um calçado, uma sandália maravilhosa de presente pro seu mozão, tamanho 35, tá? Tamanho 35 pra ela. Sandália top, linda, maravilhosa. Combina com o look pra ela sair. 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Wellington Porvinha. 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Abraço pra você, Wellington. Também tenho aqui mais um álbum da Copa do Mundo aí pro seu filhão colecionar. Ou pra você que é colecionador também, que gosta, hein, né, dessa brincadeira de colecionar álbuns da Copa, né? Que tal? Colecionar figurinha, hein? Que tal? Eu tenho mais um aqui, tá? Pra hoje. Então capricha aí no seu alô, no seu abraço, quem sabe você não fatura. 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
17: 7. 7 melhores da Pan, começando com Dead Swing. 4h16, ótima tarde pra você.

0: Jovem Pan, sempre jovem, sempre pan com Missy Lolion. Tarde de boa pra você nessa sexta-feira, dia dos namorados. Sua homenagem vai pra quem, hein? Pra quem vai a sua homenagem? Fica à vontade pra você mandar aí, tá? Manda o nome do mozão pra gente. 998-460066. Tarde boa pra você. 4h28.
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3: Bom demais, e as 7 melhores da Pan, fechando por aqui esse bloco maravilhoso. E aí, curtiu? Gostou? Ah, espero que sim, ó. Anota aí, fechou com Sam Fender, Olivia Dean, Rain Me In. Teve Alex Warren com Ordinary, Swain, Betis, Messi com Lola Young, The Fate, Ophelia, Taylor Swift, Messi com Lola Young, Grace Abrams e Ted Swings aí nas 7 melhores da Pan. Daqui a pouquinho tem a melhor da semana, tá? 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Já pode começar a comentar a partir de agora, tá? @jovempancascavel.
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1: Melhor da semana aqui na Pan com I Just Mike com Bruno Mars. 15

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1: Jovem Pan, sempre jovem, sempre fã com Dua Lipa. Que tarde boa pra você, obrigado pela sua companhia, tá? Você curtindo a gente nesse embalo de sexta-feira, dia dos namorados. Uma sexta-feira diferente, especial, né? Especial. E aí, já fez aí a sua homenagem, o seu presentão pro seu amor nesse dia tão gostoso, né? Dia dos namorados. Não acredito, hein, que você não fez aquela homenagem. Pode fazer, dá tempo ainda. Concorrendo a muitos prêmios aqui na Jovem Pan, tá? São prêmios de montão pra você que tá na companhia, tá em casa, tá no trabalho, tá ligadinho. Já manda aí aquele alusão e eu quero saber de onde você está falando. Atualizando pra você a Copa. Aconteceu nesse momento um jogo entre Canadá e Bósnia. O Canadá acaba de empatar. Bósnia estava ganhando desde o primeiro tempo e o Canadá empata em 1-1 neste momento. Primeiro jogo aí da fase de grupo do Canadá. 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
9: Atenção, atenção, você que se liga aí no trânsito de Cascavel, tá dando aquela circulada pela cidade, né? Tá saindo aí, se programando pra sair com o mozão nessa noite de sexta-feira, dia dos namorados, tá? O trânsito nesse momento na nossa cidade encontra-se tranquilo, tranquilo, exceto algumas ruas, tá? Paraná, congestionado nesse momento, da Vicente Machado até a Castro Alves, também a Carlos Gomes, a Barão do Cerro Azul, também o trânsito um pouco congestionado, desde o Complexo Esportivo Ciro Nardi até a Avenida Brasil. O

0: o viaduto Tocarelli, tá? 277 nesse momento, o trânsito é tranquilo. Flui tranquilamente em todas as direções. 467-369 também. A rua Avenida Piquiri, aliás, o trânsito um pouco mais congestionado. Teobaldo Bresolim também, da Brasil, até o viaduto da Teobaldo Bresolim. O trânsito agora é lento nesse momento.
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0: Jovem Pan, sempre jovem, sempre Pan. Bom fim de tarde pra você, obrigado pela companhia, tá? Vamos nessa, tô indo embora, amanhã eu tô de volta. Amanhã é sabadão? Sabadão, tô de volta, amanhã eu tô 8 horas da manhã aqui te fazendo companhia no sábado especial na Pan, tá? Tá bom? Faz o seguinte, aproveita aí o dia dos namorados, namore sem moderação, mas com responsabilidade, tá? Ai, ai, ai, a gente se vê por aí, continua conectado com a gente no arroba Jovem Pan Cascavel, tá? Melhor sintonia pra você. Já segue a gente lá que várias promoções esperando por você. Deixa eu mandar um abração aqui antes. Pra Suzane e pro Paulinho, que estão me levando de carona, companhia, estão voltando pra casa, né? Depois de um dia de muito trabalho. Nossos queridos executivos do Grupo Rico. Um beijo pra vocês, seus lindos. Bom final de semana, hein? Ó, juízo, não façam nada que eu não faria. Tchau, gente. Até amanhã.
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9: Olá pessoal, o café vai positivo. O Departamento de Agricultura dos Estados Unidos projeta um recorde para a safra de café no Brasil e prevê também que o Brasil vai dar um salto de 30% na exportação. A colheita do maior produtor exportador global do ciclo 26-27 deverá avançar com impulso no Brasil na produção do café arábica, cuja safra deve crescer 25% nesse período. A safra de café do Brasil deverá aumentar 14% em 26-27, para um recorde de 71,9, praticamente 72 milhões de sacas de 60 quilos, impulsionando um salto de 30% nas exportações após anos de produção abaixo do potencial. Isto é o que vê o Departamento de Agricultura dos Estados Unidos. Abraços!
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0: Olá, tudo bem com você? Seja bem-vindo, começando mais uma edição do programa Os Pingos nos Is, reunindo os assuntos mais importantes desta sexta-feira, contando sempre com a análise, as discussões e as reflexões dos nossos comentaristas. Eu sou Daniel Caniato e você é o nosso convidado especial. Para começar, o ministro do Supremo Tribunal Federal, André Mendonça, ele pediu que a Procuradoria-Geral da República se manifeste sobre o pedido que foi feito pela Polícia Federal para transferir o ex-banqueiro Daniel Vorcaro da carceragem da Superintendência da Polícia Federal. O pedido foi formalizado após a rejeição da delação premiada que foi apresentada pelo banqueiro, segunda rejeição, inclusive. A PGR ainda analisa se aceita a proposta de colaboração. Nesse sentido, a resposta a essa manifestação de Mendonça é considerada um termômetro do humor da PGR sobre a delação. Chamar os nossos comentaristas. Vamos ao Rio de Janeiro, chamar o Roberto Mota para analisar e trazer as suas impressões a respeito dessa notícia. Mota, seja bem-vindo. Uma ótima noite a você. Quando conectam a estadia do preso provisório à possibilidade de fechar um acordo ou não, dá para levar isso em consideração? Existe o índice cela para indicar ou sinalizar se vai ter acordo ou não vai ter acordo? Bem-vindo.
1: Esse processo de negociação de delação está completamente fora do meu entendimento, Caniato. O que o local da prisão tem a ver com o fato do banqueiro fazer ou não fazer uma delação? Eu não faço a menor ideia. Boa noite a você. Boa noite aos meus colegas de bancada, boa noite à nossa audiência. Eu voltei de São Paulo hoje e no aeroporto eu conversei com o Samuel. Samuel veio me cumprimentar e cumprimentar a equipe do Pingos nos Is. E ele falou uma coisa que sempre cala fundo em mim. Ele disse: vocês falam por mim, muito obrigado. Então eu vou falar aqui em nome do Samuel. Será que alguém ainda acredita que essa delação vai dar em alguma coisa? Ou que esse banqueiro vai ficar preso? Ele está em prisão provisória. Ele não foi julgado e condenado. Na verdade, as investigações ainda estão em andamento. Prisão provisória pode ser revogada a qualquer momento. Muita gente aposta que isso vai acontecer, porque o banqueiro tem na manga cartas muito fortes. E os poderosos da República vão mover céus e terras para que ele não coloque essas cartas na mesa.
0: Pois é, os nossos comentaristas analisando a notícia de abertura, o pedido que foi feito por André Mendonça, ministro do Supremo e relator do caso Master, pedindo que Daniel Vorcaro volte para a Papuda. Naturalmente, haverá uma avaliação sobre essa possibilidade. Deixa eu chamar o Cristiano Beraldo para trazer também suas impressões a respeito da situação de Daniel Vorcaro e também é preciso olhar para as instituições, né, Beraldo? Seja bem-vindo, uma ótima noite a você. Ah, o Beraldo não está? Bom, tá bom, daqui a pouco a gente se conecta com o Cristiano Beraldo. Bruno Musa está por aí? Se tiver, Musa, seja bem-vindo, uma ótima noite a você. O que tem a ver o insucesso na negociação com uma instituição e a possibilidade de fechar com uma outra? Que aspecto é esse? Ah, não deu certo com a Polícia Federal, mas talvez dê certo com a Procuradoria-Geral da República. Como é que funciona esse tipo de tratativa em negociação? Uma é mais flexível do que a outra? Eu vou apresentar alguma coisa a uma instituição e não apresento para outra? Fica estranho, né? Porque, em tese, é aquele que é acusado negociando com as autoridades, né? Agora, se cada uma tem uma característica, inclusive o público fica em dúvida. Bom, como é que funciona isso? Bem-vindo.
2: Renato, eu talvez me sinta orgulhoso de te responder que eu não tenho a menor ideia, sinal que entender o Brasil de hoje significa que você talvez tenha que estar dentro desse esquema todo para compreender até onde vai essa bizarrice e essa alucinação que se chama Brasil de hoje em dia. Boa noite, Caniato, Mota, Diego, que está com a gente, e Beraldo, que estará em breve. Eu gostei muito da entrada que o Mota falou a respeito do Samuel. Isso cada vez tem acontecido mais e me encorajou aqui até a mencionar. Que me chama muita atenção, que isso acontece muito comigo, e o que mais as pessoas falam é parabéns pela coragem. E aí eu falo, coragem do quê? Eu apenas exponho a minha opinião. A gente não deveria ter coragem para expor opinião. Então eu vou complementar aqui justamente a tua pergunta, em nome também dessas pessoas, assim como o Mota mencionou, o Samuel. Veja, Caniato, eu não tenho a menor ideia. Como é que a gente pode assumir que uma delação pode ser aprovada dentro de uma Polícia Federal ou rejeitada, e aprovada ou rejeitada na Procuradoria-Geral da República? Será que alguma instituição tem maior proximidade ao Judiciário, ao Executivo, ao Legislativo? Se tem, não caberia explicação? Por que que nós, que somos, eu não gosto da palavra contribuinte, nós somos pagadores de impostos de maneira coercitiva, por que é que nós não teríamos o direito a saber qual é essa relação em que um aceita uma delação e outro eventualmente não aceita? Por quê? Como é que isso fica claro? Há de fato uma correlação pessoal dentro das instituições? Se tiver, isso é realmente muito estranho, o que já levanta uma grande lebre nas suspeitas contra as instituições brasileiras de hoje em dia. E, de novo, se as pessoas realmente entendessem o que está acontecendo, eu ousaria dizer que mais de 90% dos brasileiros não conseguem confiar, o mínimo que seja, em toda e qualquer instituição brasileira hoje em dia, dentro dessa república. Então, eu não sei te responder, Caniato, mas isso é extremamente estranho. E, na minha opinião, como é que isso pode, inclusive, ser colocado de maneira normal hoje em dia pelos meios de comunicação ou nos grandes debates dos operadores do direito? Imagina só a falta de confiança, mais ainda, se uma rejeita e a outra vem aceitar, sabendo que há uma grande aproximação das figuras que fazem parte de algumas dessas instituições.
0: Pois é, é interessante, né? Como que os advogados acabam negociando de forma independente com as instituições. Muitos presumiam que haveria um colegiado, né? Representantes da Polícia Federal e da PGR, e há uma tratativa entre eles. Ó, tem essas informações aqui, se conectam com o que a gente já conseguiu levantar, eu acho que a gente pode avançar. Mas não, são negociações a princípio setorizadas, separadas. Deixa eu chamar o Diego Tavares. Está com a gente na ausência do Luiz Felipe Dávila. Tavares, seja sempre muito bem-vindo, uma ótima noite a você. Além de comentarista político, o Tavares é operador do direito, é advogado, vai elucidar essas dúvidas, ainda que ele sempre reitere que nos dias de hoje, nem sempre ser advogado e operador do direito, isso ajuda nas reflexões a respeito desses desafios. Mas nesse caso que envolve o Daniel Vorkaro e o caso do Banco Master e essa negociação para avançar com uma delação premiada, o que a gente precisa considerar em relação a essas negociações em paralelo, né? Com a Polícia Federal e também com a Procuradoria-Geral da República? A notícia indica, bom, não vingou a tratativa com a Polícia Federal, mas ainda estão em negociação com a PGR. Mas e aí?
3: Pois é, Caniato, infelizmente nós temos uma legislação lacônica o bastante para que essas confusões ocorram. Boa noite a você, boa noite aos meus colegas de bancada e à nossa estimada audiência aqui dos Pingos nos Is. É importante a gente deixar claro, Caniato, que a negociação sobre uma delação premiada, ela pode sim ser feita de forma independente, tanto com a polícia quanto com o Ministério Público. Mas isso depende da fase processual na qual o processo se encontra. Na fase de inquérito policial, quem preside o inquérito é o delegado de polícia. Então, o delegado de polícia pode negociar uma delação premiada. Existe um entendimento pacificado no Supremo Tribunal Federal de que, mesmo negociada pela polícia, o Ministério Público ainda assim tem a atribuição de vetar a delação, porque o Ministério Público é, em regra, o titular da ação penal. Em todos os casos, a negociação, a delação premiada, ela deve, ao final, ser homologada pelo juiz. O que está acontecendo no caso do Vorkaro é algo, de certa forma, atípico, porque existe uma hierarquia processual. Você tem o inquérito pode se transformar numa ação penal, e aí sim entra o Ministério Público e o juiz natural, ou no caso do Banco Master, o relator no Supremo Tribunal Federal. Essa negociação concomitante é algo, de certa forma, inédito, algo que, como você disse muito bem, eu sempre aponto por aqui, né? Existem alguns ineditismos em relação ao direito que tornam uma análise jurídica à luz daquilo que dispõe a lei, de certa forma, um pouco mais complexa. Mas o que nós temos como padrão do Brasil, e isso para a tristeza de brasileiros e principalmente para todos os operadores do direito, é a insegurança jurídica acerca do procedimento. Nós estamos discutindo no momento, por exemplo, a transferência de Daniel Vorkada de uma sala especial na sede da Polícia Federal a um presídio convencional, onde, de acordo com a lei, é onde ele deveria estar durante todo o trâmite. Essas transferências que dão a entender que ele tem uma situação mais privilegiada na hipótese de conseguir fornecer uma delação, e caso não forneça a delação, como tem sido rejeitadas as suas propostas, ele é encaminhado para uma situação menos favorável, para um estabelecimento prisional, onde ele vai ter ali uma rotina mais desconfortável do que na sala da PF. Isso levanta a hipótese de julgamento dessas prisões como torturas, como foi feito durante a Lava Jato, por exemplo. Salvo engano, foi o ministro Gilmar Mendes que disse que transferir um preso para um estabelecimento prisional, onde ele teria ali condições menos favoráveis em sua rotina, seria uma espécie de prisão-tortura, uma forma de forçar a delação. E o final disso todos nós sabemos, acompanhamos durante a Lava Jato, é a anulação em massa desses casos. Então, é muito importante e é aí que se torna muito clara a necessidade de que durante um processo, sendo boa a lei ou sendo ruim a lei precisa ser aplicada, porque quando a lei não é aplicada de forma estrita, de forma absoluta, nós temos a abertura de janelas para que no futuro os advogados possam fazer suas arguições de nulidade e colocar na rua, muitas vezes, um político, um empresário, uma pessoa comum da sociedade que deveria ser punida por um crime. Não viabilizar o devido processo penal, negligenciar aquilo que dispõe a lei, abrir exceções a todo tempo, é o que faz o Brasil ter o rótulo de país da impunidade. Porque diante de, novamente, uma lei muito lacônica, situações iguais tratadas de forma diferente, nós temos a possibilidade de muitas anulações. E aí é aquela velha história. As pessoas que deveriam estar encarceradas estão soltas, fica a impressão de que existe uma justiça para quem tem mais condições, uma justiça para aqueles que praticam crimes do colarinho branco e uma justiça para a sociedade, uma justiça dos comuns. Isso não é saudável, definitivamente isso não é bom para o nosso país.
0: Pois é, deixa eu chamar o Cristiano Beraldo para trazer também seus apontamentos a respeito dessa informação. Beraldo, seja bem-vindo. Uma ótima noite a você. Polícia Federal rejeitando pela segunda vez a proposta de delação premiada. Há ainda expectativa de uma resposta da Procuradoria-Geral da República, mas há, no dia de hoje, reflexões a respeito da possibilidade de Daniel Vorkada deixar a superintendência da Polícia Federal e essa decisão ser um indicativo de que vai vingar ou não vai vingar um acordo de delação, como se isso fosse já um indicativo, uma sinalização, um índice de sucesso ou insucesso de qualquer tipo de tratativa. Enfim, quais aspectos devemos nos ater e considerar a partir das notícias que foram divulgadas? Bem-vindo.
4: Boa noite, Caniato, Diego, Musa, Mota, e boa noite, audiência que prestigia diariamente os Pingos nos Is. Olha, eu estou muito alinhado com o que disse o Diego. A gente vê o Brasil sempre essas decisões, essas idas e vindas, que colocam o país nesse país sem regra, sem lei, sem uma orientação clara de como proceder em determinados casos. Não me parece fazer sentido que você transfere um preso de um presídio para outro conforme o interesse do momento, e aí realmente você diz, não, agora eu não tenho mais interesse em você, então vou te colocar ali numa penitenciária pior. Quer dizer, eu não sei distinguir quais são as condições carcerárias da Papuda versus da Polícia Federal, mas essa própria transferência daqui para lá me parece um pouco sem sentido, quando, na verdade, se você tem uma lei, e a lei é que deve prevalecer, o preso, se ele tem informações, se ele tem uma contribuição a dar à investigação, e a partir de oferecer essa contribuição ele pode ter benefícios, tudo isso só pode ficar estabelecido depois que a delação for aceita ou recusada. Não vejo sentido dizer assim, eu estou pensando em delatar, opa, então vamos te colocar aqui no hotel 5 estrelas. Aí no dia seguinte você vai, estou mudando de ideia, então volta lá para o pulgueiro. Isso não é fazer justiça, isso não é investigação, isso é arbitrariedade e não tem razão nenhuma para isso. Deixa preso no lugar que for adequado para prender alguém no caso dele, e aí ele vai apresentar através de seus advogados o que ele tem a dizer. Agora, o que me chama a atenção nessa nova recusa de delação é a cronologia dos fatos. Veja, nós tivemos o presidente do Senado aprovando uma pauta bomba que gera gastos que o governo federal não quer arcar. Aí, na sequência, você tem o vazamento através de uma reportagem de uma revista de circulação nacional dizendo que o presidente do Senado recebeu do Daniel Vorkaro $30 milhões num depósito no exterior. Aí, no dia seguinte dessa reportagem, a Polícia Federal diz que não quer, não está interessada nessa delação. Como não está interessada na delação? Se ele trouxe, de fato, que foi feito um pagamento de $30 milhões para o presidente do Senado, me parece que isso é um elemento bastante contundente, porque ele tem, obviamente, que explicar qual o motivo dele ter pago esses $30 milhões. Então, o que eu vejo, Caniato, é que nos fazem de trouxa. Esses grandes players aí do poder, gente do poder executivo, gente que está transformando a Polícia Federal num instrumento de governo, não mais numa instituição de Estado, que está desonrando milhares de policiais federais que cumprem o seu papel de forma respeitável e admirável. Essas pessoas que estão fazendo esse xadrez do poder para manterem o seu poder, para mandar mais do que os outros, tá? Isso é extremamente danoso para o Brasil. E eu realmente, quando vejo essas coisas, me sinto um brasileiro palhaço que estou aqui recebendo toda essa enxurrada de conversa fiada que vem das grandes autoridades brasileiras hoje em dia.
0: Isso, deixa eu voltar com o Roberto Mota. O Beraldo levanta alguns pontos muito importantes e interessantes, naturalmente, nessa discussão. Mota, o Beraldo menciona cronologia dos fatos, ele disse, mencionou alguns eventos, as pautas que foram aprovadas pelo Senado Federal, depois informações divulgadas por alguns jornais que indicam conexões de Daniel Vorkaro com a presidência do Senado, do Congresso, e a decisão tomada pela Polícia Federal. E também é curioso, né, Mota, porque falavam que se as pessoas fossem apostar, ou pelo menos os analistas políticos fossem apostar em qual instituição rejeitaria a proposta de delação, inicialmente seria a Procuradoria-Geral da República. Palpite, né? Não tem nenhum fundamento para isso. Mas muitos disseram, talvez a Procuradoria rejeite e a Polícia Federal não. Mas o que a gente viu foi o contrário, né? Polícia Federal rejeitando de pronto, inicialmente, antes da Procuradoria-Geral da República. Dá para a gente conectar os eventos, o que está acontecendo no mundo político, as decisões que vêm sendo tomadas para rejeitar as propostas dos advogados de Vorkaro?
1: A gente está voando aqui completamente no escuro, né, Caneta? Porque a gente não tem a mínima ideia do que está sendo discutido lá. Mas deixa eu trazer aqui para falar no meu lugar o Samuel, um trabalhador brasileiro, um cidadão comum que não tem esquemas em lugar nenhum, que não deve nada a ninguém e que não está metido em relacionamento com o banqueiro. O que que o Samuel decidiria? O que um cidadão brasileiro, normal, honesto, trabalhador, qual seria a sugestão que ele daria diante disso tudo que nós estamos vendo? A sugestão poderia ser essa: todo mundo que teve algum tipo de relacionamento com este banqueiro, que pode ter envolvido recebimento de dinheiro ou benefício em troca de favor, tem que se afastar do seu cargo. Espera afastado o resultado das investigações. Ora, se a gente tem personagens que, direta ou indiretamente, fizeram negócios, venderam ou compraram participação acionária, assinaram contratos de centenas de milhões de reais frequentaram festinhas, voaram em jatinho, participaram do clube do uísque milionário em Londres. Como é possível que algumas dessas pessoas continuem envolvidas nesse processo? Seja de investigação, de negociação de delação ou de futuro julgamento, isso é inconcebível. Imagine, eu sempre lembro aqui, imaginem um policial, um investigador, que aparece conversando com um traficante, inúmeras mensagens, né? O investigador tem um parente que é sócio do traficante em um negócio. E aí se descobre isso e o investigador continua trabalhando na mesma delegacia que investiga o traficante. Vocês acham que isso aconteceria? Se esse cenário que eu estou descrevendo acontecesse, levaria algumas horas antes que o investigador fosse afastado do seu cargo, quem sabe até preso preventivamente. Mas uma situação, ou várias situações análogas a essa, estão acontecendo diante dos nossos olhos. Os brasileiros assistem isso todo dia. E eles se perguntam, não é possível que isso esteja acontecendo e ninguém faz nada. Eu não tenho nenhuma resposta para dar para o Samuel em relação a isso.
0: Pois é, inclusive eu quero destacar para a nossa audiência que a enquete do dia trata justamente da negativa à proposta de delação. Essa decisão deixa figuras que tenham alguma coisa a ver com o caso Master tranquilas ou preocupadas? Dê a sua opinião, manifeste o que você pensa a respeito desse caso. Daqui a pouco a gente traz uma parcial, no final do programa, o resultado. Você, Musa, é claro que a gente pode olhar para trás, olhar no retrovisor e lembrar da Operação Lava Jato, né? Mas quais aspectos do caso do Banco Master a gente precisa se atentar olhando para os desdobramentos, para as notícias, cada vez que a gente abre um site de notícias, as novidades que a gente acompanha, os insucessos nas negociações, tudo isso que a gente tem visto caminha para o quê?
2: De maneira natural, como a gente fala por default, ou seja, o padrão, caminha para a pizza. Isso é o resultado de Brasil. O histórico, as instituições, as pessoas que lá estão e todos os envolvidos, infelizmente, nos levam a crer isso. Como eu sempre falo, tenhamos expectativas, mas não esperanças, senão nós nos frustramos com relação a isso. O grande ponto para mim é que esse é o Brasil, essa é a forma como é conduzida as coisas. Tudo depende também do que é chamado pizza. Pizza é simplesmente ninguém pagar absolutamente nada? Alguns já estão pagando. A questão é quanto tempo isso vai durar. A Lava Jato durou algum pouquinho, alguns presos delataram, devolveram bilhões em reais e já estão aí comandando com operações rodando também com o governo, outro com as suas ações atingindo máximas nos últimos tempos, e novos projetos crescendo como sempre, sempre com o mesmo partido tomando conta do país. Isso me coloca um profundo ceticismo, mas ao mesmo tempo é uma situação em que você infelizmente aprende a nadar nesse mar de Brasil. Até que chega um momento que esse copo enche, transborda e as pessoas no geral não aguentam mais. Eu não sei dizer se esse caso Master ele será o copo transbordado. Em algum momento, na minha opinião, transbordará. E cada escândalo que passa, Caniato, estamos mais perto disso. As pessoas mais cansadas, o endividamento vai crescendo. Hoje saiu o dado de inflação, falaremos mais adiante. Inflação dos alimentos na máxima para o mês de maio dos últimos 18 anos, poder de compra das pessoas sendo deteriorados, impostos que não acabam mais, isso vai crescendo esse sentimento de para que serve tudo isso? Cada vez mais corruptos, divulgando contratos, espalhando na nossa cara, e a população cada vez mais apertada no endividamento e vendo números bilionários e com juros compostos trilionários de corrupção. Porque no Brasil, a gente sempre fala, a corrupção tem inflação, inflação galopante, a hiperinflação. Os números vão crescendo, população piorando, e o número que eles vão abocanhando para seus cofres particulares não param de crescer. Então, até o momento, me parece, ao que tudo parece, que dará uma mini pizza. Quanto tempo? Alguns serão condenados, daqui a pouco o caso esquece e soltam. Essa é a minha opinião hoje. Eu espero estar errado, de verdade eu espero estar errado. Mas eu não sei se o Brasil está preparado para dizer que esse é o copo que transborda. Cada escândalo que passa, Caniato, a gente fala, não é possível que vai ficar desse jeito. Está tão óbvio, está tão escancarado. Nomes, contratos, jantares, almoços, absolutamente tudo. Tudo escancarado. Mas a gente tem a grande capacidade de esquecer absolutamente tudo, porque o Brasil vive de crise após crise, dia após dia. Eu espero que esse seja o caso que o copo transborde, mas eu, infelizmente, acho que ainda não chegamos nesse ponto.
0: Seguiremos atentos, hein? Acompanhando essas movimentações. Qualquer novidade, a gente volta a trazer as atualizações aqui na programação. Uma rápida parada para você que nos acompanha pela rede.
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8: De Carla Zambelli. Eu estou recebendo agora a Rede Jovem Pan, todos que acompanham o programa Os Pingos nos Is, nas emissoras de rádio espalhadas por todo o Brasil, também conectados com a gente aqui. A notícia em destaque, a justiça italiana citou parcialidade na decisão da justiça brasileira, no caso que envolveu Carla Zambelli, e por essa razão anularam a extradição da ex-parlamentar. Deixa eu chamar o Cristiano Beraldo para analisar essa notícia e a decisão que foi tomada pela Justiça da Itália. Essa decisão, mas principalmente a manifestação, a justificativa, jogam luz sobre algo que é debatido e analisado aqui no Brasil já há tempos, né?
9: Pois é, Caneto. Será que o ministro Fachin consideraria isso uma interferência estrangeira na justiça brasileira? Porque é óbvio que existe uma crítica muito objetiva sobre como se está realizando justiça no Brasil. Esse caso de Carla Zambelli, que tem o juiz em múltiplos lugares dentro do caso, não é o único. Inclusive, se nós lembrarmos, na própria Itália, houve ali no aeroporto italiano entreveiro, digamos assim, um questionamento, uma conversa que ficou mais ríspida de uma família contra o ministro do Supremo Tribunal Federal, e quando essa família chegou no Brasil, a sua vida foi destruída, virou de cabeça para baixo, busca e apreensão, perderam negócios, empregos, foi uma loucura o que aconteceu. E no fim, as imagens, porque era um aeroporto, era dentro de um aeroporto italiano, as imagens eram fartas, com certeza, porque aeroportos são monitorados integralmente, só que elas nunca vieram a público. Veja só, vazam depoimentos ali, negociações de delação premiada dentro da Polícia Federal, mas as imagens do aeroporto jamais apareceram. Aí esse mesmo ministro ofendido foi atrás da família, destruiu a família para, no final, a própria Polícia Federal sequer avançar com a investigação. Então, isso tudo a gente vai vendo em múltiplos casos no Brasil, só que o mundo está de olho. O mundo não é míope para o que acontece. Esses absurdos que, obviamente, vão colocando o Brasil à margem do que é um Estado democrático de direito, é observado pelo mundo, e o Brasil passa a ser tratado como este país em que as arbitrariedades vão acontecendo, vão fazendo parte do cotidiano e vão transformando o Brasil num país que não é desejado para se fazer investimento, para se fazer negócio. Então é uma situação que retrata a realidade brasileira sendo exposta para o mundo todo ver.
8: Pois é, deixa eu chamar o Roberto Mota para analisar esse caso também. Muitas pessoas acabaram escrevendo aqui, viu, Mota? E alguns disseram que o ministro deveria ter se declarado impedido ou suspeito para analisar esse caso. E aí outras pessoas escreveram: se fosse um outro juiz da Suprema Corte, provavelmente a decisão seria a mesma. Mas houve aí uma busca, talvez, para o protagonismo, não sabemos exatamente como classificar esse ato, mas que acaba, aos olhos principalmente, né, da justiça de um outro país, se depara com uma situação dessa e toma a decisão com muita tranquilidade e vem parcialidade na decisão que foi tomada. Queria te ouvir também, Mota.
0: O judiciário é um poder inerte. Ele só atua se for provocado. O juiz precisa ser imparcial. Ele não pode ter nenhum tipo de interesse no processo. O juiz também não pode ser o acusador. Ele exerce um papel ou outro. O juiz não pode julgar um caso no qual ele é a vítima. Essas foram as mensagens da justiça italiana.
8: Você, Musa, a gente está destacando esse caso em que há uma manifestação da justiça da Itália a respeito de um julgamento que aconteceu aqui no Brasil. E aí, naturalmente, isso chama atenção, né? Porque é um ator de fora do processo, ele está fora. E aí, quando ele tem acesso ao que aconteceu, a justiça italiana toma uma decisão e se manifesta sobre esse caso especificamente, porque Carla Zambelli foi para lá. Agora, há uma porção de casos em que as figuras não saíram do Brasil, né? não tem essa oportunidade de pedirem avaliação para um agente externo. Mas talvez se pedissem e o agente externo topasse, a título de curiosidade, talvez a avaliação fosse parecida com a justiça da Itália, né?
10: Pois é, infelizmente nós chegamos no ponto, Caniato, em que nós estranhamos quando uma justiça age de forma técnica, né? A gente espera cada vez mais uma intromissão, cada vez mais um viés. Não, quando ela acontece de forma técnica, não chama atenção. É a mesma coisa quando saiu nas capas dos jornais, os principais meios de comunicação no Brasil. Me lembro muito bem isso, quando um taxista encontrou uma carteira cheia de dinheiro e ele devolveu. Era essa notícia que ele devolveu. Então, é um país onde a manchete acontece porque alguém devolveu o dinheiro. Se alguém tivesse roubado, passaria batido, porque é o normal do Brasil. O normal do Brasil também é a justiça não se valer de nenhuma regra que supostamente estaria válida. A notícia do Brasil é quando alguém cumpre a risca, as regras do jogo. Nós achamos estranho, porque o ser humano tem uma alta capacidade de se adaptar a absolutamente tudo, inclusive as estranhezas, entre aspas, estranhezas, por assim dizer, que vem acontecendo no Brasil. A justiça italiana teve que se pronunciar, como você falou, ela é cidadã italiana e estava lá. Em alguns outros casos, não. Foram empresas e pessoas que estavam aqui, mas que de alguma forma interferiram na empresas americanas. Como a gente sempre cita, um mês e meio de ex fora do ar no Brasil, seguindo apenas países altamente autoritários e várias outras plataformas que também ficaram fora do ar por menos tempo, mas mais de uma vez iam e saíam do ar. Lembra de um filme que foi censurado de maneira prévia, sem ainda ter sido lançado? Ninguém lá de fora veio falar absolutamente nada, porque aconteceu aqui internamente, mas foi censurado. Então, se alguma coisa interfere lá fora, e esse país tem um mínimo que seja, não preciso nem dizer que é igual ao Brasil, um mínimo que seja de uma justiça que leve em consideração as regras do jogo, esse país se pronuncia. E aí a gente começa a ver barulhos de pessoas aqui dizendo que irá acabar com a nossa soberania e com a democracia. Mas um país tomado por corrupção e pelo crime organizado, onde não podemos sair às ruas, isso, para eles, é manter a soberania, né?
8: Deixa eu chamar o Diego Tavares para refletir a respeito das muitas manifestações, algumas pelo menos. Eu me lembro de uma decisão da Justiça da Espanha, no caso de um jornalista, à época a juíza negou a extradição tratando justamente de um caso e justificando que haveria motivação política. Por isso que ela negou a extradição que foi solicitada à época. Há várias manifestações de autoridades e da justiça dos Estados Unidos em relação a alguns episódios, principalmente quando a gente olha para aquelas decisões que foram tomadas contra empresas americanas aqui no Brasil, e essa decisão tomada pela justiça da Itália. São casos distintos? São. Mas é possível achar uma intersecção entre eles, né? De que maneira essas decisões ou essas manifestações podem suscitar debates aqui dentro do Brasil, principalmente no âmbito do judiciário, em Tavares?
11: Caniato, essas decisões, muito embora sobre temas diferentes, como você muito bem pontuou, elas realmente revelam que existem lacunas na nossa legislação que são interpretadas de forma demasiada pelos nossos magistrados. A interpretação de uma lei, a interpretação, enfim, de um preceito jurídico, ela está no escopo da atividade jurisdicional, da atividade do magistrado, mas isso tem que encontrar limites. Não pode a interpretação se sobrepor ao próprio escopo da lei, e é isso que acontece aqui. Ora, quantos casos nós podemos exemplificar aqui que a lei diz algo muito claro, que o céu é azul, mas quando chega na Suprema Corte, por exemplo, os ministros dizem, veja bem, aqui a lei diz que o céu é azul, mas não é bem isso que a lei quis dizer. E aí joga-se sobre esse texto legal uma interpretação que conduz a um resultado totalmente distinto, saindo exatamente daquilo que dispõe uma redação claríssima. Isso acontece muito por aqui e é algo anômalo para esses operadores do direito, principalmente de países onde o direito é de fato levado a sério. Todos esses exemplos que você citou, a Itália, a Espanha, os Estados Unidos, levam muito a sério a operação do direito porque reconhecem o problema gigantesco que é a insegurança jurídica. A insegurança jurídica no nosso país não funciona só para fazer pressão política à oposição do governo de ocasião. A insegurança jurídica por aqui afasta investimento, faz com que o empresário que está com uma mala de dinheiro no exterior querendo investir em algum país busque os nossos vizinhos, busque algum país da África, busque um país no Sudeste Asiático, mas por nada no mundo deposite um centavo sequer aqui no nosso país, porque uma canetada de um magistrado pode alterar substancialmente uma situação de um minuto para o outro. Então, esses casos que você citou novamente revelam que há uma fragilidade jurídica aqui que robustece e muito o problema da insegurança jurídica. Notícias como a que nós estamos repercutindo agora são o exemplo disso e muitas outras virão, porque afinal de contas, como eu disse, os nossos magistrados, as nossas instituições jurídicas parecem não observarem um limite, parecem não observarem as tais das quatro linhas da Constituição Federal. E quando não se observam os limites da lei, quando nós não temos o império da lei em um país, nós simplesmente não temos o Estado Democrático de Direito. Isso se torna só um jargão populista para se fazer palanque em época de eleição. Vamos dizer por aí que estamos defendendo o Estado Democrático de Direito. Vamos dizer por aí que nós estamos defendendo a democracia. Mas não existe Estado Democrático de Direito. Não existe democracia se em um país a legislação, principalmente a Constituição Federal, não é observada. E aqui nós estamos tendo um show por parte do nosso Poder Judiciário de inobservância da Constituição Federal.
8: Você, Beraldo, quem está de fora do processo consegue enxergar melhor o que acontece aqui dentro? Ou quem está aqui dentro sabe exatamente o que acontece, mas muitas vezes não se manifesta por conveniência, porque está do lado conveniente do balcão?
9: Quando você está inserido nesse universo dessa justiça com J minúsculo que temos no Brasil hoje, em que as relações pessoais e o tamanho da sua conta bancária são essenciais para que você consiga uma decisão favorável em diferentes instâncias do judiciário, aí fica complicado, Caniato, porque hoje você pode brigar com um determinado magistrado, porque imagina que a decisão tomada foi uma decisão injusta, isso e aquilo, mas do ponto de vista do advogado, amanhã pode ser que outro cliente precise do mesmo magistrado. Então, essa relação ela vai até um determinado ponto. O advogado não vai sair também, vai ao OAB, vai dar entrevista, esculhambando o ministro, tá? Senão ele não vai ter cliente. Né? No Brasil é isso. Você tem que saber quem é o advogado que tem bom trânsito com o tal magistrado e se é um colegiado. Aí você vê as empresas. Às vezes tem 5, 6, 7 escritórios contratados pela mesma empresa. Isso é razoável? Vai explicar isso para um estrangeiro, para o presidente mundial de uma multinacional que tem um caso onde ele enxerga claramente que tem razão, mas no Brasil ele vai precisar contratar 7 escritórios de advocacia, porque cada escritório de advocacia tem trânsito com um determinado magistrado que está ali no colegiado que vai julgar. Então essa é a realidade brasileira. Quem está inserido tem duas alternativas. Ou dança conforme a música para poder, se for advogado, conseguir ter cliente, conseguir manter seu escritório. E se for alguém ali, um réu e tal, vai ter que se virar para conseguir contratar as pessoas que têm o trânsito necessário para resolver o seu problema. Agora, se você está de fora... Ou você abandona, aí você entrega e vai embora do Brasil. Agora, se você está de fora, né, você pega juristas europeus, pessoas que estudam profundamente a história do direito, não são pessoas aleatórias, não são pessoas qualquer, pessoas que têm um conhecimento da história do direito no mundo, observam fatos concretos, não sabem quem são as pessoas, nunca conversaram, não leem notícias de forma cotidiana, mas pegam um processo específico e olham tudo aquilo que aconteceu naquele processo. E aí fica muito evidente que tem alguma coisa muito errada no Brasil. É isso que nós estamos falando. Então, Caneto, infelizmente, o Brasil hoje perdeu o seu pilar fundamental para ser considerado, primeiro, um país civilizado, depois para ser, de fato, considerado uma democracia, um Estado democrático de direito.

0: brasileira. Esses aí, como roubaram, eles tinham dinheiro para pagar os melhores advogados. O que, que aconteceu? Ficaram presos menos tempo do que essas senhoras, esses senhores, esses pais e mães de família que estão encarcerados desde 8 de janeiro de 2023. Então, isso é justiça? Não, isso é um país de faz de conta. Isso é um país de trouxa, porque nós somos uma população de trouxa. Nós não temos esse sentimento, vou matar ou morrer pelo meu país. Isso não faz parte da formação do brasileiro. Então, o Musa falou mais cedo, né, que as pessoas dizem que nós temos coragem de vir aqui falar as coisas, porque o Brasil exige coragem para falar o que é certo, para falar o que está na cara de todo mundo. Mas as pessoas têm cada vez mais consequências negativas em dizerem aquilo que está evidente para todo mundo. Portanto, isto é o Brasil de hoje. Vai resolver com o diálogo? Vamos dialogar. Ora, vamos fazer um grupo de trabalho. Isso! Vamos lá, vamos pegar um ministério, vamos fazer um grupo de trabalho com representantes do legislativo, do judiciário, do executivo. Vamos trazer um pessoal da ONG, vamos trazer um pessoal da igreja. Aí vamos nos entender que somos pessoas muito sensatas. Vai ser assim que vai resolver. O Brasil precisa de medidas duras. Só que um país que sequer consegue impedir o crescimento do crime organizado, que vê o país se entregue na mão da bandidagem, obviamente não está interessado em resolver essas sutilezas que beneficiam um pequeno grupo às custas do trabalho, do suor de milhões de brasileiros que estão aí levantando cedo, dormindo tarde para conseguir pagar imposto.
1: Agradecer às pessoas que se manifestam no nosso chat no YouTube. YouTube do programa Os Pingos nos Is, Odete Franco, Clóvis, Débora Souza, Eliezer Portela Vasconcelos, Elizabeth, Daniel Borges, elogiando o Beraldo. Beraldo neles. Obrigado a todas as pessoas que participam dos nossos debates, também se manifestando aqui no nosso chat. Tem mais uma informação? O senador e pré-candidato do PL à presidência, Flávio Bolsonaro, ele convocou apoiadores a vestirem, abro aspas, a camisa do Bolsonaro, para acompanhar os jogos da seleção brasileira na Copa do Mundo. A declaração foi feita em vídeo, publicado pelas redes sociais, durante uma agenda de pré-campanha no estado do Pará. A nossa produção, inclusive, tem esse vídeo, né? Nós separamos um trecho, vamos acompanhar.
2: A gente vai torcer pro Brasil, a gente vai botar a camisa do Bolsonaro que vocês estão vestindo aí, torcer para nossa seleção. E esse governo, o governo Lula, é tão ladrão, eles, até a bandeira do Brasil, eles querem roubar. O PT largou a bandeira do Brasil na lata do lixo. O Bolsonaro foi lá, pegou, cadê a bandeira? Pegou essa bandeira e levantou com orgulho, porque a gente é brasileiro, tem o coração verde e amarelo, a gente ama a nossa pátria.
1: Aí, as manifestações de Flávio Bolsonaro, senador da República, pré-candidato à presidência da República. Deixa eu chamar o Bruno Musa, começar essa rodada com o Bruno Musa, porque estamos acompanhando um debate a respeito do uso da camiseta da Seleção Brasileira de Futebol nas cores verde e amarela. E aí é preciso considerar, muitas vezes, entusiastas de um grupo político que gosta, sente orgulho em vestir a camisa amarela da seleção, e outro que parece que se rende à necessidade de vestir o verde e amarelo porque o presidente Lula está dizendo que é preciso agora vestir o verde e amarelo. Dá para considerar que isso tem a ver com posicionamento político ou não? Você acha que é possível usar a camiseta só para torcer pela seleção? Ou tem muito daquele lance do resgate do patriotismo?
3: Deveria ser, né, Caniato? Mas eu acho que a coisa foi tão, está tão acalorada, e por motivos internos brasileiros, tamanha corrupção dos últimos 20 anos, escândalos após escândalos, uma deterioração econômica, institucional, enfim, tudo que a gente conhece e fala aqui de forma recorrente todos os dias, né? Então fica agora uma briga pelas bandeiras, pelas cores da bandeira do Brasil. Mas eu não sei se depois, até se vocês puderem me falar se concordam comigo ou não. Eu não acho que o Brasil é um país patriota. Eu tive a oportunidade de morar nos Estados Unidos.

0: Unidos, morar em alguns países da Europa. E realmente o que eu vejo assim nos Estados Unidos, o Beraldo vai saber falar muito melhor do que eu, é aquele sentimento que quando você chega por lá, todas as vezes que eu vou aos Estados Unidos, você vê aquelas casas sem muro, com a bandeira americana, independente do republicano ou democrata, apesar de ter crescido isso, eu estava nos Estados Unidos, especialmente em Washington, nas últimas eleições, mas aí é um momento mais acalorado, mas independente disso, há um sentimento pelos Estados Unidos. Eu vejo isso muito na Argentina. A Argentina passou anos e anos e anos de degradação até chegar agora com números que começam a melhorar de maneira importante, mas eu via os argentinos não apenas com a seleção, mas continuando ali, gostando mais do seu país, mesmo com toda aquela catástrofe que estava vivendo, um orgulho muito maior em você vestir as cores do país. Eu não vejo isso no Brasil, mas isso não é agora. Eu particularmente não acho que o brasileiro é um povo patriota. É um povo que vai tocando a vida e simplesmente vai tocando, levando, aproveitando quando dá. É patriota na Copa, quando chega a festa, quando vê uma seleção, era, porque hoje também tá meio perdido. Mas eu não sei, eu não diria então, Caneto, na minha opinião, que isso não seria um resgate. Talvez seria o nascimento de algum sentimento de patriotismo. É duro dizer isso, é triste, mas nos últimos anos, infelizmente, para além da terra que nascemos, crescemos, temos ali nossos filhos, o Brasil, ele não te fornece absolutamente nada. Ele não te dá nenhum tipo de sentimento de que você deva amar aquele espaço. Eu sei que talvez muitas pessoas estejam me ouvindo agora e ficando até nervoso com isso. Como não? Amamos a bandeira, mas de fato, será? Será que realmente colocamos em prática isso? Será que de fato enaltecemos? Será que de fato, quando estamos no exterior, damos mais motivos para os outros pensarem que o brasileiro é um povo extremamente educado, respeitoso, que respeita limites? Ou em grande parte dos casos, passamos a ideia errada? Será que somos um povo que aceitamos a regra dos demais? Ou quando estamos na casa dos outros, queremos impor as nossas próprias regras? E quando não conseguimos, julgamos os terceiros e dizemos que eles são preconceituosos contra brasileiros ou latinos. Eu, sinceramente, acho que está mais para esse caso. Então, eu acho que talvez, em algum momento, que esse Brasil pare de respirar uma corrupção e uma criminalidade tão intensa, talvez a gente comece a criar um sentimento de verdadeiro amor. Não é apenas falar em patriotismo e vestir uma camiseta, mas o verdadeiro nascimento de um amor a uma pátria.
1: Pois é, deixa eu chamar o Mota para trazer também suas impressões. Mota, me apegando um pouco desses questionamentos que o Musa fez, você acha que o brasileiro é patriota? E para emendar, e essas discussões a respeito da camiseta da seleção versus as discussões políticas que nós estamos acompanhando?
2: Olha, eu tenho muito cuidado com essas generalizações. Então, eu vou ser bem específico. A maioria das pessoas que eu conheço é muito patriota, sim. Mas o patriotismo no Brasil, ele tende a ser explorado de uma forma muito leviana. E aí vem uma coisa que está engasgada na garganta da esquerda até hoje, que é o fenômeno Jair Bolsonaro. Tem vários aspectos esse fenômeno. Agora, um deles que merece ser estudado nas faculdades de ciência política é como Bolsonaro conseguiu se associar com as cores verde e amarela e com a bandeira nacional. Se existe uma briga que a esquerda perdeu, é a briga pelo verde e amarelo. E a esquerda perdeu essa briga em parte porque ela sempre desprezou essas cores. Sejam honestos, a cor de vocês é o vermelho. Isso só muda em época de eleição. Aí a gente vê comunistas, socialistas vestindo verde e amarelo, defendendo a soberania nacional e até indo à missa e comungando. Dizem que o maior truque do demônio é fingir que não existe. É um truque que os socialistas e comunistas tentam aplicar toda vez que uma eleição se aproxima.
1: Pois é. Interessante isso, porque uma pessoa aqui, viu, Mota, enviou uma mensagem com as logomarcas dos partidos de esquerda. Foi um trabalho bem interessante. O PSB, PCdoB, PSTU, PSOL, PT e PDT, todos têm predominantemente a cor vermelha, né? Frente a outros partidos de centro-direita e de direita, que se utilizam muito mais das cores verde e amarela ou azul. Deixa eu passar agora para o Diego Tavares analisar as discussões em torno da camiseta da seleção brasileira, mas também sobre patriotismo. A gente viu a manifestação de Flávio Bolsonaro destacando, não sei se foi esse o termo que ele utilizou, mas eu vou colocar aspas aqui, o desprezo ou não reconhecimento da bandeira brasileira, ou desrespeito, talvez, à bandeira brasileira por parte de algumas pessoas e partidos. Eu vou pedir um comentário mais rápido, Tavares, eu vou ter que dividir a rede, depois eu volto para você para fazer o complemento. Faz uma introdução ao seu comentário em 1 minuto e meio, por favor.
3: Olha, Caniato, realmente não falta razão a Flávio Bolsonaro quando ele diz que de fato a esquerda sempre negligenciou os valores do patriotismo e todos os símbolos inerentes ao patriotismo. Mas eu me pergunto se esse é o debate que o Brasil merece nesse momento. O Brasil está enfrentando problemas de toda sorte, problemas com a segurança pública, com a educação, com a saúde, um gravíssimo problema fiscal. Nós somos um país que ainda tem 50% das pessoas sem saneamento básico, 30% de analfabetos funcionais, enfim, tantos problemas que deveriam ser debatidos nesse momento, e nós trocamos esse debate, nós enquanto eleitores, para assistir essa espetacularização, esse fla-flu ideológico entre um lado e o outro. Eu me pergunto se isso realmente vai ao encontro de todos os problemas que o Brasil precisa superar.
1: Com você, Diego, eu preciso dividir a rede e me despedir de parte da nossa audiência. Algumas emissoras ficarão agora com suas programações locais, seus telejornais e programas. Muito obrigado pela parceria, pela audiência. Continue com a gente.
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10: Se reuniu para lutar por independência, se identificando como uma nova nação. O que passou no processo de independência brasileira foi um acordo entre pai e filho para proteger o interesse das elites da época e manter a população calma, manter a população controlada, alimentando essas elites nos seus negócios, nos seus interesses. Desde a independência brasileira, 200 anos depois, a dinâmica é exatamente a mesma. Nós continuamos sendo uma nação de trouxas, controlados por uma elite que se beneficia imensamente do poder e da proximidade com o poder. Nós estamos vendo há 4 anos o presidente da República rodar o mundo tendo de braços dados com ele, um sujeito que foi preso porque confessou corrupção e financiamento ilegal de campanhas políticas. E o presidente da República está lá, o senhor está bombando o mundo inteiro, vendendo para o mundo inteiro e tal, e o presidente da República é o seu garoto propaganda. Então isso é uma demonstração clara de que as elites, o poder, os amigos do poder continuam mandando no Brasil. Para que a gente mude essa dinâmica, nós estamos vendo um processo, e o Mota tem razão, há patriotismo no Brasil, mas o patriotismo do Brasil carece de amadurecimento. E é justamente a direita brasileira que vem fazendo o debate correto para despertar na população brasileira a consciência de que o Brasil é nosso e as pessoas que estão exercendo cargo público estão fazendo isso em nome do melhor interesse da sociedade, da comunidade brasileira. As pessoas têm que passar cada vez mais a compreender o papel da política na vida do país para que aí então consigam cobrar, consigam escolher melhor. Só que, com os números, o próprio Diego trouxe aqui, 30% de analfabetos funcionais. Nós somos um país de 200 milhões de brasileiros, 60 milhões de analfabetos funcionais. Me desculpa, nós ainda temos um desafio muito grande a vencer para que toda a população brasileira esteja capacitada para compreender a importância de amar, defender e lutar pelo seu país. Até nós chegarmos lá, infelizmente, teremos muita dificuldade de ver esse sentimento de patriotismo vibrando em cada um dos brasileiros.
9: Vou voltar com o Bruno Musa. Talvez o Musa tenha algum complemento a fazer, mas, Musa, a esquerda, os partidos progressistas, socialistas, as lideranças também da esquerda, você não acha que eles perceberam tardiamente que perderam esse bonde? O bonde do resgate do patriotismo, das cores da bandeira, dos símbolos nacionais, perceberam e parece, pelo menos pelas últimas informações, as manifestações, que querem resgatar de alguma maneira. E eu fico pensando no público, né? Observando. Poxa, mas agora, tantos anos depois, e aí, cola um pedido como esse resgate, as justificativas que vêm sendo dadas?
11: Eu, na minha opinião, Caniato, eu acho que poderia mudar isso, mas demora, é muito tempo. Como você falou, eu concordo, perdeu o bonde e perdeu o bonde nas redes sociais. Não sabem fazer, mas isso é bastante óbvio, porque, veja, a forma de pensar, de ver o mundo, de fazer política, de enxergar como devem ser conduzidas, por exemplo, a economia, as instituições, é uma fórmula da esquerda parada, talvez nas duas últimas décadas do século passado, ali, talvez os anos 80, mais especificamente. E aqui, não estou soando nem um pouco irônico, eles pararam de verdade no tempo. Então, perderam todo o bonde da tecnologia, perderam todo o bonde de produtividade, perderam todo o bonde de se posicionar dentro da própria tecnologia e, consequentemente, nas redes sociais. Isso não sou eu falando. Figuras importantes do PT já deram entrevistas falando que eles precisam correr atrás disso. E a mesma coisa das figuras, das cores da bandeira nacional. Acho que ficou muito bem delimitado ao longo dos últimos anos. Não foi um mês, não foram dois meses. Foram alguns anos em que ficou muito claro isso, ficou muito bem delimitado. Não é do dia para a noite. Só que tem um desafio ainda maior, Caniato. A rejeição do presidente Lula, ela é imensa. E quando nós olhamos uma matéria que saiu em uma revista de grande circulação chamado O Mito do PT Grande, saiu essa semana. Tire Lula da história e o que sobra é um partido de 9% do Brasil, quase nanico. Então, o que eu quero dizer é que hoje o Lula é uma figura mais ultrapassada, com 80 anos de idade, já muito mais cansado, sem aquele poder de manipulação ou de coação das massas, através das narrativas falaciosas, que ele ainda mantém, mas com poder de convencimento muito menor, porque a realidade se impõe na vida das pessoas e eles perceberam que não dá mais para acreditar apenas em palavras bonitas, porque a verdade, os fatos, se impõem ao longo dos anos. Então, eles têm esse desafio agora, só que com esse problema, uma rejeição muito grande do presidente Lula, e o presidente Lula representa tudo para o PT. Sem o Lula, o PT, como falou aqui, é um partido de 9% do Brasil, portanto, um partido completamente nanico. Se olhar o montante de prefeituras que em 2012 o PT elegeu e nas últimas eleições e o que deve eleger agora, é um partido que se tornou nanico sem a figura de Lula. Portanto, ele tem essa dificuldade de mostrar quem é o seu sucessor dentro da esquerda e essas pessoas terem que aderir. A mudança das cores, a mudança das redes sociais pode acontecer, mas é um desafio de um bom tempo, não para essas eleições agora.
9: Pois é, a notícia em destaque, Flávio Bolsonaro e Lula em um cabo de guerra, uma disputa pela camisa, símbolos nacionais, pela bandeira do Brasil. Mota, esse tipo de discussão, você considera ela menos importante? Você acha que ela tem penetração e faz a diferença na tomada de decisão de um eleitor indeciso ou alguém que está fazendo algum tipo de avaliação sobre quem vai votar?
12: Eu considero esse um tema fundamental, Caniato, cuja importância vai muito além da eleição. isso afeta de uma forma profunda as nossas vidas. Tem a ver com aquilo que a gente espera da vida, com aquilo que a gente quer construir e deixar para os nossos filhos. Essa discussão expõe a hipocrisia de muitas pessoas que estão no poder, que não têm coragem de explicar as suas verdadeiras intenções. Então, é preciso que a gente repita aqui. A ideologia de esquerda, a ideologia socialista, ela tem um caráter internacionalista. Sempre foi assim. Basta um mínimo de leitura para constatar isso. Os socialistas não entendem esse conceito de pátria. Para eles, o conceito importante é o conceito de classe. Então, é isso que faz diferença. Para os socialistas, todos os socialistas do mundo têm que se unir e ajudar uns aos outros. Então, tanto faz se o sujeito é cubano, ou venezuelano, ou iraniano, eles todos se juntam. Essa é a ideia principal, por exemplo, por trás do Foro de São Paulo, essa organização que durante décadas a esquerda dizia que não existia, que era a teoria da conspiração, e que se reunia em São Paulo, trazendo grupos de esquerda do continente inteiro, inclusive grupos ilegais, para discutir como espalhar o socialismo pelo continente. Então, eu acho que essa discussão de patriotismo, ela é muito importante para que cada um pense qual é o país que quer para si, para sua família e para os seus filhos, e tome as suas decisões a partir daí. Eu repito, isso não tem a ver só com a eleição. Isso tem uma importância que transcende isso. Isso tem a ver com as coisas que nós valorizamos, com as coisas que os nossos filhos aprendem na escola e com o tipo de vida que nós queremos para nós mesmos.
9: Pois é, a gente vai seguir acompanhando essas discussões e, curiosamente, Diego Tavares e Mota estão de gravata amarela. Será que tem a ver com a estreia da seleção amanhã na Copa do Mundo? O Musa está de gravata azul, o Beral também. Azul um pouco mais escuro, eu também. A minha não, na verdade a minha é cinza, mas amanhã irei apresentar jornal na hora do Jogo do Brasil e estarei com alguma peça na cor da bandeira, certamente. Bom, vamos seguir com outras notícias e informações. A produtora Go Up, que é responsável pelo filme Dark Horse, declarou que a cinebiografia do ex-presidente Jair Bolsonaro custou cerca de 13 milhões de dólares, o equivalente a pouco mais de 75 milhões de reais. Essa informação consta em uma perícia privada que foi contratada pela própria GoUp e anexada ao processo em que o Instituto Conhecer Brasil é investigado por suspeita de desviar dinheiro de um contrato de 108 milhões de reais com a Prefeitura de São Paulo para financiar o filme. Começar essa com o Cristiano Beraldo, as discussões a respeito do volume de dinheiro empregado para financiar o filme Dark Horse e agora a declaração feita pela produtora que indica a quantia de 75 milhões de reais com a produção desse filme. Beraldo, o que isso ajuda nas discussões?
10: Neto, veja, eu não conheço quanto custa fazer um filme, especialmente nos Estados Unidos, mas me parece que o céu é o limite, né? Há obras que são elaboradas e que custam centenas de milhões de dólares. Há outras que custam muito pouco. Nesse caso, a peça foi produzida, ao que me parece, o filme está pronto. Há atores que são reconhecidos, há diretores e outros prestadores de serviço que têm um nome, uma reputação no mercado de filmes nos Estados Unidos. Então, não me parece razoável duvidar da execução da obra, né? Então, aquela ideia que alguns tiveram de que o Daniel Vorkaro tinha pago para e o dinheiro tinha sumido, não me parece, de fato, que é o caso. E esse não é o problema. O Daniel Vorkaro, ele, na época, ele pagava evento em Lisboa para jornais de maior circulação do Brasil, fazia evento em Nova York para revistas de grande circulação no Brasil, ele era o cara que estava colocando dinheiro e tudo quanto é lugar. Então, esse não é o problema. Ele pegou dinheiro e colocou dinheiro no filme. Só que, se você olhar o histórico de filmes brasileiros, ou filmes que são exibidos no Brasil, né, tem sua força de exibição no Brasil, filmes de interesse do público brasileiro, esses filmes raramente retornam esse tipo de investimento. Então, a única coisa que merece a nossa atenção neste caso, do ponto de vista legal, é compreender se este dinheiro foi dado por Daniel Vorcaro para a produção desse filme em troca de algum favor político. Esse é o ponto principal. Houve alguma retribuição política? Houve o uso do cargo? Porque há senador, deputado federal, há autoridades envolvidas. Houve o uso do cargo para retornar esse dinheiro? Esse é o crime cometido. Do ponto de vista político, o dano foi gerado pelo próprio Flávio Bolsonaro, que mentiu para o seu eleitor, mentiu para o público de maneira absolutamente desnecessária, porque negou um relacionamento que houve, negou ter recebido um dinheiro que recebeu para a produção do filme. E não me venha com essa história de que, ah, não, mas não foi da conta pessoa física do Daniel Vorcaro, foi lá de uma empresa XYZ. Ora, você tratou com o sujeito. Então não venha me dizer que caiu lá um dinheiro que eu não sei de onde veio. Não, o Daniel Vorcaro mandou alguém pagar aquele dinheiro. Obviamente foi ele que colocou. Tanto é que era ele que estava sendo cobrado pelo dinheiro, não era o presidente da empresa. Então, Caniato, esses são os pontos verdadeiros, de verdadeira preocupação. A mentira e se houve ou não houve algum tipo de troca de favor. Até agora, isso não veio à tona. Ninguém falou, olha, alguém fez, uma autoridade, um deputado, um senador, fez determinado movimento a pedido do Daniel Vorcaro em retribuição. Isso não foi trazido à tona até agora. De resto, para mim, não, nada me surpreende.
9: Deixa eu chamar o Diego Tavares. Você, Diego, quais aspectos dessa notícia? Há uma diferença, né, entre o valor declarado e aquilo que tinha sido tratado, pelo menos as informações que foram divulgadas, entre Flávio Bolsonaro e Daniel Vorcaro. Você acha que esse tipo de detalhe vai ser explorado também politicamente? Deixa, talvez, Flávio em uma situação desagradável, ou pelo menos algo em que ele vai gastar energia para explicar ao longo do processo eleitoral?
13: Olha, Caniato, por mais que muita gente tente fazer vista grossa para o que está acontecendo e não exigir de Flávio Bolsonaro todas as explicações possíveis a respeito desse relacionamento, desse estranho relacionamento que ele negou o tempo todo, mas que ficou comprovado que ele tinha com Daniel Vorcaro, não há como, por mais que se diga que o filme foi pago em dólar, por mais que se diga que o valor guarda correspondência com qualquer outro tipo de produção, ou que não guarde correspondência, como disse o Beraldo, com outras produções brasileiras, do ponto de vista político, o dano só piora. O problema de Flávio Bolsonaro se torna cada vez mais grave. Qual que seria a postura ideal de alguém que pretende concorrer ao mais alto cargo do Brasil, sobretudo num contexto de polarização como nós estamos vivendo aqui no nosso país? Abre uma planilha do Excel, mostra exatamente quanto foi pago para cada produtor, para cada ator, para cada locação. Eu não quero acreditar que um filme que custa 75 milhões de reais foi feito somente com gasto, foi feito sem que se controlasse de forma mínima cada uma das despesas. Nós estamos falando de uma quantia muito grande de dinheiro que está inserida no contexto de um dos maiores escândalos de corrupção, tanto do mercado financeiro privado quanto do mercado financeiro público, porque envolve também, evidentemente, o BRB, que é um banco público, fundos de pensões dos estados e de alguns municípios. Então, esse tipo de informação que parte da produtora, na minha avaliação, prejudica ainda mais Flávio Bolsonaro. Não dá para normalizar, por mais que se diga que é dinheiro privado, por mais que se diga, como também suscitou o Beraldo, que veio de um CNPJ XYZ. Se nós vamos normalizar esse investimento privado no filme Dark Horse, nós precisamos também normalizar investimento privado na aquisição de resort, nós precisamos normalizar o dinheiro privado que é empregado em contratos de honorários advocatícios com parentes de magistrados. Não dá para a gente ter dois pesos e duas medidas nesse caso. Novamente, nós estamos falando de um escândalo de corrupção que não tem lado, que une a esquerda, a direita, o centrão, o executivo, o legislativo, o judiciário, todas as instituições, revelando o que eu digo sempre, qual é a real polarização que nós vivemos no Brasil, que é a polarização de quem paga a conta de um lado e não tem serviço público, de quem de outro, das pessoas que estão sugando dinheiro dos nossos impostos para se perpetuarem no poder, que fingem uma briga ideológica diante das câmeras, mas que brindam nessas festas e jantares no continente europeu, enquanto nós aqui entramos numa disputa que não nos leva a lugar nenhum. Então, eu estou ansioso, quero muito ver do Flávio Bolsonaro as explicações detalhadas sobre esse investimento, sobre esse filme, porque, novamente, nós estamos falando de um dos maiores casos de corrupção pública e privada da história do nosso país. E o nosso país, considerando todos os problemas que nós temos que enfrentar, merece um debate público mais qualificado do que isso.
9: Pois é, Daniel Vorcaro de volta aqui à pauta do programa Os Pingos nos Is. Você, Bruno Musa, a informação indica que 75 milhões de reais teriam sido gastos na produção desse filme. A produtora, inclusive, divulgou essa informação, pelo menos declarou neste documento. E aí tem uma série de discussões a respeito das tratativas que foram feitas, pelo menos as informações que foram divulgadas por alguns veículos de comunicação em relação às tratativas entre integrantes da família Bolsonaro e Daniel Vorcaro para o aporte de recursos nesse filme.
11: Veja, eu definitivamente não conheço a respeito do mercado de produção de filmes e etc. Então, como o Beraldo falou, quando a gente vê aquelas produções de Hollywood, obviamente os valores são gigantescos. Mas um filme desse, eu não tenho a menor ideia quanto isso poderia custar. Mas independente de custar ou não, realmente, algumas coisas me chamaram a atenção que eu volto a repetir desde o momento que isso veio à tona, que foi justamente o momento dessa troca das mensagens, especialmente aquela, acho que era um ou dois dias antes do Vorcaro vir a ser preso, aquela vez quando ele estava no aeroporto de Guarulhos. Então, foi a primeira vez que ele foi preso, né? Então, nesse momento e a forma como eram comunicadas, ali me chamou a atenção. E aí depois, outro ponto que me chamou a atenção é por que é que isso não foi colocado de imediato para o público saber? Teria causado um constrangimento muito menor. Eu lembro, no momento que um dos jornalistas o questionou, o Flávio, se não me engano, ele estava em Brasília, e ele falou que não tinha absolutamente nada disso. Depois ele teve que desmentir o que ele havia dito. Então isso leva a uma desconfiança maior. Tanto é que ele estava liderando ali em valores numéricos as principais pesquisas, e depois ele teve uma queda importante. Então, de novo, eu não sei falar a respeito de valores, eu não sei se isso seria caro ou barato, eu não sei qual o nível de produção do filme que teria sido feito, mas me causa estranheza essa relação muito próxima quando já se sabia quem era Daniel Vorcaro e já se sabia de, não como hoje, mas que alguma coisa ali estranha estava acontecendo. Mas, de longe, não sabíamos a extensão de absolutamente todos esses tentáculos por onde estavam.
9: Pois é, a gente vai fazer um rápido break comercial. Quero lembrar que a enquete do dia trata da rejeição do acordo de delação premiada. Você acha que essa rejeição deve deixar os envolvidos no caso do Banco Master mais tranquilos ou mais preocupados? Por enquanto, tá? 67% disseram eles estão mais tranquilos, porque Daniel Vorcaro poderia, em um julgamento, omitir informações, preservar pessoas. Já 33% disseram, estão muito preocupados, porque ele vai entregar todo mundo para tentar se safar, ou pelo menos tentar provar que ele não tem participação ou que ele não tem responsabilidade sobre todos os atos dentro da instituição financeira. A gente vai fazer um rápido intervalo, um minuto e meio. Na volta, a gente traz mais discussões, mais análises e outras notícias para você. Até já.
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10: Agora sim, recebendo toda a rede conectada com a gente aqui no programa, e eu vou trazer mais uma informação e passo para o Roberto Mota fazer um combo do tema anterior com esse. O presidente do Tribunal Superior Eleitoral, ministro Cássio Nunes Marques, rejeitou um pedido de aliados do presidente Lula para impedir que o filme Dark Horse, biografia do ex-presidente Jair Bolsonaro, seja utilizado como propaganda a favor da campanha do senador do PL do Rio de Janeiro, Flávio Bolsonaro. Essa decisão do ministro é processual. Nunes Marques afirmou que segue o entendimento consolidado do TSE de que, como os autores da ação não são candidatos para o mesmo cargo, não cabe esse questionamento. O pedido ao TSE foi feito por advogados do grupo Prerrogativas e também pelo deputado federal do PT de Minas Gerais, Rogério Correia. Você, Roberto Mota, a decisão do Tribunal Superior Eleitoral rejeitando esse pedido para barrar o filme Dark Horse durante o período eleitoral, Mota. Eu acho que, Mota, só verifica o microfone, a gente não está escutando.
11: Está escutando agora?
10: Agora sim, perfeito.
11: Em relação ao primeiro tópico, a perícia que foi feita sobre o financiamento do filme, a informação mais importante está no relatório. E a informação mais importante é essa. A perícia contratou que os ingressos vinculados ao projeto possuem origem privada, comprovada por contratos de investimentos, tratos bancários e demais registros financeiros. Em relação ao pedido para impedir a exibição do filme, é censura. Nós já vimos episódios semelhantes a esse. É aquela censura que ia durar só até o final do mês, mas nunca acabou. A censura no Brasil hoje tem muitos fãs, inclusive pessoas que dizem defender prerrogativas. deve ser a prerrogativa de calar a boca dos outros. A esquerda brasileira não desiste de apagar Jair Bolsonaro da memória nacional. Boa sorte para vocês. Para os líderes esquerdistas, são permitidas todas as homenagens, inclusive homenagens que falsificam inteiramente as suas biografias. Jair Bolsonaro é o maior fenômeno político do Brasil, possivelmente desde Getúlio Vargas. E ao tentar apagá-lo, a esquerda simplesmente reforça o mito.
10: Pois é, deixa eu chamar o Diego Tavares para analisar esse caso. Diego, eu acompanhei nas redes algumas pessoas, me parece, que são pessoas entusiastas do presidente da República, que colocaram em paralelo a situação que envolveu a decisão do Carnaval, você se lembra? E eu queria que você discorresse a respeito das duas análises. Só que tem um detalhe importante, né? No caso do Carnaval, Lula foi candidato, ou pelo menos, ao que tudo indica, né? Deve disputar a presidência da República, né? Ele é pré-candidato do PT. Agora, no caso de Jair Bolsonaro, não, né? Ele está inelegível, ele não será candidato. Essa é uma certeza, né?
12: Exatamente, Caniato. O meu comentário que eu estava preparando aqui é pautado exatamente nessa comparação e nessas duas camadas. Nós temos no processo, na decisão do TSE, uma primeira camada que é processual, que é a ilegitimidade de quem acionou o TSE. Quem não vai disputar o mesmo cargo não tem legitimidade para fazer uma impugnação que se fundamenta numa futura candidatura à presidência da República. Qualquer outro pré-candidato à presidência da República poderia fazer a arguição. Processualmente estaria perfeito, mas ainda nós temos um problema de mérito. O candidato é Flávio Bolsonaro. O filme Dark Horse não é a cinebiografia de Flávio Bolsonaro, muito embora o Flávio Bolsonaro possivelmente seja um dos personagens ali da trama, um dos coadjuvantes. O filme fala sobre Jair Bolsonaro, o pai de Flávio Bolsonaro, que não está na disputa. Então, tanto sob o aspecto processual, a ilegitimidade dos membros do grupo Prerrogativas e do deputado do PT que fez essa arguição junto à Corte Superior Eleitoral, tanto quanto no processual quanto no mérito, não há viabilidade para que essa ação prospere. E claro, eu também tenho uma opinião muito semelhante à do Roberto Mota nesse sentido, de que você não faz uma contenção de danos a respeito de uma obra artística dessa forma. Essa contenção de danos não pode ser chamada de outra coisa senão de censura. A legislação eleitoral, ela atua após a ocorrência de um eventual ilícito. Então, se por acaso o filme Dark Horse trouxer algum aspecto de propaganda antecipada a respeito da candidatura de Flávio Bolsonaro, aí sim é possível que opositores, que qualquer pessoa interessada possa manejar uma ação para que esses danos sejam devidamente reparados com todas as consequências que a legislação processual prevê e a legislação eleitoral prevê. Do contrário, nós estamos falando de pura e simples censura mesmo. Então, essa decisão do ministro foi muito, muito acertada, um lapso de luz, considerando o número de decisões equivocadas que, infelizmente, nós noticiamos diuturnamente aqui nos Pingos nos Is.
10: Antes de passar para os outros comentaristas, mas, Diego, há uma questão subjetiva aí, né? Fico imaginando, se o filme é lançado e Flávio Bolsonaro, interpretado por alguém, aparece no filme. E aí uma fala de Jair Bolsonaro, né, interpretado pelo ator norte-americano, esse é meu filho, é um grande político, um dia ele vai ser presidente do Brasil. Não sei se tem essa fala, mas imaginemos que sim. Isso não poderia ser tratado como propaganda antecipada pela base governista, por exemplo, ou por algum pré-candidato?
12: Poderia. O direito de petição, Caniato, é um direito fundamental. Então, quem se sentir no direito de dizer que isso é propaganda antecipada, pode assim fazê-lo. Mas aí torna-se ainda mais pertinente a comparação que você suscitou com o desfile de carnaval que nós acompanhamos no Rio de Janeiro, da escola de samba que homenageou a carreira do presidente Lula. E aquele desfile, é sempre bom a gente lembrar, não foi bem uma ode à história de Lula, né? Falou muito sobre políticas públicas, falou sobre soberania, falou abertamente sobre bandeiras que estão no discurso de pré-campanha e que provavelmente estarão no discurso de campanha também do presidente Lula. Então, cada um vai fazer a sua parte aí, cada lado vai fazer a sua lição de casa e tentar impugnar o lado de lá com as ferramentas que tem. Eu imagino que o filme Dark Horse não tenha nenhuma alusão à candidatura de Flávio Bolsonaro. Ora, se o clã Bolsonaro reclama tanto de um ativismo judicial, que seria inclusive injusto, que pesou a mão demais contra o próprio Bolsonaro nas eleições de 2022, o mais correto seria que tomassem todas as cautelas possíveis para que isso não voltasse a ocorrer agora nas eleições de 2026. Eu acho que seria até, de certa forma, um amadorismo tentar uma jogada como essa, considerando o cenário que eles mesmos afirmam que existe sob ponto de vista jurídico no cenário eleitoral brasileiro. Então, eu imagino que esse exemplo que nós estamos suscitando aqui não deve estar contido no filme Dark Horse.
10: Vou chamar o Cristiano Beraldo. Beraldo, para além da decisão do ministro Nunes Marques, o que a gente pode esperar? E aí também tem várias pessoas que colocam em perspectiva, né? Bom, todos os questionamentos que nós estamos acompanhando, esse filme serviria para fazer uma propaganda positiva de alguma coisa?
13: Neto, vamos lá. Vamos imaginar que se faz uma peça, um filme, e durante a campanha se lança esse filme como uma peça de campanha. O que está dito ali, se tem uma passagem que fala do pai falando que o Jair falando que o Flávio é um cara muito bom e etc., isso aí é do jogo. Enfim, não vai mudar muita coisa na minha forma de ver. Da mesma forma que tantos candidatos que já estiveram próximos de Jair Bolsonaro em outros tempos, em que Jair Bolsonaro poderia gravar vídeos, é óbvio que esses candidatos vão usar esses vídeos gravados, eventualmente, do Bolsonaro, dizer, olha, tem que votar nesse aqui, que esse candidato aqui é muito bom e tal. Isso vai acontecer. Então, assim, não vejo um grande problema nisso. O ponto é que, quando você tem esse grupo de advogados ligado à esquerda brasileira, que se omitiu por completo numa homenagem, diferente do filme, né, que conta a história. E eu não estou entrando no mérito aqui do financiamento do filme. Estou falando, o filme conta uma história. O que aconteceu no carnaval foi uma homenagem financiada com dinheiro público. E aí esses mesmos advogados, esses amantes do direito e da democracia, acharam que estava tudo bem. Puxa vida! Por que não dar uns milhõezinhos ali para uma escola de samba ser rebaixada cantando jingle de campanha do presidente da República? Não foi uma menção qualquer, foi um ato claro exibido na TV aberta em fevereiro do ano eleitoral. Então, assim, nessa situação gritante, absurda, aí não tem problema, eles acham que está tudo certo, porque, afinal de contas, o presidente Lula defende a democracia. Aê, que beleza! E tudo que não seja a favor do presidente Lula, aí eles vão nessa linha de que nada presta. Como a gente está nesse Brasil de justiça minúscula, eu acho que a própria iniciativa do ministro Cássio Nunes merece destaque, porque essa turma é muito influente. Eles organizam eventos, jantares, confraternizações, etc., com os próprios ministros e tal, eles são muito influentes. Então, para ter uma decisão, uma canetada, e colocar qualquer elemento audiovisual, qualquer publicação na lista daquilo que está censurado no Brasil, é um minuto, é só cair na mão errada. Então, Caniato, é uma discussão que tem essencialmente esse cunho político, porque de técnico, de legal, você vê que ninguém respeita absolutamente nada.
10: Chamar o Bruno Musa. Você, Musa, quais detalhes, apontamentos a respeito dessa rejeição por parte do TSE? O argumento, né, que muitos indicam, principalmente integrantes do Partido dos Trabalhadores. Ainda que tenha sido rejeitado, isso não quer dizer que pré-candidatos ou pré-candidato do PT não acionará o TSE questionando justamente essa película, esse filme que está sendo produzido para contar a história de Jair Bolsonaro.
14: Nada no Brasil é certo e concreto, né, Caniato? Até o passado muda, eles são capazes de reescrever uma história, então não dá para dar nada como certo. Veja, toda a parte do financiamento deixamos de lado e comentamos na notícia passada e fizemos as devidas críticas pertinentes, ou eu fiz as devidas críticas pertinentes da forma como eu vejo isso. Agora, se até o momento não houve nenhum tipo de fato adicional ou condenação por conta disso do financiamento, por que é que mais uma vez nós faríamos algum tipo de censura prévia? Mais uma vez um filme seria bloqueado novamente a respeito do presidente Bolsonaro? Segundo a própria Constituição, censura prévia não pode ser feita. Então, se em algum momento for concretizado, provou, processou, condenou toda a parte do financiamento, é uma coisa. Agora, com o que temos, por mais que todas as críticas que possamos fazer como fizemos levantem algum tipo de dúvida, de suspeita, isso precisa se concretizar de fato em algum tipo de crime. Agora, nesse momento, não tem motivo pelo qual ele barraria. Isso olhando pelo lado mais técnico. Quando nós falamos da situação brasileira de hoje, isso pode mudar por completo. Veja, o Lula, a campanha do Lula começou agora com o início da Copa do Mundo, falando Lula joga pelo Brasil. Será que se fosse ao contrário? Imaginemos que o Lula fosse oposição e que o governo de oposição estivesse sendo a situação. Será que eles não colocariam como isso sendo também uma pré-campanha? Teve também um outro evento quando o presidente Lula pediu o voto para o Boulos lá atrás. Será que isso também não concretizaria algum tipo de campanha? Houve essa discussão, lembro que comentamos por aqui. Então, tudo depende no Brasil de quem faz o que faz, não quem fala e não quem faz. Se provavelmente isso escalará no campo jurídico, é bem provável que sim. Afinal de contas, no Brasil você tem absolutamente a judicialização de tudo. O que vai dar? Simplesmente não temos a menor ideia. Será que isso pode sair do TSE e ir para o STF? Não sei o que diz a Constituição sobre isso. Mas o que muda o que a Constituição diz?
10: Pois é, daí tem uma série de pessoas aqui questionando a eventual decisão da Suprema Corte após o lançamento do filme. Sei lá, lança um filme em todas as salas de cinema do Brasil, ou em boa parte. Daí surge uma decisão e acaba proibindo a exibição. E aí, como é que ficaria? Tudo isso em meio ao processo eleitoral e as discussões em torno disso. Bem, a gente vai seguir acompanhando essas movimentações e quais serão os posicionamentos dos candidatos, dos partidos e, naturalmente, da justiça, se houver essa provocação. Uma outra notícia, o Tribunal de Contas da União iniciou uma investigação, uma apuração sobre a transferência do dinheiro esquecido em contas bancárias para o Fundo de Garantia de Operações, que serve de base para o programa Desenrola 2.0. Até o momento, quase 6 bilhões de reais já foram destinados ao fundo para garantir as operações da renegociação das dívidas. O foco dessa auditoria é checar se esses valores deveriam ter transitado pelo orçamento federal antes da sua aplicação. A análise busca determinar se o governo respeitou as regras de controle e os limites de gastos públicos previstos na legislação ao utilizar esse dinheiro em uma política pública. Por outro lado, o governo federal afirma que os valores possuem natureza privada e que os donos originais das contas ainda podem reivindicá-los, mesmo após a transferência para o fundo. É situação muito delicada. Você, Mota, como avalia essa situação? O governo transfere para um fundo, mas diz que se o dono aparecer, tudo bem. Eles vão lá e identificam esse dinheiro e voltam para o dono.
11: Caniato, eu confesso que eu não entendi muito bem essa história de dinheiro esquecido. Eu não sei como é que isso funciona. Mas, pelo que eu entendi, esse dinheiro é de alguém. É propriedade privada. Ele não pode ser apropriado pelo Estado. Muito menos ser usado para desenrolar dívidas de outras pessoas que não são os donos do dinheiro. A gente sabe, né, que uma característica fundamental do pensamento de esquerda é o desprezo pela propriedade privada. Exceto, claro, a propriedade privada dos esquerdistas. Essa está sempre muito bem guardada.
10: Pois é, engraçado, porque está rodando na internet uma entrevista coletiva da então ministra Zélia Cardoso de Mello, na época do confisco, né, do dinheiro das aplicações da poupança. E aí há, inclusive, muitas perguntas dos jornalistas a respeito desse recurso. E aí eles tentam se justificar, né, os representantes do governo da época, dizendo não, não é confisco, o dinheiro está lá, o dinheiro pertence às pessoas, elas só vão conseguir resgatar depois de muitos meses. Eu não me lembro exatamente qual era o período. Mas você, Cristiano Beraldo, e esses questionamentos que são feitos a partir do confisco ou do empréstimo?